0: socorro em emergências e desastres naturais. Luana Karen.
1: Cada base da Força Nacional do SUS vai reduzir o tempo de resposta a emergências sanitárias.
2: Setembro Roxo.
0: Diagnóstico precoce da fibrose cística ajuda a garantir qualidade de vida aos pacientes.
2: Rede Pública mantém centros de referência para identificação da doença. Graziele Bezerra.
3: O SUS oferece uma gama de medicações para tratar a fibrose cística. E no Setembro Roxo, o objetivo é tornar a enfermidade mais conhecida e ampliar os diagnósticos.
0: Hoje, na apresentação da Voz do Brasil, eu, Mariana Jungmann e Luciano Seixas.
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0: Foram assinadas hoje duas medidas para conter a alta dos preços dos combustíveis no país diante da alta no mercado internacional.
2: As novas alíquotas temporárias passarão a valer a partir desta quinta-feira.
4: Nesta quarta-feira foi assinado um decreto que reduz em 63 centavos por litro a cobrança de PIS/PASEP e COFINS sobre a gasolina. Com a redução, os tributos ficarão em 16 centavos por litro. O texto também zerou as contribuições federais sobre o etanol hidratado, o que representa uma redução tributária de 19 centavos por litro. As novas alíquotas começarão a valer a partir desta quinta-feira, 10 de setembro. E serão temporárias, de acordo com o ministro da Fazenda, Dario Durigan.
5: Nós precisamos fazer um acompanhamento mais pormenorizado, por isso o prazo de um mês, para que a gente que está acompanhando isso diariamente, a equipe econômica, assim que essa situação melhorar, amenizar, a gente volte a rever. Lembrando que o nosso objetivo aqui é que a gente estabilize os preços e assim que tivermos condições, a gente também vai estar prontos para fazer as revisões necessárias.
4: Para o diesel rodoviário, foi assinada uma medida provisória que autoriza a concessão de subsídio a produtores e importadores. O valor da subvenção será definido pelo Ministério da Fazenda e poderá ser alterado conforme as condições do mercado. O objetivo das medidas é amenizar os impactos dos conflitos internacionais sobre o mercado doméstico de combustíveis, como disse o ministro do Planejamento e Orçamento, Bruno Moretti.
6: Nós estamos num período particularmente relevante de safra e o aumento dos preços internacionais tem uma repercussão sobre as operações de importação de diesel. Então, também essa é a razão pela qual a gente está colocando essa subvenção nesse momento. Não tem só a ver com preço, mas também para garantir uma oferta estável de diesel. Os prejuízos ao país seriam muito maiores de abastecimento se nós não aplicássemos essa nova medida.
4: Inicialmente, o valor da subvenção para o óleo diesel será de R$1 por litro e deverá ser descontado do preço de venda com registro na nota fiscal. Reportagem Gabriela Noronha.
0: Uma iniciativa do Ministério da Saúde busca descentralizar as ações sanitárias em situações de crise.
2: Para isso, já estão em operação bases da Força Nacional do SUS que atendem as regiões Sul e Nordeste.
0: Hoje, a unidade do Sudeste começou a operar e passa a monitorar situações como enchentes, inundações e deslizamentos.
2: A preocupação do governo federal é com os possíveis impactos do El Niño.
1: Localizada no Rio de Janeiro, a Base Regional Sudeste da Força Nacional do SUS vai atuar na resposta a emergências em saúde pública, reforçando o apoio a estados e municípios, tanto na preparação quanto no atendimento a situações de crise. De acordo com o ministro da Saúde, Alexandre Padilha, a unidade vai reduzir o tempo de resposta a emergências sanitárias, diante de grandes eventos e desastres climáticos.
7: Com a base aqui no Rio de Janeiro, em até 12 horas a gente consegue chegar em qualquer localidade da região sudeste do país.
1: A base do Rio é a terceira do país a entrar em funcionamento. Porto Alegre, no Rio Grande do Sul, e Salvador, na Bahia, já estão em atividades. Outras 6 bases estão previstas até o fim deste ano para atender as demais regiões do país. O ministro Alexandre Padilha destacou possíveis problemas de saúde que podem surgir com as mudanças climáticas e o El Niño.
7: Dependendo da região do país, terá um impacto diferente. Por exemplo, deve aumentar as secas na Amazônia. Para isso, tem uma preparação da saúde para enfrentar essa situação de secas, deve aumentar secas no semiárido do Nordeste, deve aumentar queimadas no Centro-Oeste. O idoso tem problema pulmonar, o idoso tem diabetes, tem hipertensão. O aumento da temperatura média descompensa esse idoso, descompensa o uso da sua medicação. E também estudos da Fiocruz apontam que o aumento da temperatura média faz nascer mais bebês prematuros. Com isso, você tem maior risco de doenças entre os bebês.
1: Cada base da Força Nacional do SUS dispõe de veículos, posto médico avançado, comunicação via satélite, drones e equipamentos de apoio a equipes mobilizadas em áreas afetadas, inclusive locais remotos ou de difícil acesso. Também nesta quarta-feira, no Rio de Janeiro, foi lançada a plataforma digital Sou Força, destinada à mobilização de profissionais voluntários para atuação em desastres e emergências de saúde. Reportagem Luana Karen.
0: Uma doença rara que afeta principalmente os pulmões e o sistema digestivo.
2: Todos os anos são diagnosticados cerca de 300 novos casos da fibrose cística em todo o país.
0: O Setembro Roxo é o mês de conscientização sobre a doença, que tem diagnóstico e tratamento gratuitos pelo SUS.
3: Identificada pelo teste do pezinho, a fibrose cística afeta 1 a cada 7 mil nascidos vivos no Brasil. Ainda sem cura, a doença é resultado de uma disfunção nas células de membranas internas do corpo, o que faz com que toda a secreção do organismo seja mais espessa que o normal. A pneumologista pediátrica do Instituto Fernandes Figueira, da Fiocruz, Tânia Vrobel, detalha os sintomas.
8: No aparelho respiratório, no aparelho digestivo, no aparelho reprodutor, as secreções muito espessas vão levar aos sintomas que muitas vezes acontecem. São crianças que fazem pneumonia, que muitas vezes aparecem com bronquite, quadros digestivos.
3: A servidora pública Jeane Braga percebeu alguns desses sintomas no filho Pedro André, quando ele ainda era um bebê. O diagnóstico só veio meses após o nascimento.
9: Ele é portador de fibrose cística e teve diagnóstico tardio, infelizmente, aos 5 meses, depois de recorrentes internações na rede privada.
3: Hoje, Pedro tem 12 anos. No Rio de Janeiro, onde vivem, ele faz todo o tratamento pelo Sistema Único de Saúde no Instituto Fernandes Figueira. Com a rotina de treinos, fisioterapia, dieta e medicação, ele conta que leva uma vida normal.
10: Eu faço natação, tomo remédio para neutralizar e deu muito certo, pois hoje eu sou uma pessoa normal, onde a fibrose cística quase não me atinge.
3: O SUS oferece uma gama de medicações para tratar a fibrose cística, como enzimas, antibióticos e inalatórios, além de moduladores da proteína que causa a disfunção nas células. E no Setembro Roxo, campanha que faz alusão à doença, o objetivo é tornar a enfermidade mais conhecida e ampliar os diagnósticos. O diretor de políticas públicas da ONG Unidos pela Vida, Cristiano Silveira, comenta a importância do tratamento, especialmente dos moduladores de proteína que passaram a ser oferecidos recentemente no SUS.
11: Com esses medicamentos a gente viu uma redução drástica no número de transplantes pulmonares, né, por conta, né, de não precisar mais, né. A gente sabe que o medicamento não é barato, mas existe também uma economia de se tratar essas pessoas. Quando a gente tem um tratamento assim como esse, que muda mesmo o prognóstico da doença.
3: O teste do suor que comprova o diagnóstico também é feito pelo SUS. Hoje, mais de 6.400 pacientes são acompanhados em centros de referência públicos espalhados pelo país. Reportagem Graziele Bezerra.
2: A Advocacia Geral da União solicitou a retirada de vídeos com falsos médicos criados por inteligência artificial.
0: Os conteúdos simulam profissionais de saúde que divulgam informações falsas e tratamentos sem comprovação científica.
2: Ao todo, foram identificados mais de 90 perfis entre janeiro e julho deste ano.
0: A solicitação foi encaminhada para a Polícia Federal e para o Conselho Federal de Medicina.
12: A Advocacia Geral da União, AGU, notificou o YouTube para remover ou alertar usuários sobre vídeos que usam inteligência artificial para simular médicos e outros profissionais de saúde. A medida foi tomada após a identificação de 97 perfis com esse tipo de conteúdo entre 1º de janeiro e 10 de julho de 2026. Os vídeos apresentam personagens com aparência humana, qualificações profissionais fictícias e linguagem alarmista. Alguns também oferecem produtos, livros digitais e serviços pagos. Entre os riscos estão a automedicação, o uso de terapias sem eficácia comprovada e a interrupção de tratamentos. A notificação determina ainda que o YouTube avalie outros canais e vídeos identificados e adote medidas para prevenir a disseminação desse material. As informações foram encaminhadas à Polícia Federal e ao Conselho Federal de Medicina. A orientação do Ministério da Saúde é buscar informações sobre saúde em fontes confiáveis e denunciar conteúdos que possam colocar pessoas em risco. Dilson Santa Fé, para a Voz do Brasil.
2: A Agência Nacional de Vigilância Sanitária, Anvisa, aprovou o registro de um medicamento usado para a prevenção da enxaqueca.
0: Estudos mostraram que o medicamento Aqipta reduz o número de episódios da doença, tanto na forma esporádica quanto na forma crônica.
2: A enxaqueca pode provocar crises recorrentes de dor de cabeça, náuseas, vômitos e sensibilidade à luz e ao som.
0: O novo medicamento é uma opção de tratamento oral para prevenção em adultos que têm pelo menos 4 episódios da doença por mês.
2: Pacientes da rede pública de saúde serão encaminhados para realizar mais de 600 mil procedimentos na rede privada.
0: O objetivo é diminuir a fila de espera do SUS para quem precisa de médicos especialistas.
13: Mais de 600 mil procedimentos gratuitos para pacientes do SUS estão previstos em contratos com 259 hospitais privados e filantrópicos de 21 estados. Do total, 458 mil procedimentos serão realizados por meio da estratégia Ofertas de Cuidados Integrados, que reúnem consultas, exames e diagnósticos de uma mesma especialidade em um único atendimento. As outras 142 mil intervenções são cirurgias de diferentes níveis de complexidade. A maior parte desses serviços serão na área de oftalmologia, com previsão de 170 mil por ano. Na sequência estão cardiologia com 133 mil, ortopedia com 113 mil e oncologia com 72 mil procedimentos. Outra modalidade incluída é a terapia renal substitutiva, destinada a pacientes que precisam de hemodiálise, que deve atender cerca de 40 mil pacientes por mês. Raquel Mariano, para a Voz do Brasil.
2: Um novo procedimento administrativo regulamentado pelo Ministério da Justiça e Segurança Pública vai tornar mais fácil a transferência de dinheiro das bets ilegais para o Fundo Nacional de Segurança Pública.
0: As casas de apostas online seguem uma rígida regulamentação e podem ter seus recursos bloqueados e perdidos para o poder público quando atuam na ilegalidade.
2: Agora, com uma nova portaria editada pelo Ministério, os procedimentos para que a Justiça conceda a transferência desses recursos serão acelerados.
0: Mais cedo, nós conversamos com a diretora do Fundo Nacional de Segurança Pública, Camila Pintarelli, sobre como esse dinheiro poderá ser aplicado e os ganhos da medida. Acompanhe.
14: Diretora Camila Pintarelli, bem-vinda à Voz do Brasil.
0: Prazer ter a senhora conosco aqui.
15: Prazer é todo meu. Muito obrigada por nos receber aqui hoje.
0: Vamos começar falando então sobre essa portaria nova que foi editada. Ela deve facilitar, né, que os recursos apreendidos das bets ilegais sejam destinados ao Fundo Nacional de Segurança Pública. Como é que isso deve acontecer? O que ela muda?
15: Eu acho que antes de mais nada é preciso explicar que o Fundo Nacional de Segurança Pública é hoje o principal instrumento de financiamento da segurança pública no Brasil. É um fundo federal, robusto, bilionário, que faz transferências fundo a fundo aos estados e Distrito Federal todos os anos para infraestrutura de segurança pública. A principal fonte de recursos do Fundo Nacional de Segurança Pública hoje são as loterias federais, as loterias de prognóstico. Então, quando a população faz aquela fezinha na Mega Sena, na Mega da Virada, ela está contribuindo de alguma forma com os recursos que vão para o Fundo Nacional de Segurança Pública. Agora, desde a edição do decreto 13.303 2023 deste ano e a edição da portaria do Ministério da Justiça 1287, nós vamos passar a contar com mais uma fonte de recurso, que é justamente o recurso da BET ilegal, aquela BET que não está cadastrada no Ministério da Fazenda, cujos recursos foram bloqueados pelo Ministério da Fazenda, pela Secretaria de Prêmios de Apostas, e vão passar, depois de um processo administrativo, a compor o Fundo Nacional de Segurança Pública, ou seja, eles vão reverter da ilegalidade para prover infraestrutura para a segurança pública do país.
2: Qual o valor que vocês estimam que pode ser incorporado ao fundo com esses procedimentos e em que políticas e ações esse dinheiro poderá ser empregado?
15: Ainda não temos as cifras exatas por conta de sigilo fiscal e sigilo bancário, mas nós estimamos que são valores na casa dos bilhões de reais que podem muito em breve passar a incorporar aí o orçamento do Fundo Nacional de Segurança Pública. E em termos de política de segurança pública, eles podem ser aplicados a inúmeras finalidades, desde enfrentamento à violência contra a mulher, valorização do profissional de segurança pública e principalmente tecnologia, infraestrutura de segurança pública, equipagem, aquisição de viaturas, aquisição de colete, enfim, tudo para valorizar a infraestrutura de segurança do país.
0: Agora, falando um pouco aí da burocracia para que esse dinheiro chegue efetivamente, né, nas viaturas, nos equipamentos, os procedimentos administrativos que são estabelecidos pela portaria, eles não eliminam a necessidade de uma decisão judicial, né?
15: De forma alguma.
0: É, mas eles reduzem essa burocracia? Como é que eles aumentam a chance dessa vitória judicial?
15: Eles reduzem na medida em que eles facilitam a liquidez da sentença que vai ser dada. Como que vai funcionar, Mariana? A Secretaria de Prêmios e Apostas consolida o valor que foi apreendido, manda para o Ministério da Justiça, o Fundo Nacional de Segurança Pública, por meio de uma comissão processante, avaliza esses valores, ou seja, dá o ok de que tais valores estão de fato corretos e envia isso para a Advocacia Geral da União. A Advocacia Geral da União, em posse desse instrumento, desse arcabouço probatório, simplesmente pede o perdimento desses valores ao Judiciário. Então, a função do Judiciário deixa de ser probatória, deixa de ser instrutória e passa a ser convalidatória daquele título administrativo que já existe. Aqueles valores já estão sedimentados, basta a declaração para que eles passem a integrar o Fundo Nacional de Segurança Pública.
0: Ou seja, já chega na Justiça com meio caminho andado.
15: Quase 70% já.
2: Diretora, sem seguir a regulamentação para o jogo de apostas online, as bets ilegais ficam mais acessíveis a atividades criminosas, né? A destinação desses recursos para o Fundo Nacional de Segurança Pública é uma forma de ajudar a combater esse mesmo crime e outros também que se ligam?
15: Exatamente. Como eu disse no comecinho aqui da nossa entrevista, é a ilegalidade se transformando em infraestrutura de segurança pública. Esse recurso, prioritariamente, vai ser destinado aos estados e Distrito Federal, na modalidade de transferência fundo a fundo, que é uma espécie de PIX que a gente faz para os estados e Distrito Federal investirem em segurança pública. E uma das formas que eles podem investir é justamente em tecnologia para combater a ilicitude de crimes virtuais, ou seja, a cibersegurança, ganhando mais investimentos a partir da apreensão e da transformação desses valores para o Fundo Nacional de Segurança Pública.
0: Agora, a aplicação dos recursos, ela tem também um acompanhamento criterioso,
15: tem,
0: né? Que é feito pela Secretaria Nacional de Segurança Pública e existe, inclusive, uma diretoria lá específica.
15: Que é justamente o Fundo Nacional de Segurança Pública que faz esse acompanhamento desde o momento em que o Estado ele propõe a utilização do recurso do fundo até o fim da prestação de contas. Nós somos acompanhados e auditados, Mariana, diariamente pelo Tribunal de Contas da União, Controladoria Geral da União e todos os ministérios públicos estaduais, porque todo esse recurso vai para os estados. Então, a gente tem realmente um acompanhamento extremamente criterioso, extremamente rígido e rigoroso da aplicação desses recursos. Eu costumo brincar que nós monitoramos mais de 1000 contas bancárias diariamente. Cada centavo que sai desse recurso é cientificado à nossa equipe.
2: Muito bem, nós conversamos com Camila Pintarelli, diretora do Fundo Nacional de Segurança Pública. Muito obrigado por essa entrevista aqui na Voz do Brasil.
15: Eu que agradeço a oportunidade. Contem conosco.
0: As instituições interessadas em participar do edital Restaura Rio Doce terão mais um mês para fazer a inscrição.
2: O prazo para apresentação de propostas foi prorrogado até o dia 30 de setembro.
16: fruto de uma parceria entre o BNDES, Banco Nacional de Desenvolvimento Econômico e Social, e o Ministério do Meio Ambiente e Mudança do Clima. O edital vai selecionar instituições para executar e coordenar projetos de restauração ecológica e produtiva em 12.500 hectares na região da Bacia do Rio Doce. O objetivo é reparar e compensar os danos causados pelo rompimento da barragem de Fundão, ocorrido em 2015, em Mariana, no interior mineiro. As propostas a serem submetidas devem prever ações envolvendo restauração ecológica por meio da recomposição da vegetação nativa e restauração produtiva, através de sistemas sustentáveis que conciliem geração de renda e conservação ambiental. De acordo com o gerente institucional do Fundo Rio Doce no BNDES, Guilherme Tinoco, será realizada no dia 10 de setembro uma oficina online para o esclarecimento de dúvidas sobre o edital.
17: O encontro terá como objetivo orientar as entidades interessadas sobre os critérios, requisitos e procedimentos previstos para a apresentação dos projetos. Para participar, é preciso se inscrever na nossa página do edital na internet.
16: Mais informações sobre o edital Restaura Rio Doce e a oficina online estão disponíveis no site bnds.gov.br/restaura-rio-doce. Reportagem André de Barros Lima.
0: A pós-graduação abre novos caminhos para a qualificação profissional.
2: E estudantes e pesquisadores indígenas têm a oportunidade de ingressar em cursos de mestrado e doutorado em todo o país.
0: Ao todo, são ofertadas 325 bolsas pelo Programa de Desenvolvimento Acadêmico Indígena.
2: O edital é uma iniciativa da Coordenação de Aperfeiçoamento de Pessoal de Nível Superior, a CAPES.
18: Estudantes indígenas que querem fazer mestrado ou doutorado já podem consultar os programas de pós-graduação participantes do Programa de Desenvolvimento Acadêmico Indígena, o PEDAI. A lista está disponível no portal da CAPES e informa a instituição, o curso, a cidade, o estado, o contato e o número de bolsas. São 325 bolsas, sendo 214 para mestrado e 111 para doutorado, distribuídas pelas 5 regiões do país. O estudante pode consultar a relação completa dos programas no portal da CAPES, no gov.br/CAPES, e verificar as oportunidades de interesse. Reportagem Pablo Mundim.
0: Participantes da Prova Nacional Docente 2026 já podem consultar os locais de prova.
2: As informações estão disponíveis no cartão de confirmação da inscrição.
0: O participante pode conferir também informações referentes à sua inscrição e à aplicação da prova, como data e horário.
2: As informações podem ser acessadas em pnd.inep.gov.br.
0: Escolas públicas e privadas de todo o país têm até o dia 11 de setembro para conferir os dados declarados na primeira etapa do Censo Escolar 2026.
2: As informações estão disponíveis para consulta no sistema EducaCenso e identificar possíveis erros.
0: A novidade desse ano é que os gestores podem checar os dados declarados antes da fase oficial de retificação, que deve começar na segunda quinzena de setembro.
2: Após a retificação, os gestores terão 30 dias para corrigir qualquer inconsistência.
0: O endereço para consulta é educacenso.inep.gov.br. Vou repetir, é educacenso.inep.gov.br.
2: E essas foram as notícias do governo federal.
0: Uma realização da Secretaria de Comunicação Social da Presidência da República.
2: A produção da empresa Brasil de Comunicação.
0: Fique agora com o Minuto do TCU. Em seguida, as notícias do Poder Judiciário e do Congresso Nacional. Boa noite.
2: Boa noite para você. Até amanhã.
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23: Presidente do STF toma decisões em três diferentes procedimentos.
24: STJ garante justiça gratuita para pessoa com câncer que tem reserva financeira.
23: Forças federais vão atuar em 8 estados nas eleições deste ano.
24: Boa noite, eu sou Arthur Filho.
23: E eu sou Walter Lima.
24: Nesta quarta-feira, o presidente do Supremo Tribunal Federal, ministro Edson Fachin, passou para a presidência da corte o inquérito que apura a divulgação de notícias falsas e ataques contra integrantes do STF. Até então, o relator do inquérito era o ministro Alexandre de Moraes.
23: O ministro Fachin também suspendeu as decisões dos ministros André Mendonça e Flávio Dino sobre o afastamento e a reintegração de Andrei Rodrigues ao cargo de diretor-geral da Polícia Federal e Leandro Almada do cargo de diretor de inteligência da PF.
24: Andrei Rodrigues e Leandro Almada deverão prestar informações no prazo de 48 horas. Depois disso, o presidente do STF decidirá sobre a permanência ou não deles no cargo da Polícia Federal.
23: O presidente da Suprema Corte também convocou uma sessão plenária presencial extraordinária para a próxima terça-feira, 15 de setembro, às 10 horas da manhã.
24: Superior Tribunal de Justiça mantém justiça gratuita à pessoa em tratamento com câncer que recebe salário mínimo e conta com reserva financeira.
23: Ela recebe um salário mínimo por mês e tinha reservas financeiras, mas para o STJ essa condição por si só não impede o acesso ao benefício. Jaffer Araújo.
25: O pedido de gratuidade foi negado pelo Tribunal de Justiça de Minas Gerais ao considerar a existência de saldos de poupança e aplicações financeiras em nome da parte. No STJ, no entanto, o relator ministro Moura Ribeiro entendeu que exigir que a pessoa em tratamento oncológico use suas reservas financeiras para pagamento de custas processuais poderia comprometer recursos necessários à subsistência e ao próprio tratamento, que envolve despesas elevadas e imprevisíveis.
24: O Tribunal Superior do Trabalho completa 80 anos em 2026. O TST foi criado em 9 de setembro de 1946 e instalado oficialmente no dia 23 do mesmo mês.
23: Para marcar a data, o tribunal preparou ações comemorativas e uma identidade visual especial. Samanta Flor.
26: Nesses 80 anos, mudaram as profissões, as formas de contratação e até a maneira de trabalhar. E o TST foi acompanhando essas transformações com o papel de uniformizar as decisões da Justiça do Trabalho e dar mais segurança às relações de trabalho. Para marcar essa trajetória, o tribunal ganhou uma logomarca especial, inspirada em um labirinto circular e nos azulejos de Atos Bucão, presentes na sede do TST. A proposta é representar os diferentes caminhos para a solução dos conflitos trabalhistas.
24: Forças federais atuarão no apoio das eleições de 2026 de 8 estados.
23: Os pedidos foram encaminhados pelos tribunais regionais eleitorais ao TSE. Guilherme Firmino.
27: Na sessão plenária desta terça-feira, 8 de setembro, o plenário aprovou por unanimidade os pedidos de envio de tropas federais para o Maranhão e para a 37ª Zona Eleitoral do Piauí. A ação envolve a atuação do Exército, Marinha e Aeronáutica. O total de 8 estados terão o apoio da Força Federal no primeiro turno das eleições de 2026. A medida tem o objetivo de assegurar a normalidade e a segurança da votação e apuração em localidades indicadas. Após a aprovação do TSE, os pedidos são encaminhados ao Ministério da Defesa, responsável pelo planejamento e execução das ações pelas Forças Armadas. Novas solicitações ainda poderão ser apresentadas pelos TRS, caso sejam identificadas situações que necessitem de apoio.
24: Quase 500 trabalhadores vítimas de trabalho análogo ao escravo são resgatados durante o mês de agosto.
1: O Ministério Público Federal integra a Força Tarefa, que reuniu 5 instituições e realizou ações de fiscalização em 27 unidades da Federação. Vanessa Pereira.
4: Ao todo, foram resgatadas 479 pessoas que viviam em situação análoga à escravidão, dentre elas mulheres, crianças e adolescentes, imigrantes. Os empregadores flagrados submetendo os funcionários a essas condições foram notificados a interromper as atividades, cancelar os contratos informais, formalizar os trabalhadores retroativamente e pagar os valores trabalhistas e rescisórios às vítimas. Valor que ultrapassa R$1.400.000.
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24: A você uma boa noite.
1: E até amanhã.
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0: sou Paula Groba.
1: E eu sou Humberto Pinheiro.
0: E estes são os destaques de hoje do Jornal do Senado, que começa agora.
1: Senado analisa piso nacional para profissionais de apoio da educação básica.
0: PEC da Segurança Pública poderá direcionar recursos para as Forças Armadas.
1: Eleições 2026. Jovens, analfabetos e idosos têm regras diferentes para votar.
0: Boa noite.
1: Boa noite.
0: Quem trabalha na secretaria, na biblioteca ou em outras áreas de apoio das escolas públicas poderá ter um piso salarial nacional.
1: Uma proposta sob análise do Senado prevê um valor mínimo para a remuneração desses profissionais e será votada pela Comissão de Educação. Repórter Rodrigo Rezende.
2: A Comissão de Educação do Senado vai analisar o projeto que cria um piso salarial nacional para profissionais da educação básica pública que trabalham em funções de apoio administrativo, técnico ou operacional. A ideia é que este piso seja de 75% do valor do piso do magistério. O atual valor do piso dos professores é de R$ 5.130,00, o que daria ao piso dos demais profissionais o valor de R$ 3.847,00 para uma jornada de 40 horas. O senador Flávio Arnes, do PSB do Paraná, ressaltou que uma boa escola só funciona com a valorização de todos os profissionais que atuam naquele espaço.
3: E um estabelecimento educacional, uma escola, só funciona com qualidade, adequadamente, com a participação de todos os profissionais. Mas uma secretaria bem montada, a biblioteca, toda a infraestrutura da escola, se estiver em harmonia com os objetivos da educação, isso é um avanço extraordinário. Eu acho que nós temos que fazer isso, esse debate aqui no Senado Federal, já está aí há bastante tempo.
2: Camilo Santana, do PT do Ceará, presidente da comissão, anunciou que o relator do projeto será o senador Marcelo Castro, do MDB do Piauí. Após a análise do colegiado, a proposta ainda será votada pela Comissão de Assuntos Econômicos.
0: E investimentos em pesquisa e inovação podem chegar a mais áreas da região amazônica, segundo um projeto aprovado pela Comissão de Ciência e Tecnologia.
1: A proposta determina que parte desses recursos sejam destinados para além da região metropolitana de Manaus. Repórter Patrícia Oliveira.
4: Poderão ser destinados também a outras áreas da Amazônia parte dos recursos que as empresas já são obrigadas a investir como contrapartida aos incentivos da Zona Franca de Manaus e da Lei de Informática. É o que estabelece um projeto do senador Davi Alcolumbre, do União do Amapá, aprovado na Comissão de Ciência e Tecnologia. Hoje, empresas beneficiadas por esses incentivos precisam aplicar pelo menos 5% do faturamento obtido no mercado interno com produtos de tecnologia em pesquisa e desenvolvimento. A ideia é mudar a distribuição de parte desses recursos, como explicou o relator senador Flávio Arnes, do PSB do Paraná.
3: Restabelecer em lei aquele piso de interiorização dos investimentos em pesquisa e inovação, assegurando recursos para os demais estados da região amazônica, estendendo-o para os convênios firmados no âmbito da Lei de Informática.
4: Pelo texto, pelo menos 15% de parcelas específicas desses investimentos deverão ser destinados a instituições públicas de ensino e pesquisa que estejam fora da região metropolitana de Manaus, nos estados do Acre, Amapá, Rondônia, Roraima e Amazonas. A proposta seguiu para análise da Comissão de Assuntos Sociais.
0: A segurança pública esteve entre as principais prioridades do Senado durante a semana de esforço concentrado. Entre as propostas analisadas está a PEC da Segurança, que prevê mais recursos para o setor, amplia a integração entre os órgãos de segurança e torna mais rigoroso o regime penal para líderes de facções criminosas, organizações paramilitares e milícias. A proposta de emenda à Constituição segue em análise na Comissão de Constituição e Justiça.
1: Para o senador Fernando Dueire, do PSD de Pernambuco, o poder público tem a responsabilidade de combater a violência, mas também de criar condições para a ressocialização de quem tem possibilidade de ser reintegrado à sociedade. O senador defendeu uma legislação mais rigorosa e afirmou que a segurança pública é um desafio que precisa ser enfrentado pelo Estado brasileiro.
5: Não é possível que a violência que hoje nós convivemos em todas as grandes cidades ou médias brasileiras continue. É preciso que nós tenhamos uma legislação dura para que isso seja de alguma forma contido.
0: E a Constituição poderá passar a prever um sistema único de segurança pública com recursos destinados ao combate à criminalidade e à melhoria da estrutura do setor.
1: O texto base da proposta já foi aprovado pela Comissão de Constituição e Justiça. Os recursos virão dos fundos nacionais de segurança pública e penitenciário nacional e do Fundo Social do Pré-Sal. Os senadores ainda podem incluir as Forças Armadas entre os beneficiários. Repórter Bruno Lourenço.
6: A proposta de emenda à Constituição aprovada pelos senadores institucionaliza o Sistema Único de Segurança Pública, que terá receitas do Fundo Nacional de Segurança Pública e do Fundo Penitenciário Nacional e até de eventual superávit no Fundo Social do Pré-Sal. Emenda do senador Carlos Portinho, do PL do Rio de Janeiro, quer incluir as Forças Armadas entre as beneficiárias dos recursos. Portinho diz que é justo direcionar essas verbas quando militares atuam em atividades de proteção e defesa civil contra delitos nas fronteiras e na garantia da lei e da ordem.
7: A ausência de previsão expressa quanto à destinação de recursos do Fundo Nacional de Segurança Pública para essas operações gera insegurança jurídica e limita a capacidade de resposta do Estado frente às ameaças do alcance nacional. Aqui falamos de soberania.
6: Portinho destacou que sua proposta é voltada exclusivamente para o custeio de ações desempenhadas em contextos específicos, como operações nos morros de seu estado. O relator da PEC da Segurança, senador Rogério Carvalho, do PT de Sergipe, no entanto, recomenda a rejeição da emenda.
8: As Forças Armadas têm o seu próprio regramento de financiamento, que é um outro debate que precisa ser feito num outro lugar, e se ele for convocado, deverá ter reforço orçamentário naquilo que é o lugar do financiamento da segurança pública.
6: A Comissão de Constituição e Justiça deve concluir a votação da PEC da Segurança na próxima reunião.
9: Eleições 2026.
0: Você já se perguntou por que nunca viu propaganda eleitoral de algum determinado partido na televisão?
1: Pode ser que ele não tenha cumprido as exigências da legislação para ter direito ao horário gratuito. A repórter Lana Dias explica.
10: Para ter acesso ao horário eleitoral, o partido ou a federação precisa ter cumprido na eleição de 2022 pelo menos um desses critérios: eleição de no mínimo 11 deputados federais distribuídos em pelo menos 9 unidades da federação, ou receba ao menos 2% dos votos válidos nas eleições para a Câmara dos Deputados, distribuídos de novo em 9 unidades da federação, com um mínimo de 1% dos votos em cada uma delas. O consultor legislativo do Senado, Arlindo Fernandes, explicou que a aplicação da regra dos votos para a Câmara está sendo de forma gradual desde 2018.
11: Quando começou a ser aplicada essa cláusula de desempenho, era na primeira eleição era 1,5%, depois na segunda eleição 2%, na eleição deste ano de 26 será exigido 2,5% e a partir de 2030 vai ficar a cláusula permanente, que é 3% do eleitorado.
10: Vale lembrar que o fundo partidário e o fundo eleitoral são coisas diferentes. O partidário é destinado às despesas rotineiras das legendas e o eleitoral é direito de todos os partidos, exclusivo ao financiamento de campanhas de candidatos e candidatas durante o ano de eleição.
0: E daqui a menos de um mês, brasileiras e brasileiros vão às urnas, mas nem todos os eleitores são obrigados a votar. O voto é facultativo para jovens de 16 e 17 anos, pessoas analfabetas e eleitores a partir dos 70 anos.
1: Quem está nesses grupos e não comparecer às urnas não precisa justificar a ausência nem está sujeito a penalidades. Além disso, para analfabetos e eleitores com mais de 70 anos, o título eleitoral não é cancelado, mesmo que não votem em 3 eleições consecutivas. Essa regra é diferente da aplicada aos eleitores para quem o voto é obrigatório. Com edição de Paulo Groba e trabalhos técnicos de Eliseu Caires, o Jornal do Senado fica por aqui. Acompanhe agora as notícias da Câmara dos Deputados. Boa noite.
0: Boa noite e até amanhã.
9: Câmara dos Deputados. Presidente.
12: Presidente Hugo Mota reitera confiança no sistema eleitoral brasileiro.
13: Avança a proposta que cria faixa exclusiva para motos em vias urbanas.
12: Audiência na Câmara debate instituição do Dia Nacional da Acupuntura.
13: Parlamentares analisam ações de regulamentação e ajuste na economia.
12: Boa noite. Afonso Florencio, do PT da Bahia, apoia projeto que flexibiliza as regras do arcabouço fiscal e da lei de responsabilidade fiscal. A medida, segundo o deputado, protege investimentos públicos e agências reguladoras.
13: De acordo com Afonso Florencio, o objetivo é retirar os gastos de capital e parte das despesas de autarquias custeadas com receitas próprias dos limites de contingenciamento e do teto de gastos da União. Ele acredita que a medida garante a continuidade de obras essenciais para o país.
12: Rodrigo de Castro, do União de Minas Gerais, celebra a sanção de lei que reduziu as alíquotas do PIS/PASEP e da COFINS incidentes sobre a indústria química e petroquímica brasileira. Ele avalia que a medida protege a competitividade da produção nacional.
13: Rodrigo de Castro explica que o texto limita a redução ao ano de 2026, antes da entrada em vigor das novas regras tributárias para o setor. Ele aponta que a lei mantém benefícios tributários para o setor durante a transição para um novo programa de incentivo previsto para 2027.
12: André Abdon, do PP do Amapá, ressalta a importância da lei que permite ao governo federal reduzir tributos sobre combustíveis sem comprometer as contas públicas. O objetivo da matéria, recém-aprovada, é reduzir os impactos econômicos decorrentes do conflito no Oriente Médio.
13: André Abdon avalia que a medida pode ajudar a conter os efeitos da alta internacional do petróleo sobre os preços no Brasil. O texto autoriza o uso de receitas extras para compensar a perda de arrecadação, alcançando tributos cobrados em 2026 sobre diesel, biodiesel, gasolina e etanol.
12: João Maia, do PP do Rio Grande do Norte, celebra a aprovação da lei que flexibiliza regras fiscais para áreas de livre comércio no ano de 2026. A medida alcança propostas em que a perda de arrecadação já esteja prevista no orçamento.
13: João Maia ressalta que a norma também afasta limitações fiscais para apresentação de propostas sobre licença paternidade e salário paternidade, desde que respeitadas as exigências previstas na Constituição Federal.
9: Exteriores.
12: Fernando Coelho Filho, do União de Pernambuco, defende a instalação da frente parlamentar em apoio à integração entre a União Europeia e o Mercosul. Ele sustenta que o objetivo é acompanhar o processo de implementação do acordo entre os dois blocos assinado em 2025.
13: De acordo com Fernando Coelho Filho, o bloco de livre comércio abrange cerca de 718 milhões de pessoas e beneficiará setores como indústria, mineração e agronegócio. O deputado acredita que a frente será fundamental para garantir que o acordo traga benefícios para o Brasil.
9: Saúde.
12: Profissionais de saúde ouvidos pela Comissão de Cultura da Câmara apoiaram a criação de um Dia Nacional da Acupuntura. O tema foi debatido em audiência pública, como detalha o repórter Luiz Cláudio Canuto.
14: O dia 22 de novembro pode se tornar o Dia Nacional da Acupuntura e do Acupunturista no Brasil. É o que prevê projeto em discussão na Comissão de Cultura da Câmara dos Deputados. Nesse mesmo dia, em 87, foi fundada a Federação Mundial das Sociedades de Acupuntura e Moxabustão, que é uma técnica terapêutica da medicina tradicional chinesa que usa o calor gerado pela queima de uma erva para estimular pontos de acupuntura. A acupuntura é o conjunto de técnicas e terapias para estimular pontos específicos do corpo humano com agulhas, com o objetivo de manter o equilíbrio físico e mental. O pedido para a oficialização do Dia da Acupuntura, em lei, foi feito por instituições que representam a acupuntura no Brasil. CNAA, Conselho Nacional de Autorregulamentação da Acupuntura, a SBA, Sociedade Brasileira de Acupuntura, e a FENAB, Federação de Acupuntura do Brasil e Práticas Integrativas. Existem mais de 370 mil acupunturistas no país. Uma audiência pública na Câmara discutiu a relevância da acupuntura e da medicina tradicional chinesa na saúde pública brasileira. A relatora da proposta, deputada Érica Cocai, do PT do Distrito Federal, concordou com a sugestão.
15: Eu, na condição de relator, obviamente que eu acato a sugestão que aqui foi encaminhada e nós vamos trabalhar para que rapidamente possamos apresentar esse parecer com este substitutivo, que em verdade não descaracteriza o dia nacional, o dia 22 de novembro, como dia nacional, pelo histórico mundial que está posto, mas que amplia para para que incorporemos também, de forma aditiva, também a semana.
14: Érica Cocai lembrou que a acupuntura é uma prática terapêutica amplamente reconhecida e utilizada no Brasil e adotada no SUS, Sistema Único de Saúde. A audiência pública ocorreu porque a criação de dias comemorativos precisa ser precedida da realização de consultas e debate público, conforme uma lei de 2010. Na reunião, o projeto recebeu apoio de representantes do Conselho Federal de Enfermagem e do Conselho Federal de Biomedicina. Desde 2026, uma lei regulamenta o exercício profissional de acupuntura. A norma autoriza o uso da acupuntura durante outros atendimentos na área de saúde, se autorizado pelos respectivos conselhos profissionais. Por isso, o profissional deve se submeter a curso de extensão específico oferecido por instituição de ensino devidamente reconhecida. Da Rádio Câmara de Brasília, Luiz Cláudio Canuto.
9: Trabalho.
13: Marusso Boldrin, do Republicanos de Goiás, apoia o projeto que concede adicional de insalubridade de 40% a agentes comunitários de saúde e de combate a endemias expostos ao calor durante o trabalho em áreas externas.
12: Relatora da matéria na Comissão de Saúde, Marusso Boldrin, afirma que a medida fortalece o SUS ao reconhecer os riscos enfrentados por esses profissionais nas visitas domiciliares. Segundo ela, a proposta também promove justiça salarial e uniformiza o benefício em todo o país.
9: Desenvolvimento Regional.
13: Gabriel Mota, do União de Roraima, ressalta a importância de lei complementar que permite às cooperativas acessar recursos dos fundos de desenvolvimento da Amazônia, do Nordeste e do Centro-Oeste. A medida inclui essas organizações entre as beneficiárias de financiamentos.
12: Gabriel Mota considera que a mudança amplia as possibilidades de investimentos para o setor cooperativista. Em Roraima, as cooperativas passam a poder buscar recursos do Fundo de Desenvolvimento da Amazônia para investir em seus empreendimentos.
9: Agricultura.
13: Marcelo Moraes, do PL do Rio Grande do Sul, propõe novas regras para as patentes de tecnologias transgênicas usadas na agricultura. Na avaliação do deputado, a medida amplia a transparência na cobrança de royalties sobre sementes e outras inovações biotecnológicas.
12: Marcelo Moraes explica que o projeto obriga as empresas a informar quais patentes estão em vigor, os prazos de validade e os valores cobrados. O deputado acredita que a proposta evita cobranças indevidas após o vencimento das patentes e fortalece a segurança jurídica dos produtores rurais.
9: Transportes.
13: A Comissão de Viação e Transportes aprovou uma proposta que prevê faixas exclusivas para motocicletas em vias urbanas. A repórter Sofia Peçanha tem mais detalhes.
16: A Comissão de Viação e Transportes aprovou o projeto que trata da implantação de faixas exclusivas para a circulação de motocicletas, motonetas e ciclomotores nas vias urbanas. Porém, durante a votação, a Comissão de Desenvolvimento Urbano alterou o projeto. Em vez de modificar o Código de Trânsito Brasileiro, o novo texto altera a Lei de Mobilidade Urbana para incluir as motocicletas, motonetas e ciclomotores entre os modos de transporte que podem contar com espaços exclusivos nas vias urbanas. O texto apresentado originalmente determinava que cidades com mais de 300 mil habitantes implantassem faixas exclusivas para motos em avenidas com 3 ou mais faixas de rolamento. No novo texto, retira essa obrigatoriedade, com o argumento de que cada município deve ter autonomia para decidir como organizar o trânsito de acordo com a sua realidade. Com isso, o projeto aprovado deixa de criar uma obrigação para as prefeituras e passa apenas a prever as faixas exclusivas para motocicletas como uma ferramenta que poderá ser utilizada pelos gestores municipais, caso considerem adequado. O autor do projeto, o deputado Gabriel Nunes, do PSD da Bahia, afirma que a proposta surge como resposta à necessidade de medidas voltadas à segurança no trânsito.
17: A gente vê a crescente muito grande de acidentes envolvendo motos e a gente precisa adotar políticas públicas, não só de prevenção, de educação, como também ações como essa, para que a gente possa estar minimizando os acidentes de trânsito com os motociclistas e naturalmente também diminuindo o número de óbitos, acidentes de uma maneira geral.
16: O novo texto também deixou de prever multa ou infração para o uso indevido de faixas. A proposta passa a ser apenas uma diretriz da Política Nacional de Mobilidade Urbana, sem criar obrigações ou penalidades automáticas para motoristas ou municípios. O texto também mantém a previsão de de prioridade para o transporte público coletivo e para os modos não motorizados, como bicicletas e deslocamentos a pé. Para o deputado Gabriel Nunes, a medida pode trazer benefícios para a circulação de veículos e para a segurança viária.
17: Naturalmente, essas faixas vai fazer com que melhore não só o fluxo do trânsito nesses grandes centros, como

0: a importância do acesso à internet e às tecnologias para o exercício da cidadania.
1: Juscelino Filho acrescenta que a data deve estimular campanhas de capacitação digital e ações para reduzir as desigualdades no acesso à tecnologia. O objetivo do projeto, segundo ele, também é fortalecer políticas públicas voltadas à inclusão digital no país.
0: Marangoni, do Podemos de São Paulo, apresentou projeto que dispensa a cobrança de direitos autorais pela execução de músicas em eventos gratuitos promovidos pelo poder público. A medida vale para atividades culturais, artísticas, turísticas, educacionais, esportivas e comunitárias.
1: Marangoni esclarece que a medida só alcança eventos sem cobrança de ingresso ou qualquer outra forma de pagamento para acesso do público. O deputado justifica que a proposta busca reduzir custos das programações gratuitas promovidas por União, estados e municípios.
2: Educação.
0: A Comissão de Educação aprovou uma proposta que cancela diploma e matrícula de quem fraudar cotas nas universidades. A repórter Fabielle Pires relata outros detalhes do texto.
3: As políticas de cotas transformaram o acesso ao ensino superior no Brasil, mas um problema ainda preocupa universidades e estudantes: as fraudes. Segundo o Ministério da Educação, desde 2005 até o ano passado, o programa Universidade para Todos, o ProUni, já beneficiou mais de 1.100.000 estudantes autodeclarados pretos, pardos, indígenas e pessoas com deficiência. Atualmente, mais de 65% dos beneficiados utilizam o sistema de cotas. Pensando nisso, o deputado Rubens Pereira Júnior, do PT do Maranhão, apresentou um projeto de lei que estabelece a anulação de créditos estudantis e a cassação do diploma das pessoas que ingressaram de forma fraudulenta em vagas destinadas a esses estudantes. Segundo Rubens Pereira Júnior, 163 estudantes foram expulsos de universidades federais desde 2017 por fraudes em cotas raciais em 26 universidades. Como punição, somente a Universidade de Brasília cassou diplomas de 2 alunos e expulsou outros 15. O relator da proposta na Comissão de Educação, deputado professor Reginaldo Veras, do PV do Distrito Federal, modificou o texto para que todas as informações constem na lei original, a lei de cotas. A intenção é punir com severidade quem fraudar o sistema.
4: A verdade é que o Supremo já se debruçou sobre essa matéria e estabeleceu que as próprias universidades, dentro de sua autonomia, pudessem criar comissões de heteroidentificação, análise por fotos e tudo mais. Então, o que esse projeto de lei propõe é que aquele que comprovadamente fraudar esse sistema de ingresso tenha seus créditos estudantis cassados, que ele não possa usar isso em outras universidades como matéria já estudada, e mais grave ainda, mais intenso ainda, caça até o diploma daqueles que porventura já tenham concluído o curso.
3: Agora, a proposta que muda a lei de cotas para punir fraude segue para análise da Comissão de Constituição e Justiça. Da Rádio Câmara de Brasília, Fabielle Pires.
2: Justiça.
1: O projeto de João Cury, do MDB de São Paulo, permite a criação de curatela por escritura pública quando a pessoa com incapacidade atingir a maioridade. Pelo texto, a hipótese vale para casos consensuais, sem conflito de interesses e com incapacidade comprovada por laudo médico.
0: O texto de João Cury prevê que os pais ou responsáveis legais possam solicitar a curatela diretamente em cartório. O deputado considera que a medida reduz a necessidade de processos judiciais para famílias de pessoas com deficiência. 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

Antônio Doido, do MDB do Pará, apoia projeto que cria um sistema nacional de enfrentamento à violência contra meninas e mulheres. A proposta, já aprovada pela Câmara, busca integrar ações da União, dos estados e dos municípios para prevenir o feminicídio.

0: homicídio e ampliar a rede de proteção.
1: Antônio Dório ressalta que o texto autoriza o governo federal a destinar até 5 bilhões de reais entre 2026 e 2028 para essas políticas. Os recursos poderão financiar atendimento às vítimas, ações educativas e medidas de combate à violência, também no ambiente digital.
2: Eleições.
0: O Tribunal Superior Eleitoral inaugurou uma exposição sobre os 30 anos das urnas eletrônicas na Câmara dos Deputados. A repórter Maria Neves tem mais informações sobre a exposição O Caminho do Voto.
3: Durante a abertura da exposição O Caminho do Voto, em comemoração aos 30 anos da urna eletrônica na Câmara dos Deputados, o presidente Hugo Mota sustentou que o Brasil ocupa um lugar de protagonista no mundo por contar com um sistema eleitoral seguro e de apuração rápida. O presidente da Câmara ressaltou ainda que a exposição ajuda o eleitor a compreender o funcionamento das instituições e a necessidade de fortalecer a democracia.
4: O voto é resultado de um processo muito amplo, construído ao longo do tempo e aperfeiçoado a cada eleição. Conhecer esse caminho, como bem sugere a exposição, fortalece a confiança nas instituições responsáveis pelo nosso processo eleitoral e ajuda o cidadão a compreender melhor a importância de fortalecer continuamente a nossa democracia.
3: A urna eletrônica foi utilizada pela primeira vez em 1996, na eleição de prefeitos e vereadores em todo o estado do Rio de Janeiro. A votação eletrônica foi testada naquele ano também nas capitais e nos municípios que contassem com mais de 200 mil eleitores. A partir do ano 2000, a urna eletrônica passou a ser utilizada em todo o país. Na exposição O Caminho do Voto, organizada pelo Tribunal Superior Eleitoral, o visitante poderá conhecer detalhes das urnas eletrônicas, como a tecnologia utilizada, os procedimentos de auditoria e outros mecanismos para garantir o funcionamento e a segurança do processo eletrônico de votação. A mostra pode ser vista até o dia 20 de setembro no Salão Negro da Câmara dos Deputados. Da Rádio Câmara de Brasília, Maria Neves.
2: Meio Ambiente.
1: Mário Negromonte Júnior, do PSB da Bahia, defende a criação de uma CPI para investigar casos de crueldade contra animais no país. A proposta também pretende apurar o uso de plataformas digitais para disseminar ou incentivar esse tipo de violência.
0: Para Mário Negromonte Júnior, a comissão também deve investigar a atuação de grupos organizados, eventuais falhas das autoridades na apuração dos crimes e a disseminação de conteúdos violentos em plataformas digitais. Ele acredita que a CPI vai fortalecer a proteção dos animais.
1: Termina agora o Jornal Câmara dos Deputados, produzido pela Rádio Câmara, com trabalho.
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0: 10:39.
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0: 10:59.
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0: 11:19.
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0: 11:39.
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0: 11:59.
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0: 1:19.
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1: É isso aí. 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

0: 1:39.
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0: 1:59.
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0: 2:19.
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0: 3:19.
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1: Vamos lá? Vamos acordar? Agora são 4 horas e 1 minuto desta manhã de quinta, dia 10 de setembro.

outubro de 2026. Ó, chove e chove muito lá fora, viu? Chovendo bastante lá fora. 17 graus de temperatura. Daqui a pouco a gente atualiza a condição do tempo aqui no Acorda Brasil, que já está começando nesta manhã chuvosa de quinta-feira. Muito bom dia para você, minha amiga, muito bom dia para você, meu amigo. Por aqui o Titio Wilson Progni. Eu estou por aqui ao vivo, tá? Ao vivo e em cores para comandar a melhor programação para o melhor ouvinte do mundo. Hoje, dia 10, é o Dia Mundial da Prevenção do Suicídio, é o dia da fundação do primeiro jornal do Brasil, também é o dia do gordo. É. Tá começando o Acorda Brasil, bom dia para todo mundo que se liga na programação, menina. Você que já tá de pé, já tá acordando agora, acordando nesse momento, tá na sintonia da programação, menina, até aqui, o Menina by Night, a partir de agora, o Acorda Brasil, para deixar todo mundo de bom humor, né? Porque acordar fácil não é, acordar cedo não é tarefa fácil, né? É, acordar cedinho é bem complicadinho mesmo, né? Mas vamos lá, a gente tá aqui para ajudar você, para deixar sua manhã de quinta-feira ainda mais bacana, ainda mais especial, tá bom? Tá certo. A partir de agora você já pode participar por aqui, já pode interagir, já pode mandar o seu bom dia, pode mandar o seu recado através do WhatsApp 21026515. Tá bom? Tá certo? Então tá perfeito. 21026515 é o WhatsApp da menina para você interagir por aqui, para mandar o seu recado e o seu bom dia também. O programa de hoje começa com Chico Rei Paraná. Amo até seus defeitos. Boa quinta, 4 e 3. Bom dia.

0: da passarela. Quarto 12, para fechar o primeiro bloco do Acorda Brasil desta manhã de quinta, dia 10 de setembro de 2026. Chuva continua caindo lá fora. Aqui no Acorda Brasil você também ouviu, além da banda passarela, Maurício Marcelo, Tiquinho, Diego e Dani Mar, Sintoniza o Coração Bom, né? Essa música é bacana. Henrique e Juliano Recaídas, Dalto, Doutor Dalto, Muito Estranho e Chico Rei Paraná, Amo Até Seus Defeitos. No começo do bloco você ouviu essa, no começo do programa também, né? Muito bem, bom, dito isso, é hora de dar um pulinho aqui no WhatsApp da menina para conferir a participação da galera. Já tem uma galera participando por aqui, você também pode participar, mandar o seu recado pra gente através do WhatsApp 21 02 65 15. Andréia de Gaspar tá por aqui na sintonia do programa. Muito obrigado, viu? O meu amigo Benedito tá ligadão aqui com a Rádio Menina também. Valeu, Benedito, muito obrigado pelo carinho, tudo de bom aí, uma ótima quinta-feira, tá? Deixa eu mandar um alôzinho aqui pro seu Valdir, a dona Odete e a Cris. Esse trio tá vindo pro centro, né? Estão vindo pro centro agora. É, isso prova que daqui a pouquinho vai ter café, né? Daqui a pouquinho vai ter aquele cafezinho gostoso que só a Cris sabe preparar, que a Nina não me ouça, né? Ô, seu Valdir, alô, dona Aldete, um abraço pra vocês, tudo de bom aí, que seja um bom dia de trabalho, de muita paz, de muitas alegrias e de muitas conquistas também, né? Ô, Cris, um beijo pra você, minha querida, estamos te aguardando aqui, ó, de braços abertos, viu? De braços abertos, tá bom? E obrigado pela carona, tá? Ele está quase chegando, quase batendo aqui na porta da rádio já, né? Valeu, Cris. Obrigado pelo carinho, tudo de bom aí, tá? Quem mais tá por aqui? O João do bairro Fortaleza, tá sintonizado com a Rádio Menina também. Alô, João, aquele abraço, muito obrigado pelo carinho, pela audiência. É hora de intervalo comercial, tá? Eu vou e na volta eu trago informações para você que tá aí acompanhando o nosso programa nesta manhã de chuva de quinta-feira.
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1: Estamos de volta com o Acorda Brasil. E atenção, hein? Famílias que aguardam por uma vaga na rede municipal de ensino de Blumenau devem fazer o recadastramento, né? Até ontem, né? O recadastramento. O atendimento começa na próxima segunda-feira, dia 14, e é destinado a quem já manifestou interesse em uma matrícula, mas ainda não conseguiu vaga. A partir deste ano, além das famílias que estão na fila única do Centro de Educação Infantil, CEIS, também precisam atualizar os dados aqueles que aguardam vagas nas escolas básicas municipais. Mais informações você acompanha no portal meninablue.com.br e a partir das 6 horas no Jornal da Menina, primeira edição. 4:27, vamos acordar para ouvir o Rio Negro e Solimões e Jorge

0: Você tá vendo?
1: Bom demais!
0: É bom toda a vida.
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0: Sorocaba e Paulinho Mocelin. Caminhonete branca, doutor do agronegócio, aqui no Acorda Brasil da Menina, o tempo todo com você. Teve mais, teve ainda trio Parada Dura com Zeneto e Cristiano, Vivendo Aqui no Mato, Gustavo Lima, Retrovisor, e Rio Negro e Solimões com Jorge Matheus, Frio na Madrugada. Isso aí. Tá friozinho agora, 17 graus de temperatura nesse momento aqui na Loira Blumenau, viu? E a chuva cai de maneira insistente, né? Daqui a pouco, no bloco das 5 da manhã, a gente traz o resumão da previsão do tempo aqui dentro do Acorda Brasil. Também tem previsão do tempo no Jornal da Menina, primeira edição, boletim dentro do Jornal da Menina, primeira edição, segunda edição, e no Vila Sertaneja também você confere a previsão do tempo com os meteorologistas do Alerta Blue. Muito bem, dito isso, eu quero trazer a participação do melhor ouvinte do mundo.
1: Bom dia, Titio Wilson.
0: Bom dia.
1: Que é a Luciana do bairro Fortaleza. Uma abençoada e maravilhosa quinta-feira para todos nós. Uma chuva de bênçãos para todo mundo. E se puder, toca a música Sinônimos com Chitãozinho Chororó. Beijo.
0: Valeu, minha santa. Obrigado pela participação. Beijo para você. Tudo de bom, tá? Lucas, motora de caminhão saindo de Gaspar, indo a Curitiba. Um abraço, amigo. Tudo de bom aí. Boa viagem, tá? Boa viagem. Deus te acompanhe na estrada. Meu amigo Jatir Sutil. Já tá preparando chimarrão. Já preparou o chimarrão, já preparou o café também. Tá prontinho para começar mais um dia, né, Jatir? É isso aí. Vamos lá, vamos com tudo, vamos para cima, né? Bom dia, meu nome é Salvelina da Cruz e eu quero deixar um alô pro meu filho Márcio Cresch. Te amo, filho, Deus te abençoe e te proteja. Beijo, a mamãe te ama muito.
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0: Menina 15 para as 5.
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0: Vamos nessa, estamos de volta com o Acorda Brasil. Bancários da Caixa Econômica Federal em Blumenau e região entram em greve por tempo indeterminado a partir de hoje, quinta-feira, dia 10. A paralisação foi aprovada em Assembleia Geral Extraordinária, realizada na última quinta-feira, dia 3. Segundo o Sindicato dos Empregados em Estabelecimentos Bancários de Blumenau e região, com a mobilização, agências da Caixa em Blumenau e municípios da região terão adesão à paralisação nacional. Segundo a entidade, a decisão ocorre diante de um impasse com o banco nas negociações da campanha salarial da categoria. Mais informações no portal Menina, portalmeninablu.com.br, e no Jornal da Menina, primeira edição, que começa às 6 horas da manhã. 12 minutinhos para as 5, Acorda Brasil, para ouvir a Thaíde Alexandre.

paizão larga o osso. Vic Renner, quem chorou fui eu, Marcos e Belucci, dupla solidão. E Ataíde Alexandre, as avenidas nesse bloco que fecha a primeira horinha do nosso encontro desta manhã de quinta. Acorda Brasil, tá no ar, minha gente, por aqui o titio Wilson Brugni também, ao vivo e em cores, para levar até você a melhor programação, muita música também. Eu tô aguardando por aqui a sua participação através do WhatsApp. Você participa, você interage. A gente gosta quando o seu recado chega pra gente aqui no 2102-6515. É o WhatsApp da menina pra você participar também. Tá bom? Tá combinado? Então vamos lá, vamos começar.

0: quinta-feira e a participação do melhor ouvinte do mundo. Alô, Rosi Rosa, bom dia.
1: Bom dia, Wilson. Queria oferecer uma música para a Nancy e a Lúcia da Embalagem Medeiros e para todo o pessoal da Texcoto. Um bom dia para vocês, com essa chuvinha, né?
0: Valeu, bom dia, bom trabalho aí, tá? O meu amigo Jatir falou que já tá na lida desde as 3 horas da manhã, é. Tem gente que acorda mais cedo do que a gente ainda, né? Alô, alô, Fábio, bom dia.
2: Bom dia, ouvinte da Rádio Menina, mais gostosa de ouvir. O meu bom dia de hoje vai para as costureiras da Nilcatex, que estão sempre ligadinho na Rádio Menina FM.
0: Valeu.
2: E para minha esposa Roseli Schwartz, dizer para ela que eu te amo muito, minha esposa, minha amiga, minha companheira, minha confidente,
0: o
2: meu
0: amor
2: tudo.
0: Está no ar.
2: Quero dizer que eu tenho muito orgulho de você, pela mulher de caráter que você é.
0: Tá vendo?
2: E você tem a chave do meu coração e você ocupou todo o espaço.
0: Pronto.
2: No meu coração.
0: Lascou.
2: E quero dizer que eu te amo muito, meu amor. Bom dia de trabalho pra você, tá bom? Te amo. Beijo.
0: Grande Fábio Schwartz. Não tem medo de abrir o coração. É isso aí. O homem, quando tá apaixonado, ele se declara, ele consegue se declarar de uma maneira como a gente nunca viu, né? Como a gente nem imagina, né? Impressionante, né? A capacidade de declaração de um homem que está apaixonado. E é isso, né? Se você tá apaixonado, se você tá amando, se você gosta daquela pessoa, se aquela pessoa é especial pra você, coloca ela aqui, ó. Coloca ela aqui, ó. Dentro do seu coração, né? Dentro do seu coração, bem guardadinha, pra valorizar sempre, né? Tá bom? Parabéns aí ao Fábio pela declaração pra sua esposa. E a gente segue, né? Com o Acorda Brasil, aguardando a sua participação também por aqui, ó. 21026515. Você tá apaixonado ou não, pode mandar recado, tá? Se tá apaixonado, manda recado. Não tá apaixonado, manda também. Por aqui todo mundo tem vez e voz, tá bom? Intervalo comercial chegando. Na volta eu atualizo a condição do tempo, resumão da previsão do tempo para você que tá aí acompanhando o Acorda Brasil nesta manhã chuvosa de quinta-feira.
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1: Menina 5 e 4.
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9: Canta galinho, canta galinho. Opa, estamos de volta. De volta com o Acorda Brasil aqui na Menina, 5:07. Vamos atualizar a condição do tempo então, né? Para você que tá aí acompanhando o Acorda Brasil, cedinho, nossa gente acorda e já vai pra luta, né? Já vai pra luta, não tem moleza não, né? Né? Ninguém tá de brincadeira, né? Vamos lá. Hoje, quinta-feira, a atuação de um sistema de baixa pressão mantém a condição para chuva persistente de intensidade fraca moderada com trovoadas a qualquer momento dessa quinta-feira aqui na cidade, aqui na região, tá? Há risco para chuva intensa em curto espaço de tempo. As mínimas ficam na casa dos 16, 17, 18 e as máximas entre 21 e 23. Vai ficar fresquinho hoje, né? Amanhã, sexta-feira. Sexta-feira de tempo instável em Blumenau devido à atuação de uma frente fria. No decorrer do dia, céu encoberto e chuva a qualquer momento. Há risco para temporais isolados, viu gente? Chuva intensa em curto espaço de tempo, rajadas momentâneas de vento forte e eventual queda de granizo de forma pontual. As mínimas na casa dos 16, 18 e as máximas igualzinho hoje, copia e cola, 21, 23 de máxima, tá? Entre sábado e domingo, a condição de instabilidade diminui sobre a região aqui de Blumenau. No entanto, a circulação marítima ainda mantém a presença de muitas nuvens e chuva fraca e muito isolada. No sábado, a temperatura segue amena, mas tende a ficar ainda mais baixa no domingo. Ou seja, domingo, a hora que você acordar, vai estar friozinho, né? E aí é um convite para você ficar um pouquinho mais na cama. 5:09, Grupo Haas, Mato Grosso e Matias, semana passada.

0: Oi, Leonardo, onde foi que eu errei? Aqui no Acorda Brasil da Menina, você também ouviu? Chitãozinho e Chororó e Marília Mendonça, foi só um caso. Bruno e Marrone por um minuto e Grupo Haas e Mato Grosso e Matias semana passada. Vamos atender a participação do melhor ouvinte do mundo. Nós temos muitas contas para pagar nesta manhã de quinta-feira. De vez em quando eu dou umas piadinha aqui pelo nosso estúdio panorâmico, né? Aqui pra Rua 7, pra Rua Nereu Ramos, pra ver se a chuva ainda tá caindo, né, Cris? Tá chovendo ainda? Dá uma espiadinha lá no vidro, continua chovendo, Cris? Tá no poste, você consegue ver bem. Tá chovendo ainda, né? Continua chovendo, né? Uma garoa, parou de chover? É mesmo? É, mas a meteorologia indica um dia de chuva, viu? A Cris me deu um susto agora há pouco. Eu fui na sala do cafezinho e a danadinha tava atrás da porta, né? Aí quando eu entrei, ela veio pegar mais um café. E aí eu tomei um susto, né? Por sorte, o coração tá bom, né? É. Senão, eu teria infartado ali mesmo, né? É. Eita, Cris! Essa é danada, viu? É. É, ela se esconde em qualquer lugar, né? Do nada ela sai, né? É, se abre uma gaveta, lá tá a Cris, escondida dentro da gaveta. É, abre a porta do armário, a Cris sai do armário também. Eita, nós, tá bom, brincadeiras à parte, vamos atender a participação da galera. Bom dia!
1: Bom dia, eu tô me estuporando, passando pra dar um bom dia pro marido mais que Deus. Te amo, meu velho.
0: Valeu. O Alcir tá por aqui deixando um abraço a todos, obrigado pela sintonia. O Nego da Padaria Cantinho Doce também. Como está chovendo? Ai, ai, um abraço, amigo, tudo de bom aí, tá? Obrigado pela audiência. Eita nós. Eu acho que não vai rolar, viu? Né? Podemos dar uma olhada, né? Valeu, minha querida, obrigado pelo carinho, tudo de bom. O Mila tá por aqui, vamos que vamos. Chuva, né, Mila? É. Essa chuva não molha o passarinho, não, Mila? Ah, tu bota o passarinho pra dentro de casa quando chove, né, Mila? Por isso, né? Aí não chega a molhar o passarinho, né? Tá bom, tá certo. Tem que cuidar, né? É. Elmar na sintonia do nosso programa também, obrigado pelo carinho. O Capivara tomando um chimarrão e acompanhando o nosso programa. Com essa chuvinha aí, nada melhor do que um chimarrão, né, Capivara? Pra começar bem o dia, né? O Calunga tá no Gasparinho também, de rádio ligado aqui na Menina. Muito obrigado, um forte abraço, tudo de bom. Intervalo comercial, já já, mais músicas por aqui.
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1: Seguimos por aqui com o Acorda Brasil. Agora são 5 horas e 34 minutos. Deixa eu trazer informações para você, viu? Porque a partir de hoje, quinta-feira, dia 10, a Petrobras retira um desconto de 44 centavos e aplica um aumento direto de 0,19, né? Um desconto de 0,44 e aplica um aumento direto de 19 centavos. O reajuste totaliza uma diferença de 0,63 por litro, né? Com a nova determinação, o valor médio da gasolina repassado pela petroleira às distribuidoras passará a ser de R$3,24 por litro. Só notícia boa, né? Mais informações você acompanha no portal meninablue.com.br e no Jornal da Menina, primeira edição, que começa daqui a pouquinho, às 6 horas da manhã. Vamos de música. No Acorda Brasil tem Gian e Giovanni. Diga lá, o que é que a gente não faz por amor?

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0: Daniel e Edson, e Hudson, malícia de mulher, aqui no Acorda Brasil, da menina o tempo todo com você. Vamos lá, quem mais passou por aqui nesse bloco? Zé Ramalho, Cidadão e ainda Jean Giovanni. O que é que a gente não faz por amor? Bora lá conferir a participação da galera, os últimos recados do programa de hoje. Fala, João, bom dia.
1: Bom dia. Aqui, seu João, aqui, fazendo uma música pra nós todos aí, aqui na padaria. Bom dia. É isso aí, vamos que vamos.
0: Vamos lá, um abraço pros amigos das padarias, das confeitarias, os amigos que acordam cedinho para preparar o nosso pão de cada dia, né? Andréia tá em Gaspar deixando um abraço para todo mundo, obrigado. Alexandre, estamos aqui na sintonia. Me chamou de seu Wilson, aí eu me sinto velho, né? Eu me sinto velhinho, né? Mais velhinho do que eu já sou, né? Eloir Moura, bom dia!
2: Bom dia! Bora! 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
0: Olá, meu amigo! Forte abraço, tudo de bom, tá? A Marília Croix, deixando um abraço pro irmão Márcio Croix, dizendo que ama muito, tá com saudades, né? Valeu! Meu amigo Jaison de Jaraguá do Sul, o Jaison Alexandre de Jaraguá do Sul, acompanhando o nosso programa também, muito obrigado, um forte abraço, tudo de bom, né? Muito obrigado a você que acompanha a nossa programação menina todos os dias.
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0: 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Menina, 14 para as 6. 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
10: Vem comigo. Ponto final. Já estamos na reta final do nosso programa desta manhã de quinta. E eu agradeço muito a sua sintonia, a sua participação também. Amanhã a gente está de volta, tá? Amanhã a gente volta cedinho, 4 da manhã, amanhã é sexta-feira, né? Vem aí o Jornal da Menina, primeira edição, vamos fazer uma boa quinta-feira. Um abraço forte, um beijo gostoso e até lá. Tchau, gente.

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8: Seis horas, 4 minutos. Olá, muito bom dia para você, Jornal da Menina no ar a partir de agora. É quinta-feira, chegamos aí no dia 10, aquele dia oficial do pagamento das contas, dos boletos, né? 10 de setembro de 2026. Tudo certinho com você aí? Eu sou o Rodrigo Vieira, tô chegando por aqui com a nossa equipe de jornalismo. Muita informação na Menina FM de Blumenau, 97,5 até perto aí das 8 horas da manhã. 17 graus é a temperatura, 16 também no Água Verde, tá um pouquinho mais baixo sempre no Água Verde. As duas estações oficiais aí de Blumenau do Alerta Blue, tempo chuvoso e instável aqui na nossa região. Você que tá aí nos quatro cantos de Blumenau, tá nas cidades vizinhas, um grande abraço, uma excelente quinta-feira, tá na internet, tá nos 97.5 nos acompanhando. Obrigado pelo carinho da companhia cedinho, ainda bem escuro aqui no centro de Blumenau nesse momento. Jefferson Fagundes, seja bem-vindo, bom dia.
9: Tudo bem, Rodrigo Vieira, bom dia para você, bom dia para o nosso ouvinte da Rádio Menina, o ouvinte do rádio, o ouvinte da internet, das plataformas. Vamos juntos a partir de agora. Chovia até agora pouco, né? Agora o tempo um pouco mais firme aqui na área central de Blumenau, mas deve ser uma quinta, uma sexta-feira de instabilidades. Hoje, dia 10 de setembro, temos aqui as datas comemorativas. Hoje é Dia Mundial de Prevenção do Suicídio e hoje também a fundação do primeiro jornal do Brasil. Foi no dia 10 de setembro de 1808, a fundação, né, do jornal brasileiro, o primeiro jornal brasileiro impresso, a Gazeta do Rio de Janeiro, uma data muito simbólica para todo mundo que trabalha na imprensa também. São as datas comemorativas de hoje, dia 10 de setembro.
8: E vamos com as nossas manchetes de hoje.
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8: Sempre começando com a área policial, como é que foi a movimentação nas últimas horas, Jefferson?
9: Últimas 24 horas, Rodrigo, relativamente tranquilas no que diz respeito à movimentação da Polícia Militar, mas eu vou trazer daqui a pouco em detalhes um caso da Polícia Civil aqui na nossa região. A Polícia Civil cumpriu, né, ontem um mandado de prisão preventiva contra um homem de 31 anos de idade. Estupro de vulnerável. Daqui a pouquinho a gente traz essa informação em detalhes pro ouvinte da Rádio Menina. E é claro, vamos girar pelas informações, aquilo que a Polícia Civil conseguiu fazer nas últimas 24 horas e também destacando daqui a pouquinho o trabalho da Polícia Militar, o setor policial, a segurança pública, sempre presente aqui no Jornal da Menina, primeira edição.
8: Gabriel Lângaro vai trazer agora os destaques do trânsito pra gente. Unidade móvel já em ação nesta manhã aí de quinta-feira. Ótimo que não choveu tanto, pelo menos até agora, que tinha bastante preocupação com essa chuva. Como é que tá aí onde você está agora, Gabriel? Bom dia.
10: Isso mesmo, Rodrigo, bom dia para você, bom dia para nossa audiência. Neste momento, às 6:06 da manhã, já não chove mais aqui na região do centro de Blumenau, né? Mas claro, pista segue molhada, então vale cuidado redobrado para os motociclistas, principalmente, né, que vão trafegar pelas ruas de Blumenau. Daqui a pouco trago as principais informações das ocorrências do trânsito. Teve uma batida com 3 carros, né, na Bruno Ehring, o Morro da Companhia. Inclusive chegou a travar o Morro da Companhia ontem. A vítima foi levada para o Hospital Santa Isabel pelo SAMU, né, devido aos seus ferimentos. Daqui a pouco trago mais detalhes de um outro acidente, uma outra situação, né, na rua Humberto de Campos. Um jovem acabou perdendo o controle da moto ali bem numa curva da rua Humberto de Campos, né, foi socorrido também pelos bombeiros e parou no hospital devido aos seus ferimentos. Então daqui a pouco trago as principais informações das ocorrências do trânsito, juntamente com a nossa unidade móvel, que hoje volta lá para a região da Itupavazinha, ali no trevo da Itupavazinha, BR-470, aquela novela que tá a duplicação da BR-470. Bom, parece que temos uma surpresa, né? Algumas pessoas já avistaram alguns maquinários lá, né? O que indica que a obra pode retomar. Daqui a pouco trago mais informações.
8: Será, hein? Já já o Gabriel Langaro vai trazer então a notícia aqui para você. A unidade móvel da menina sempre circulando pelas ruas de Blumenau e região. 6:08, nível do rio Itajaí Açu agora 2,96 metros, praticamente aí 3 metros, bem tranquilo ainda a situação do rio, né? Choveu aí nas últimas 24 horas em torno de 50, um pouco mais de 50 milímetros em alguns lugares, 40 milímetros aí praticamente em toda a cidade. Então, uma média aí, somando aqui todas as estações do Alerta Blue, variando entre 40 e 50 milímetros a chuva aí das últimas 24 horas até o momento aqui em Blumenau. Daqui a pouco a gente atualiza aí a previsão do tempo para você. Alterou o trânsito de novo ali na Vila Germânica. A prefeitura liberou o trânsito na região do Parque Vila Germânica, onde tinha trancado ali na terça-feira, mas ontem liberou de novo. Já já a gente explica o que que é isso, né? Tranca, libera, né? Em relação à montagem aí da Oktoberfest 2026, estamos a menos de 30 dias para a 41ª Oktoberfest de Blumenau. Chamar agora aqui a reportagem da Carol Denardi, porque o Jefferson falou que hoje é o Dia Mundial de Prevenção ao Suicídio e teremos reportagens sobre isso daqui a pouquinho. Fala aí, Carol.
11: Nesta quinta-feira, 10 de setembro, é lembrado o Dia Mundial de Prevenção ao Suicídio. A data faz parte das ações do Setembro Amarelo, campanha que reforça a importância de falar sobre saúde mental e saber escutar quem está passando por sofrimento emocional.
8: Já já a reportagem completa aqui da Carol Denardi, da Caerte. Jefferson Fagundes encontra as manchetes pra gente.
12: Rodrigo, o recadastramento para intenção de matrícula em escolas e CEIs vai começar na próxima semana. Atenção, pais e responsáveis, já se programem. O atendimento começa na próxima segunda-feira, dia 14, destinado a quem já manifestou, né, interesse em matrícula, mas ainda não conseguiu vaga. Vamos trazer canais de contato, a documentação necessária, enfim, todas as informações daqui a pouquinho a gente traz pro ouvinte da Rádio Menina. E também, Rodrigo, vamos falar das bandas escolares de Blumenau que foram selecionadas, né, para os desfiles da Oktoberfest Blumenau 2026. Já já eu volto com essas informações em detalhes aqui no Jornal da Menina.
8: Daqui a pouco também a gente fala sobre o jantar dourado do Hospital Santo Antônio em prol do setor da oncologia pediátrica e do hospital. Ainda tem vagas para o jantar dourado desse ano, tanto para patrocinadores quanto para comprar uma mesa lá, para comprar um lugar. E vai ter nada mais, nada menos que o show do Daniel. Daniel, aquele mesmo do Anahie, estou apaixonado. É, esse aí mesmo, Daniel. João Paulo Daniel vai estar aqui na região de Blumenau, vai estar aqui em Blumenau, especificamente no Dom Conceptual, pro jantar dourado em prol aí do Hospital Santo Antônio de Blumenau em novembro. Vai ser o evento, então já já a gente fala mais a respeito disso aqui no Jornal da Menina. 6:11 e no esporte, o que que a gente vai ter? O Adriano Franco vai chegar agora aqui. Eu só quero lembrar também, viu, Adriano, que hoje vai estar com a gente o Rogério da Lotérica Periquito de Ouro, falando sobre a loteria que vai ter agora da Independência. Vai ter um sorteio aí de milhões e milhões de reais e não acumula. Então, quem gosta de fazer aquela fezinha aí também nas loterias da Caixa, né? Fica ligado que o Rogério vai dar uma passadinha por aqui. Ele que sempre fala junto com você lá no final do Jornal da Menina no Esporte, hein, Adriano? Bom dia.
13: Bom dia, Rodrigo Vieira. Bom dia, Jefferson Fagundes. Então, eu e o Rogério finalizamos sempre as edições dos jornais. Ele aí trazendo uma oportunidade que pode mudar a vida de alguém. Já mudou de um blumenauense aí algumas semanas atrás. Parece que a pessoa saiu de cena, né? Bomba de fumaça, desapareceu. Estão procurando. Enfim, mas foi um dinheiro bem considerável. Achávamos que tinha sido você, Rodrigo, mas não foi, mas
8: não
13: tudo certo.
8: Não foi. Mas agora, quem sabe nessa lotofácil da Independência aí eu me dou bem, né? São 300 milhões de reais.
13: É bastante.
8: Sorteio agora, não esse final de semana, na terça-feira agora, dia 15. Nem vai ser final de semana. Semana que vem, terça-feira que vem, o sorteio dessa loteria especial, viu, Adriano Franco? Então vamos fazer uma fezinha, né?
13: Quem sabe uma fezinha dessa vez. Quem sabe vai, até porque, falando em milhões, a competição que dá o campeão milhões está na fase de semifinal e a CBF vai divulgar hoje pela manhã o sorteio que vai definir os mandos de campo das semifinais da Copa do Brasil. A gente vai falar sobre a convocação feita ontem pelo Ancelotti, a primeira lista pós-Copa do Mundo para os amistosos da data FIFA. Teve muitas novidades, a gente vai trazer detalhes e falaremos, Rodrigo Vieira, também sobre Copa Sul-Americana. O Santos venceu o Atlético Mineiro ontem pelo jogo de ida na Vila Belmiro e o Corinthians empatou na Argentina e o Palmeiras venceu a LDU em São Paulo. É os jogos de ida da Libertadores da América, a fase de quartas de final, que tem o Flamengo hoje entrando em campo no Equador. Os detalhes próximo das 8, Rodrigo Vieira.
8: Muito bem, tem o Adriano lá pertinho das 8 com o esporte, tudo isso e muito mais. É o Jornal da Menina que só tá começando pra você, 6:13 agora.
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8: Vamos dar uma passada aqui da internet. Decisão de Fachin foi acertada, mas caminho ainda é árduo, avaliam ministros do Supremo Tribunal Federal. Julgamento de relatório da PF sobre Moraes promete embate no plenário. Crise, STF discute mudanças em relatorias e condução de casos sensíveis. Master e INSS, Fachin aguarda PGR e ministros antes de definir relatoria. Fachin anula decisões de Mendonça e Dino e tira Moraes de inquérito. Lula quebra silêncio sobre caso Master e sobe tom contra Flávio Bolsonaro em campanha. Bolsonaro prepara ofensiva em estados petistas do Nordeste após alta nas pesquisas, no caso Flávio Bolsonaro. Também na internet agora, outras manchetes desse momento. Petrobras retira desconto de 44 centavos e aumenta 19 centavos na gasolina. Voo atrasou, a aeronave de Zelensky escapa de ameaça de drone a caminho da Noruega. Prejuízo de R$410 mil após invasão. Empresário de Santa Catarina encerra negócios antes da inauguração. Acertei o taco nele. Vídeo mostra funcionário colocando assaltante para correr aqui no estado. Justiça alerta eleitores: receber dinheiro por voto é crime, pode levar até 4 anos de prisão. Atender demanda, justiça dá 8 meses para a cidade aqui em Santa Catarina zerar fila por vagas em creches. No portal meninablue.com.br, com mais de 5 mil transplantes, o Hospital Santa Isabel reforça a campanha pela doação de órgãos. Suspeito de envolvimento na apreensão de 613 quilos de cocaína em Blumenau é preso nos Emirados Árabes. São alguns dos destaques aqui para você acompanhar no portal Menina Blue. É só você acessar agora, tem isso e muito mais aí na palma da sua mão. Nosso site sempre cheio de informação para você. 21026519 é o nosso WhatsApp aqui para você dar aquele alô, aquele bom dia. O Marino já tá pedindo aqui pro Gabriel Lângaro dar uma passadinha lá na Frederico Jensen, que tá feio. Ó, Gabriel, você que vai lá para Ari Barroso hoje, ali com a 470, olhar se tem obra ou não tem novamente no viaduto lá. Já dá uma passadinha ali na rua Frederico Jensen, na Itopavazinha, para dar um relato de como é que tá a situação na Itopavazinha. O Marino, nosso ouvinte, que tá fazendo aqui esse pedido. Um abraço aí pro Marino e toda a nossa audiência. Muita gente não manda mensagem aqui. Eu encontrei essa semana já alguns ouvintes aí da Rádio Menina. Mandar um abraço pro Leandro, inclusive, o Leandro, que tá escutando a gente lá na Itopava Central. Ontem encontrei o pai do Leandro. O Leandro é um jovem aí que tem problemas de saúde, ele fica em casa, né? Fica em casa aí o dia todo praticamente. E aí ele fica ouvindo a menina o dia inteiro, o dia inteiro. Acho que ele tem 28, 29 ou 30 anos, mais ou menos por aí. Pelo que eu me lembro que o pai dele me falou, ele mora ali perto da escola Emílio Baumgarten, né? Em Topava Central. Alô, Leandro, um abraço pra ti, meu amigo, tudo de bom. E ele fica bravo, viu? Quando mudam de rádio, quando querem, né, colocar aí em outra estação, ele não deixa, não deixa. Ele é ouvinte fiel da menina. É isso aí, Leandro. Deixa sempre nos 97.5. Um abraço pra você, pra sua mãe aí, pra toda a família, escutando na Itopava Central e pro pai dele também. E o tempo, hein, Jeff? Será que vai dar uma melhoradinha em relação a essa chuva? Será que o sol brilha hoje? Acho difícil, hein, Jeff?
12: Difícil, Rodrigo. Hoje deve ser uma quinta-feira com aquela chuva persistente. A meteorologia tá apontando aqui que a atuação de um sistema de baixa pressão tá mantendo, né, essa condição de chuva persistente. A intensidade, ela pode variar de fraca a moderada, trovoadas podem acontecer a qualquer momento do dia. Tem também, Rodrigo, o risco, aquilo que a Defesa Civil já adiantava, o risco para chuva intensa em curto espaço de tempo. A mínima a gente está vivendo agora, né? 17 graus, mínima entre 16 e 18, e não esquenta muito, máxima entre 23 graus. O vento deve soprar fraco, né? Variando de direção ao longo do dia. Pertinho das 7, atualizamos essas informações e muitas outras do tempo, da temperatura, com Alerta Blue aqui com a gente.
8: 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A gente faz um intervalo rapidinho depois das atrações comerciais. Já voltamos aqui com o setor policial e muitas outras notícias para você ficar bem informado. 6:19, temperatura marcando agora em Blumenau, segundo o Alerta Blue, entre 16 e 17 graus.
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2: 6h24, não vai perder a sua hora, hein? É, tempo fechado ainda, céu cinzento, aqui no centro a chuva deu uma paradinha, mas a pista tá bem molhada, cuidado aí os motoristas, hein? Ó, os nossos ouvintes estão participando aqui, ó. Bom dia, pede pro Gabriel passar também na rua 1º de janeiro, tá uma vergonha. Na frente ali do Parque das Itopavas, o Luiz passou ali agora há pouquinho, tá só virado em buraco, hein? Meu Deus, hein? Não arrumaram ali ainda? Eu lembro que eu saí de férias reclamando disso, que eu mesmo passei lá um dia à noite e quase estourei a roda do meu carro lá, e a prefeitura falou que as obras iam voltar. Quer dizer, passaram 15, 20 dias e nada. Tá uma vergonha ainda, é, ô amigo Luiz. Fica aí a cobrança da comunidade, hein, gente? Não dá, né? Não dá. Buraco aí na questão das obras ali da 1º de janeiro. Aeroporto, trânsito parado. Mandaram fotos já aqui pra gente, ó. MacGyver acompanhando o jornalismo da menina. Sempre um abraço, MacGyver. Trânsito tá um caos, né? Com essa chuva aí que tá caindo. Ontem foi complicado, hein? Ontem, óleo que também derramaram ali pela região da Velha, Humberto de Campos, General Osório, enfim, já trancou tudo o trânsito mais ainda. Ontem aqui no centro tava bem complicado o trânsito. Você tava ontem pelo centro? Tava de carro aqui? Passou pelo centro ontem, durante a manhã, durante a tarde, como é que tava o trânsito, gente? Aliás, como é que anda o trânsito de Blumenau, hein? Hoje vai ser um dia complicado, com chuva, dia 10, já é bom ir se preparando, sai antes de casa, se você sai às 7, sai agora, 6h30. Porque coragem é sair às 7, né? 7 horas quem sai de casa, meus amigos, haja paciência, hein? Falando em questão de paciência, em saúde mental que a gente tem que ter com esse trânsito, aliás, antes de falar disso, até já deixa eu avisar que, falando em trânsito, né, que a prefeitura anunciou uma mudança no cronograma de montagem da 41ª Oktoberfest, liberou o trânsito nas ruas Alberto Einstein e Herbert Velmut. Alberto Einstein é a rua ali da Vila Germânica, da Feira Livre, do Galegão, do Ramiro, e a Herbert Velmut é aquela ruazinha atrás ali que faz o contorno no posto. Né, no posto que tem ali pertinho do Parque Vila Germânica, já do lado da João Pessoa. As vias do entorno, então, no Parque Vila Germânica permanecerão com o tráfego aberto até o próximo domingo, dia 20 de setembro. E com a alteração no calendário de trabalhos na região ali da Velha, os bloqueios totais e parciais que haviam sido programados foram temporariamente suspensos. A retomada das interdições necessárias para a finalização das estruturas da festa está agendada para o dia 21 de setembro, quer dizer, não na semana que vem, na outra semana, na segunda-feira, não da semana que vem, da outra semana então. Até lá o fluxo de veículos segue normal nas vias ali na região da Vila Germânica, mas a recomendação aos motoristas é manter a atenção ao trafegar pelo local. Então, liberada de novo a rua Alberto Einstein, ali entre a João Pessoa e a Humberto de Campos, tinha sido trancado na terça, mas agora está liberada novamente para o trânsito de veículos. E tem que ter, né? Muita paciência, muita calma, muita saúde emocional, mental aí no trânsito. E, obviamente, que a gente vai falar agora do Dia Mundial de Prevenção ao Suicídio. 6h27. É um alerta aí para a importância da escuta e acolhimento. 10 de setembro marca essa data. Em Santa Catarina, 76% das vítimas aí em relação ao suicídio eram homens, dados aí que são apresentados na reportagem agora da Carol Denardi, que você vai acompanhar no jornalismo da menina. Fala aí, Carol.
3: Nesta quinta-feira, 10 de setembro, é lembrado o Dia Mundial de Prevenção ao Suicídio. A data faz parte das ações do Setembro Amarelo, campanha que reforça a importância de falar sobre saúde mental e saber escutar quem está passando por sofrimento emocional. Em Santa Catarina, os suicídios passaram de 769 em 2020 para mais de 960 em 2023, aumento de 25%. Naquele ano, 76% das vítimas eram homens. Mas por que será ainda é tão difícil para muitos homens falar sobre sentimentos e pedir ajuda? Quem responde é a psicanalista e psicoterapeuta sistêmica Bianca dos Anjos.
4: O homem, ele é educado para demonstrar força
0: e conter a dor. Então, expressar sentimentos de vulnerabilidade, como angústia ou chorar, ainda é associado culturalmente à fraqueza, o que faz com que muitos homens acabam engolindo esse sofrimento e recorram aí ao isolamento ou até mesmo ao uso de substâncias ao invés de dar vazão a essa angústia, a esse sofrimento, ao invés de falar.
3: Entre crianças e adolescentes de 10 a 19 anos, foram mais de 8 mil tentativas de suicídio em Santa Catarina em 2023. Diante deste cenário alarmante, os pais precisam observar a mudança de comportamento e a perda de interesse.
0: O sinal de alerta acende quando ele se afasta das coisas que ele amava fazer, apresenta queda no rendimento escolar ou fala frases de desesperança. Então, em vez de criticar ou julgar, a melhor maneira desse pai se aproximar desse adolescente é com uma curiosidade e afeto.
3: A especialista Bianca dos Anjos orienta o que dizer e o que evitar no momento desse.
0: Muitas vezes, na intenção de ajudar, as pessoas dizem frases como: você tem tudo na vida, isso é falta de fé, ou olha quanta gente em situação pior do que a sua. Isso acaba invalidando a dor do indivíduo e gerando ainda mais culpa e sofrimento para essa pessoa que já está vivenciando aí esse momento de fragilidade. Em vez de tentar resolver o problema na hora ou dar conselhos prontos, o melhor caminho é oferecer esse espaço de presença, de escutativa. E diga: você não precisa passar por isso sozinho. Como que eu posso te apoiar?
3: A orientação é buscar ajuda profissional. O Centro de Valorização da Vida também oferece apoio emocional gratuito pelo telefone 188. De Florianópolis, da Rede de Notícias Acaerte, Carol Denardi.
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2: 6:31, Jefferson Fagundes vai trazer agora as ocorrências aí das últimas horas. Foi até que mais tranquilo o plantão policial aí, Jefferson?
6: Foi, Rodrigo, últimas 24 horas tranquilas, né? Mais tranquilas do que o habitual aqui por Blumenau e também pela região, mas a gente vai dar um giro pelas informações, né, regionais, começando por um caso, Rodrigo, que a polícia civil precisou agir no município de Ascurra. A polícia cumpriu o mandado de prisão, um homem de 31 anos de idade, ele foi preso porque ele está sendo investigado por estupro de vulnerável. O crime teria ocorrido neste ano, recentemente, inclusive no mês de agosto. O homem foi detido para interrogatório lá na delegacia, né, de polícia de Ascurra, e depois desse interrogatório ele foi trazido aqui para Blumenau porque já ficou à disposição das autoridades no presídio regional. Agora vai ficar, né, no aguardo da decisão da justiça. Teve um caso também, Rodrigo, de omissão de socorro. A polícia militar precisou agir nessa situação, que se originou primeiramente no acidente de trânsito. Um homem de 44 anos foi preso pela polícia militar no município de Gaspar, depois de ter atropelado uma criança de 7 anos e um homem de 55. Pelas informações da polícia, os dois estavam atravessando uma faixa de pedestres ali na rua Anfilóquio Nunes Pires, no bairro Bela Vista. Esse acidente aconteceu, né, ontem por volta das 6 da tarde, ali nas proximidades do supermercado Top, né? Um local bastante conhecido e de grande movimentação. Segundo a polícia militar, as vítimas estavam cruzando a faixa quando foram atingidas por um veículo Honda CRV de cor prata, né, que não teria reduzido a velocidade ao se aproximar ali da faixa de pedestres. Bom, depois do atropelamento, o motorista fugiu sem prestar socorro. Aí a polícia precisou agir, inclusive com o auxílio, né, das imagens de câmera de monitoramento de estabelecimentos próximos, os policiais conseguiram identificar tanto o veículo quanto o condutor. Aí fizeram rondas ali na região, conhecida como Marinha. A polícia militar abordou o carro, né? O carro tinha ali todas as características, tanto é que tinha, né, os danos no para-brisa, no para-choque, por conta desse choque, desse atropelamento. O homem confessou que se envolveu no acidente e disse que deixou o mesmo local. Ele admitiu que deixou o local sem prestar prestar socorro. Foi detido, recebeu voz de prisão, imediatamente encaminhado para a Polícia Civil, que vai cuidar do caso agora mesmo. Bom, com relação ao estado de saúde das vítimas, as duas pessoas, tanto a criança de 7 anos quanto o homem de 55, apresentaram diversas escoriações pelo corpo, além de suspeitas de fratura no braço e também no quadril. Já estão, né, sendo medicadas, atendidas lá no Hospital de Gaspar. Tomara que se recuperem rapidamente, né, desses ferimentos e dessas contusões. O condutor vai responder por omissão de socorro. Agora o caso está com a Polícia Civil. São as principais informações do nosso giro pela segurança pública aqui no Jornal da Menina, primeira edição.
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2: Vamos de recados aqui, 6:34. 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
2: 6:36 agora, mais uma reclamação que chega aqui, ó, da Rúbia, em relação às ruas de Blumenau. Rua Jacob Naichen, tá dizendo ela aqui, ó, bom dia, passa na Jacob Naichen, que vai da Via Moinho, na Via Moinho, né? Tá feio, buracos, fluxo alto de caminhões, carros, porque desviam do trânsito da famosa Pedro Zimmermann, e aí vão por dentro da Via Moinho e tá feio lá. Já fizeram a pintura das faixas lá, o Rubio? Eu lembro que o pessoal tava cobrando nem faixa de rolamento, né? Aquelas faixas, pinturas, enfim, tinham lá num trecho da Jacob Naichen, né? A própria ciclofaixa, enfim, tava tudo despintado lá. Não sei se já fizeram isso o pessoal da prefeitura. Fica o toque, né, amiga Rúbia? Eu falei essa semana aqui que eu fui pra Gramado, gente. Eu vi lá o pessoal, né, pintando as ruas, cortando os canteiros, limpando os canteiros, colocando flores. Blumenau tem tudo para ser assim, mas tem que ter muito cuidado, tem que ter investimento na manutenção, na conservação urbana. Acho que a prefeitura tá devendo nessa questão aí das ruas em péssimas condições. Olha quanta reclamação. Jacob Naichen, ontem nós falamos da Gustavo Henschel, já falaram da 1º de janeiro, da Frederico Jensen. Aqui já tem 3 ou 4, já enche uma mão. 5 que estão em péssimas condições. Estamos falando de ruas precárias, né? E não são ruas transversais. São corredores de serviço, gente. São ruas de grande fluxo de pedestres, ciclistas, motoristas. Vanessa aqui do Fidelis, ó, mandando mensagem também. Bom dia, Rodrigo. Trânsito sempre intenso em Blumenau e pelo que vejo está em todo lugar, mas pelo menos no centro é só o trânsito para lidar. Pior é a Frederico Jensen, com trânsito caótico e buraqueira. Quem sabe o Gabriel Lângaro consegue passar lá na Frederico Jensen e dá esse recado pra gente daqui a pouquinho também na unidade móvel. A ouvinte, a Rúbia, disse que não foi pintado lá. Nem isso já fizeram? Meu Deus, hein? É o mínimo, né, gente? É a segurança viária, é a pintura das faixas. Nem isso fizeram na Jacob Naichen, lá na região das Itopavas. Alô, prefeitura de Blumenau, pelo amor de Deus, hein? Olha as reclamações aí das ruas da cidade. Vamos cuidar mais, vamos cuidar mais. 6h39, a gente volta já já.
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2: 6h43, o Gabriel Lângaro tá chamando da unidade móvel para trazer aí as informações do trânsito, as ocorrências, batidas, acidentes. Muita gente reclamando das condições das ruas, com essa chuva que voltou a cair aí. Aí os buracos começam a reabrir, o Leomar da Itopava Central, viu, Gabriel? Tá reclamando aí dos bairros, muito buraco aí nos bairros. É, a Martin Luther, o Darlan tá dizendo aqui, ó, a Martin Luther, que é a sequência ali da Beira Rio, sentido Ponte do Tamarindo, tá ruim. Que é no centro, imagina os bairros como é que tá, é a Martin Luther na vergonha, né? Martin Luther tinha que ser reurbanizada urgentemente pela prefeitura, tanto pra parte de ciclistas, pedestres, patinetes, não tem condição de andar ali da Martin Luther, o corredor de ônibus tá detonado, o asfalto tá todo feio, né? Enfim, uma rua central aí no Victor Konder, que tem que ter uma atenção aí do poder público. Valeu aí, Darlan, um abraço pra você. E onde é que você tá agora, Gabriel Lângaro?
3: Estou neste momento parado aqui próximo, né, ao trevo da Itupavazinha, BR-470. Daqui a pouco volto com a nossa unidade móvel trazendo informações, né, acerca dessa situação das obras que estão paradas já tem algum tempo, né, mas alguns motoristas já perceberam, né, a presença de maquinários. Daqui a pouco volto com mais informações trazendo, né, detalhes se voltou, se não voltou as obras, o que que acontece, por que que esses maquinários estão aqui. Trago também, já aproveitando no destaque, as principais movimentações dessas últimas horas envolvendo o trânsito. Ontem o Morro da Companhia chegou a ficar bloqueado, né, com o trânsito bastante intenso na rua Bruno Ehring, né, por conta de um engavetamento que foi registrado por volta das 2 horas da tarde, ali na altura do número 400, no bairro Bom Retiro. Colisão que envolveu então 3 veículos, um Fiat Cronos, conduzido por um homem de 62 anos, saiu ileso, um Corsa, jovem de 20 anos também, não teve ferimentos, e um Chevrolet Cobalt, né, com placas de Blumenau. A condutora desse Cobalt de 70 anos, ela foi levada para o Hospital Santa Isabel porque ficou ferida. A equipe do SAMU precisou fazer intervenção, socorreu essa senhora e levou para o Hospital Santa Isabel. Rua Bahia, também bairro Salto, né? Ocorrência registrada ontem também, um Fiat Siena, placas de Indaial, conduzido por um homem 48 anos, não teve ferimentos, e uma moto Yamaha, né? O piloto, 41 anos, sofreu ferimentos com impacto e foi levado para o Hospital Santo Antônio. Na rua Humberto de Campos, ontem por volta das 5 horas, bem na curva ali, né, na altura do número 1, bairro Velho, condutor de uma moto Honda CG 160 de Blumenau, jovem, 18 anos, perdeu o controle da direção e caiu na via. Teve lesões, né? Foi atendido pelas equipes do Corpo de Bombeiros e depois levado para o Hospital Santa Isabel. Rodrigo, são as principais informações que eu destaco das ocorrências envolvendo o trânsito. Muita atenção, motorista, pista molhada ainda neste momento, né, em diversas regiões aqui da cidade de Blumenau. Trânsito intenso já nas extremidades. Na margem esquerda, rua Dr. Pedro Zimmermann, trânsito já registrando bastante lentidão na manhã dessa quinta-feira. E daqui a pouco volto com mais informações da nossa unidade móvel, tanto aqui do trevo da Itupavazinha quanto da própria Frederico Jensen. Rodrigo.
2: Combinado. Já relata pra gente se tem obras ali, porque é uma vergonha esse trevo parado, né? O viaduto ali já tá um tempo. É que o DENIT parou a obra, não podia parar, ninguém merece isso. Aliás, ali já devia estar pronto esse viaduto, a duplicação da 470 já devia estar pronta. Todo mundo sabe disso, né? Que o prazo já faz tempo que está atrasado essa obra de duplicação. E ainda tem gente que, ah, não, a 470, né? Nossa, estão duplicando, que bom, né? Parabéns aí, parabéns, não estamos dando presentes, né? Não, né, gente? Fica quietinho, nem fala nada. É uma vergonha. Anos e anos aí pra duplicar. E agora depois vamos meter pedágio aqui, ó. Vamos colocar pedágio pra nós pagar de novo. Você vai pagar agora, já estão pagando agora, vamos pagar de novo depois, né? Essa é a realidade do nosso povo. 13 faltando para as 7. O Jefferson Fagundes vai trazer agora a informação aqui do recadastramento para intenção de matrícula para escolas e CIs de Blumenau. Começa isso na próxima semana, Jeff.
4: Exatamente, Rodrigo. Um recado, alerta, né, para as famílias que aguardam por uma vaga na rede municipal de ensino aqui de Blumenau, devem fazer o recadastramento, tá bom? Até o dia 9 de outubro, como você disse, começa na semana que vem, já no dia 14, e é destinado a quem já manifestou interesse em uma matrícula, mas ainda não conseguiu a vaga. A partir deste ano, as famílias, né, além das famílias que estão na fila única dos centros de educação infantil, também precisam atualizar os dados, aqueles, né, que aguardam vagas nas escolas básicas municipais. Funciona assim: para realizar o procedimento, pais ou responsáveis devem entrar em contato com a instituição de ensino e agendar o atendimento. Na data marcada, é necessário apresentar os documentos exigidos para atualização cadastral. Entre os documentos estão certidão de nascimento e CPF da criança, os documentos dos responsáveis e demais integrantes da família, além de comprovante de residência atualizado em Blumenau. Para vagas em creches, também são exigidos documentos relacionados ao trabalho e à renda dos responsáveis e familiares. A atualização dos dados, segundo a Secretaria Municipal de Educação, ajuda, né, a Secretaria a planejar a oferta de vagas e manter as informações das famílias e dos estudantes atualizadas. Dúvidas sobre vagas para creche e pré-escola podem ser esclarecidas por telefone, tá bom? Vou passar aqui um número para você ligar. Anote aí, 47-3381-7044, 3381-7044. Para turmas de primeiro a nono ano, o contato é o 47-3381-7039, 3381-7039. As famílias que desejam transferência de escola ou mudança de turno não precisam participar do recadastramento. Nestes casos, a atualização dos dados ocorre somente durante o período da rematrícula. Todos esses dados, os telefones e outras informações estão à sua disposição lá no portal meninablu.com.br, é só você acessar.
2: Um abraço pro Jairson e Pomerode ouvindo a gente aqui do WhatsApp, mandou: bom dia, passo todos os dias no trajeto aí da Itapavazinha para trabalhar em Blumenau, descaso com o povo, até quando, meu Deus, tá dizendo Jairson. Pessoal reclamando nas ruas. Ó, Ellen, bom dia, falando de péssimas condições, a Doutor Blumenau, que é já em Daial, início da Rua Bahia, ali a partir da Ipel, tá horrível, só buracos, tá vendo? Ó, mais um corredor de serviço que entrou aqui na nossa lista hoje, né? Dos ouvintes que mandarem, a gente tá trazendo aqui o que o pessoal tá reclamando, né? Não sou eu que tô reclamando, porque eu nem passo lá na Rua Bahia com frequência, é a ouvinte, a Ellen, que passa lá e tá relatando, ó, horrível, só buracos. Parece que entre a ponte do Badenfurt e Indaial e a Doutor Blumenau ali, enfim, ali parece que não tem cidade, ninguém paga imposto, né? Tem escola ali, tem grandes empresas, é um corredor de serviço, uma ligação de duas cidades. Imagina o cidadão que entra em Blumenau e o GPS daqui a pouco não manda ele pela 470, manda ele pela Rua Bahia, pela Estrada Velha, e ele vai entrar em Blumenau pensando: nossa, agora é Blumenau, né? Agora tô entrando em Blumenau, essa bela cidade, linda cidade de Blumenau. Aí você entra na Rua Bahia, entra naquele caos ali. Ele pensa: meu Deus, isso aqui é Blumenau? Aí depois vem ali a General Osório, que é uma tá bem revitalizada, né? Uma rua bonita, né? Você pega a Rua Bahia revitalizada, bonita também. Agora esqueceram só desse trecho, ou esqueceram, não tinha verba, né? A justificativa da prefeitura na época: não temos verba para fazer a sequência, né, do projeto. É isso aí, não tem verba. Essa é a justificativa, né? Para fazer entre o complexo do Badenfurt e Indaial a revitalização da Rua Bahia, porque não dá mais aquele trecho, tá horrível realmente. A Ellen tem toda a razão. Até é bom a gente atualizar com a prefeitura, porque na época eu lembro que o pessoal aí da Secretaria de Obras tinha falado que nem projeto tinha. Será que o projeto tá pronto já para buscar recursos para fazer logo essa obra aí, que é necessária, muito necessária? 8 faltando para as 7. Vamos agora trazer mais recados aqui para você.
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2: Daqui a pouco a gente retorna com a previsão do tempo. Continue com a gente na Menina.
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2: Ah, Rádio Menina, faltando 7 para as 7.
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3: 2 minutos para as 7, 17 graus e a temperatura em Blumenau, segundo o Alerta Blue. A Tatiane Martins, meteorologista e do Alerta Blue da Prefeitura de Blumenau, traz pra gente agora a previsão do tempo. Bom dia, Tati.
4: Bom dia, Rodrigo. Bom dia a todos os ouvintes da Rádio Menina. Nesta quinta-feira, já tivemos chuva significativa durante a madrugada. Até o momento, somam-se cerca de 47 milímetros de chuva aqui no município de Blumenau. Ao longo do dia de hoje, o sistema de baixa pressão vai seguir mantendo uma condição de instabilidade. Tem chuva ainda durante qualquer momento desta quinta-feira. Uma chuva que varia com intensidade entre fraca e moderada, com trovoadas. Mas não dá para descartar, inclusive, o risco para alguma chuva intensa em curto espaço de tempo. Por isso, é bem importante que a população siga atenta aos avisos e alertas que são emitidos aqui pela Defesa Civil de Blumenau. Para amanhã, sexta-feira, a previsão também é de estabilidade. Chove a qualquer momento da sexta-feira, porém, entre tarde e noite do dia de amanhã, quando a frente fria avança por Santa Catarina, o potencial para temporais é maior. E esses temporais, podendo vir acompanhados de rajadas momentâneas de vento forte, chuva intensa em curto espaço de tempo, descargas elétricas e até mesmo queda de granizo de forma pontual. Por isso, seguimos com monitoramento contínuo durante a sexta-feira, porque o cenário ainda é de bastante instabilidade. A tendência é que, a partir do sábado, a chuva diminua um pouco na nossa região. Da Defesa Civil de Blumenau, meteorologista Tatiane Martins.
3: Valeu, Tati, muito obrigado, né? Sem problemas aí com essa chuva por enquanto, tomara que continue assim. 7 horas vai bater o reloginho, vem aí a propaganda política, horário eleitoral e daqui a pouco a gente volta com mais informações aqui no Jornalismo da Menina. 7 horas agora, continue com a gente, hein? Conectado na Menina.

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21: 7h31 agora, vamos lá em frente aqui com as informações. Pessoal da Benckendorf já mandou a cuca pra gente hoje aqui, é quinta-feira. Hoje eu vou pagar o bolo aqui pros amigos do meu aniversário, né? Ah, valeu, Benckendorf, obrigado, hein? Hoje é meu aniversário aqui, né? Foi na terça, mas hoje vai ser a comemoração aqui, porque chegou a cuca de farofa com creme, hein? Farofa com creme, essa eu quero ver. Quero experimentar, amanhã a gente vai comentar mais aqui ao vivo também. O Renato mandou pra gente, antes do Gabriel chegar ao vivo com a informação da unidade móvel, de um acidente que deu ali na Via Expressa até antes das 7 horas da manhã, batida por ali, nós temos imagens. O Renato mandou foto, na verdade, mas teve outro ouvinte que mandou vídeos aqui. Vê se eu consigo encontrar aqui, a nossa audiência é tão grande, tem tanta mensagem por aqui que eu acabo perdendo algumas coisas. Ó, quem mandou o vídeo foi o pessoal da SM Transportes. O Renato mandou uma foto também. Aparentemente, Kleber, né? O Kleber escutando a gente. Valeu, Kleber. Um abraço, amigo. Aparentemente sem vítimas, só danos materiais, mas no final da Via Expressa, quem chega sentido BR-470, deu acidente de trânsito ali nesta manhã. Pista molhada, atenção redobrada. Inclusive, tem um ponto de alagamento na cidade nesse momento. É isso, Gabriel?
28: Isso mesmo, Rodrigo, né? Atenção aí pro motorista
2: que passa pela professor Max Rumpel, né, no trecho ali que vai margeando a BR-470, que é um ponto que está bastante alagado ali em frente a uma retífica, né, eu passei por ali, inclusive fiz imagens, então vale muito a atenção aí do motorista que vai passar por esse trecho, né, da marginal ali da BR-470, altura da professor Max Rumpel, numa retífica, muita água, então precisa cuidado, né, já acionei a Secretaria de Serviços Urbanos, deve ser uma boca de lobo, né, uma drenagem que está entupida, e logo logo, né, as equipes devem vir ali para fazer a desobstrução dessa drenagem, dessa boca de lobo, para dar o escoamento para a água. Então, é só, né, o toque para os motoristas que passam pela BR-470, marginal ali na Max Rumpel, tem esse ponto que está alagado, viu, Rodrigo?
21: É, a transversal da 470, é a Max Rumpel, então, com alagamento no Salto do Norte, isso é um problemão, né? Boca de lobo entupida. E aí a prefeitura tem que fazer a parte dela, mas o cidadão também, o que tem de gente relaxada, porca, que joga coisa de lixo no chão, sabe, coloca o lixo no dia que não tem que colocar na frente de casa, e aí vem uma chuva, leva tudo, vai tudo pra drenagem, isso aí, vai tudo pra boca de lobo, tudo pro cano, e aí vai entupir tudo, não adianta, o povo também tem que cuidar, as pessoas também tem que fazer a parte delas, não só a prefeitura, mas o cidadão também, e ali a gente não sabe o que que é, mas pode ser, obviamente, não choveu tanto assim, né, acabamos de receber os números aqui da Defesa Civil, ó, 3 ocorrências em Blumenau, 1 deslizamento e 2 análises de risco. Volume total acumulado de chuva em Blumenau, registrado entre os dias 9 e 10, quer dizer, ontem e hoje, média de 47 milímetros na cidade. Os maiores acumulados foram registrados na Tatutiba, 54,8, e Fidelis, 51,4. As equipes seguem em prontidão emergências pelo telefone 199. Ô Gabriel, aproveitando então a sua participação, você prometeu, BR-470, viaduto da Ari Barroso, voltaram ou não voltaram as obras, hein, Gabriel?
2: Ô Rodrigo, teremos surpresas, né, pelos próximos dias quanto às obras ali de duplicação da BR-470. Pro ouvinte aqui dos 97,5, só relembrando, né, alguns meses atrás a obra parou, simplesmente os maquinários foram retirados, né, dali, e a obra nunca mais andou. Eu falo especificamente ali do trecho, né, do trevo da Itupavazinha, ali o trevo da Ari Barroso, né, próximo ao Corpo de Bombeiros que tem ali na Ari Barroso. Então esse trecho é um trecho bastante complicado, tem o desvio e com certeza vira um gargalo, né, especialmente nos horários de maior movimentação. Esse horário, principalmente, o trânsito já é bastante intenso ali naquela região por conta desse desvio. Pois bem, os maquinários foram removidos, né? Conversamos na época com alguns empresários ali que já estavam relatando as dificuldades, porque o acesso da Ari Barroso fica completamente bloqueado. E agora a novidade, né, é que 2 máquinas já foram posicionadas mais uma vez por ali. Então a expectativa é que as obras vão retornando aos poucos. Esse projeto, né, da obra de duplicação ali é um projeto de 2014, passou por readequação recentemente, inclusive o próprio DENIT confirmou que a expectativa é que até o mês de outubro essa readequação já fosse finalizada, né? Mas parece que agora, né, já começa os trâmites para as obras recomeçarem mais uma vez. Eu conversei com trabalhadores ali, né? Alguns trabalhadores que estavam ali, eles confirmaram que estão neste momento, né, recomeçando a etapa da drenagem, que é uma etapa muito importante, é uma etapa essencial também para o andamento dos trabalhos. Não temos um posicionamento oficial ainda do DENIT, porque a resposta do DENIT vem no ritmo das obras, muito devagar, né? Mas assim que tivermos uma resposta oficial do DENIT para saber do cronograma, quais são efetivamente as próximas etapas e principalmente se a previsão de entrega foi alterada, assim que tiver essa resposta também eu trago aqui, né, na Rádio Menina ou também nas nossas plataformas, portalmeninablu.com.br. Mas, boa notícia, já desponta um pouquinho de esperança, é que as obras estão começando, né, ou recomeçando, né, uma etapa de drenagem agora na BR-470.
21: É, tem que acelerar isso aí, né? Tem que acelerar. Tem que ter 200 máquinas ali, 200 operários, né? A Avan fez aqui no centro, o Luciano Rank fez a Avan aqui em tempo recorde, no centro histórico aqui, fez rua, trocou rua de lugar, fez uma Avan. E a gente tá com a 470 cobra parada ali no viaduto, que agora tá voltando aí aos pouquinhos, a pasta de tartaruga. Guilherme Scharf, o pessoal tá reclamando que não terminaram ainda e vão deixar de fora aí no trechinho da ponte até a Pedro Zimmermann. Enfim, obras aí, Pedro Zimmermann parado ali por causa do GAECO, outros locais, 1º de janeiro já falamos aqui que também tem buracos e obra também demorada, parada, né? Quer dizer, eu volto a falar, né? Luciano Hang da Avan tinha que dar uma aula pro pessoal das obras aí, porque realmente, né, a gente teve a construção da Avan e várias obras começaram antes tão uma vergonheira. Aqui em Blumenau é exemplo dessa 470 e a duplicação. Ô Gabriel, rapidinho aí, Frederico Iense esteve lá, os ouvintes pediram, eu até achei que já tinham asfaltado aquele trecho, reasfaltado, deram uma, não melhoraram aquele trecho da Frederico Iense ainda, ô Gabriel?
2: Não, Rodrigo, o asfalto por enquanto está só na expectativa, né? Rua Frederico Iense é uma outra novela, já viemos aqui muitas vezes, já perdi as contas, inclusive, e é muito buraco, né? Especialmente depois desses períodos de maior chuva, de mais chuva, né? Que fica mais úmido, então enche de buraco aqui na Frederico Iense. Sempre que chove acontece isso. Inclusive, né, nesse momento que eu estive por aqui, carros da Secretaria de Saúde de outros municípios passaram por aqui. Então agora imagina se tem um paciente em tratamento com ponto cirúrgico ali dentro. Fica complicado, né? A prefeitura rescindiu o contrato, né, com a antiga empresa, que inclusive é alvo de investigação do GAECO, procura agora, né, prepara uma nova licitação para o asfalto emergencial. Enquanto isso, enquanto esse asfalto emergencial não sai, algumas medidas paliativas são feitas por aqui, principalmente para tapar essa buraqueira toda, para dar condição e, claro, dignidade, né, para o motorista que passa aqui pela Frederico Iense. Não temos uma previsão ainda de quando esse asfalto emergencial vai sair, porque tudo depende da burocracia dessa nova licitação que está sendo preparada pela Secretaria de Obras, Rodrigo.
21: E essas imagens que a gente está colocando no ar aqui na live são suas agora de manhã?
2: São agora. Estou aqui com a nossa unidade móvel, inclusive, passei aqui pela Frederico Iense. Tem, inclusive, guarda de trânsito tentando, né, auxiliar ali no escoamento do trânsito, mas são imagens de agora mesmo que eu passei com a unidade móvel.
21: É, meus amigos, é que vida, hein? Que vida esse pessoal da Itopavazinha, quem vem trabalhar aqui em Blumenau, já recebemos relato, o pessoal de Pomerode que vem a Blumenau e tem que passar lá na Itopavazinha, na rua Frederiquense. Olha que vergonha isso, gente, pra Blumenau. Blumenau, cidade da Oktoberfest, vai ter Oktober daqui a 30 dias, menos de 30 dias, e tá desse jeito um bairro da cidade, um dos mais populosos, inclusive. Que lamentável, hein? Corredor de serviço. Região industrial ali, tem a Carton Druck na frente, perto ali daquela região, o mercado, a Cooper do lado grande ali também, Mafisa. Olha só que lamentável. Eu confesso que eu voltei das férias, assim, não, tá, já, porque eu vi na rede social que iam pavimentar, né, agora tá resolvido. Mas não, agora já não vai ter mais reclamação da Federiquense. Não, muito pelo contrário, né? Olha só, a situação continua a mesma. Que tragédia essa questão aí da Itopavazinha. 7:39, já vou conversar com o Rogério da Lotérica Periquito de Ouro na sequência aqui, hein? Já tá aqui no estúdio, mas antes o Jefferson Fagundes traz a informação das bandas escolares de Blumenau selecionadas aí pros desfiles da Oktoberfest. Saiu o resultado da seletiva aí, ô Jeff?
3: Exatamente, né? O pessoal animado para participar da Oktoberfest Blumenau, as bandas escolares, elas foram selecionadas, né? 22 bandas e fanfarras de escolas municipais foram selecionadas para participar dos desfiles da 41ª Oktoberfest Blumenau. Inclusive, a divulgação foi feita nesta semana pela Secretaria Municipal de Educação após uma seletiva, né, muito bonita, que aconteceu ali na rua 15 de novembro. Foram avaliados critérios como afinação, precisão rítmica, marcha, dinâmica e repertório. As 5 primeiras colocadas também garantem apresentação no palco, né, da Oktoberfest que está chegando. Inclusive, Rodrigo, essas bandas, elas vão desfilar, né? Tem desfile já agendado aqui para Blumenau, desfile matutino, tradicional desfile também da Vila Itopava. As escolas, elas vão receber cachê por apresentação, né? Esse dinheiro, essa verba vai ser, né, entre outras finalidades, utilizada para novos equipamentos, trajes, instrumentos, enfim, os recursos também complementam os investimentos da Secretaria de Educação no programa de musicalização. A relação com todas as escolas e todas as bandas que vão participar desse cronograma muito legal dos desfiles está à sua disposição lá no portal meninablu.com.br. Todas as informações, datas, até para o pessoal se programar, né, Rodrigo, para participar, sim, dos desfiles e prestigiar também essa garotada super talentosa.
21: Ah, e são jovens aí espetaculares, né, que tocam, que se apresentam, estudam música, né, nas escolas, e eu posso falar de carteirinha porque eu desfilei na Anitta Garibaldi, escola da Itopava Central, na fanfarra, né? Antigamente era fanfarra, agora é banda já lá na Anitta, né? E a nossa fanfarra era uma das fanfarras mais famosas aí de Blumenau, a gente ia para Rio Grande do Sul, São Paulo, Rio de Janeiro, participava de campeonatos, enfim, quando eu era aluno lá da Anitta, né? E eu tenho muito orgulho de falar isso, que eu era da fanfarra e que desfilava na Oktoberfest quando tinha, sei lá, ia na terceira série, quarta série, então tinha 11, 12 anos de idade.
3: Quer dizer que tem muito tempo, né?
4: É, faz tempinho já é. Mas é uma lembrança boa que eu tenho dos desfiles da Oktoberfest com a fanfarra da Anitta.
3: E é muito bonito,
4: coisa,
3: né?
4: Boa.
3: É muito bonito.
4: E a gente aprende muito, né? Então essa garotada que tá aprendendo em música vai aprender pra vida. Isso que é o mais importante também. Parabéns aí a todos do projeto de musicalização Bia Passo, que foi minha professora. Dona Bia foi minha grande professora lá na Anitta Garibaldi, então ela que já faleceu, dá nome a esse programa aí de musicalização que o Jefferson citou aqui sobre a seletiva das nossas bandas. Boa apresentação aí para as bandas e fanfarras durante outubro, então. 7h42, vamos mudar de assunto por aqui, falar de sorte, de loterias, de milionário, hein? Quem não quer ser milionário? Ô, coisa boa, hein? Todo mundo tem esse sonho, hein?
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4: Rogério tá aqui da Lotérica O Periquito de Ouro, tá sempre com a gente aqui diariamente no Jornal da Menina, trazendo aqui as loterias. Acho que é difícil alguém que não pensa em ter mais dinheiro, ter não sei quantos milhões, mas virar, quem sabe, ter, né? Uma conta corrente um pouquinho mais alta, né, Rogério? Bom dia, bem-vindo.
6: Bom dia, Rodrigo. Bom dia, ouvinte da Rádio Menina FM. Realmente, é impossível a gente não imaginar aquele que não quer ficar milionário, né? Não quer acordar milionária.
4: Aquele monte de zero, assim, na conta, já pensou?
6: Já pensou.
4: Mas não começar com zero, começar com um, pelo menos ali, um monte de zero, né?
6: Exatamente.
4: Essa é uma forma até de
6: perder o sono, né?
4: Vai ter a Loto Fácil de Independência agora, e por isso que o Rogério tá aqui, porque tem uma estimativa de 300 milhões de reais, já passou aí o 7 de setembro. Mas é verdade que o prêmio não acumula, Rogério, esse da Independência, da Loto Fácil?
6: Isso, exatamente. A Loto Fácil de Independência é uma loteria especial, assim como a Mega da Virada, né? Então, uma das regras é que no dia do sorteio, o prêmio que estiver, ele vai sair. Seja para quem acertar a aposta máxima, ou se não tiver acertador da aposta máxima, ele vai para segunda colocação, que no caso a Loto Fácil seria os 14 pontos e assim por diante. Mas o prêmio sai.
4: Loto Fácil não é tão conhecida como a Mega Sena, né? Mega Sena é mais popular, hein? Todo mundo fala agora. E a Loto Fácil é mais fácil de ganhar?
6: Sim, das loterias especiais, a Loto Fácil é a mais fácil de ganhar. Hoje a Loto Fácil é o segundo melhor produto das loterias federais, uhum, né? Ela fica só atrás da Mega Sena, como você mesmo falou. E das loterias especiais, ela é a mais fácil de ganhar, sem sombra de dúvida.
4: Então, ó, fica ligado, hein? Vai ter agora o sorteio dia 15, que é na terça que vem, né?
6: Terça-feira que vem. Exatamente, essa data, esse ano ela foi proposital para o dia 15, uhum, porque no dia 15 é o dia do aniversário de 64 anos das loterias federais. Então a programação se juntou e falou, olha, nada melhor, né, que imagina só um aniversário de 64 anos, mas quem leva o presente é o apostador.
4: Qual que é a estratégia mais barata e inteligente para aumentar as chances de ganhar, Rogério? Apostar mais números ou entrar num bolão?
6: Bom, você acabou de mostrar duas estratégias muito boas, né? Uma é que é o bolão. O bolão você consegue, através dele, você consegue imprimir mais jogos com mais dezenas, que vai aumentar a sua chance, por um custo menor do que se você fosse fazer a mesma aposta sozinho. Então, o bolão com mais jogos e mais dezenas, sem sombra de dúvida, é a melhor estratégia.
4: Tem números mágicos ou dezenas que mais saem na Loto Fácil dessa Independência, até pelo histórico, quem sabe já de outros anos, ou é tudo puramente sorte, Rogério?
6: Olha, todas as dezenas, ela tem a mesma probabilidade de sair. Não tem aquela dezena que sai mais ou menos. Mas, historicamente, algumas dezenas sempre aparecem mais vezes, né? E a gente faz essa análise e coloca essas dezenas nos nossos bolões, para ajudar a cercar mais ainda a sorte.
4: Tá vendo, a gente, como a Lotérica Periquito de Ouro ajuda também a nossa comunidade? E dá para viver de renda, de ganhar nessa bolada, quem sabe, da Loto Fácil, essa da Independência? Se o ganhador for aqui de Blumenau, por exemplo, colocar, e Gaspar também, que vocês estão ali, né? Em Gaspar do Bela Vista, e colocar esses 300 milhões na poupança, quanto é que rende por mês, mais ou menos, Rogério?
6: Olha, Rodrigo, eu não tô muito a par, assim, do valor da poupança hoje, mas eu acredito que se ele colocar na poupança, o rendimento dele vai estar na casa aí dos seus 2 milhões mensais. Então ele vai ter esse rendimento aí mensalmente.
4: É o salário dele, daí.
6: É o salário dele pro resto da vida, né? Aposentadoria.
4: Ah, quero ser teu amigo se você ganhar, hein? É Ô, amigão, amigão. Até que dia horário pode apostar, fazer a fezinha aí pra Loto Faz da Independência? No dia 15, na data de setembro? Terça-feira
6: sim,
4: que vem?
6: Sim, sim. Ela é uma programação especial, né? Vai acontecer na terça-feira. O sorteio está programado para iniciar a partir das 11 horas da manhã. Então, por via de regra, até umas 9:30, 10 horas ainda é possível. Porém, Loto Fácil de Independência, assim como a Mega da Virada, deixar para a última hora é um grande risco. Então, a gente está sempre recomendando o pessoal, né? Olha, terça-feira é um dia de trabalho. Então passa aí até esse sábado aí, passa na lotérica, garante já a sua aposta, garante o seu bolãozinho para não correr o risco de perder esse horário na terça-feira.
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6: Já pensou?
4: Esse restinho de ano que tem, né? Setembro, outubro, novembro, dezembro. 4 meses ainda pela frente para acabar 2026. A contabilidade exime. O pessoal tá te mandando um abraço aqui, Rogério.
6: Oh, muito obrigado a todos aí da contabilidade.
4: Um abraço aí para vocês, tá bom? Quem mandou mensagem aqui foi a Fernanda. Valeu, Fê. 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Rogério, obrigado pela parceria e obrigado pelas informações, pelas orientações aos ouvintes, tá bom? Até a próxima.
6: Obrigado, muito obrigado a todos aí.
4: Obrigado aqui o Rogério da Lotérica, o Periquito de Ouro.
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4: 11 para as 8, hein? 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Jefferson Fagundes.
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4: 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Já mais um final de semana, tá batendo na porta. Semana mais curtinha por causa do feriado da última segunda-feira da Independência. E a seguir as últimas informações por aqui, tá bom? Continue na Menina.
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5: Faltando 3 minutinhos aí para as 8 horas da manhã, direto com o esporte, já que as loterias já foram hoje com o Rogério aqui ao vivo no estúdio, todo mundo querendo ganhar esse 300 milhões aí, né, Adriano Franco?
6: É, 300 milhões mudaria a vida de qualquer pessoa,
5: meu
6: Rodrigo Vera.
5: Deus, demais, hein? Não, 300 acho que era demais até, né, Adriano?
6: É, 300 mais simples.
5: Quanto é que você queria ganhar hoje, Adriano?
6: Olha...
5: Para mudar a sua vida.
6: Pra mudar a vida, eu acho que um já mudaria, né?
5: Rodrigo? Um milhão, né? Um
6: não,
5: milhão.
6: Muito longe.
5: Há um milhãozinho na minha conta, hein? Meu
6: então,
5: Deus.
6: Mas vocês perceberam que eu coloquei ali no grupo o número do WhatsApp da lotérica,
5: eu,
6: né?
5: Foi,
6: periquito de ouro.
5: Eu já então, salvei aqui, né? 991524445.
6: É isso aí. Aí vai pra uma central ali que vai ter as meninas da sorte, que nem disse o Rogério, que vão estar instruindo aí você pra fazer a sua aposta. Sempre com

0: mesmo hoje o Flamengo, entrando em campo às 21h30, vai ao Equador visitar o Independente Del Valle. A bola rolou ontem também, Rodrigo Vieira, pela Copa Sul-Americana, duelo de brasileiros na Vila Belmiro. O Santos, sem o Neymar, venceu o Atlético Mineiro por 2-0 e leva uma vantagem para BH de um gol de diferença para se classificar para a semifinal da Copa Sul-Americana. A gente fala um pouquinho, Rodrigo, sobre a questão da seleção brasileira, porque o técnico italiano Carlo Ancelotti anunciou ontem à tarde a lista com os 26 jogadores que vão defender a seleção brasileira nos amistosos, no caso que vão acontecer no final deste mês de setembro contra a Austrália e também contra a Índia no mês de outubro. A convocação teve nomes aí que muitos não ventilavam, né? Novidades, foram 8 novidades do técnico italiano neste grupo. Quero trazer aqui que foram o Mauro Júnior, do PSV da Holanda, o Gabriel Bontempo do Santos, esse menino joga muita bola, o zagueiro Jair do Nottingham Forest da Inglaterra, Vitor Reis, Manchester City, cria do Palmeiras, o Samuel Lino do Flamengo, muito decisivo nas últimas partidas, e os goleiros, no caso, o Marisco do Curitiba e o Otávio, goleiro do Cruzeiro, do Jefferson Fagundes. Então são os 8 nomes aí que são as novidades do técnico italiano Carlo Ancelotti. A gente vai estar divulgando toda a lista na segunda edição do Jornal da Menina. E pra gente fechar o esporte, vamos falar sobre Copa do Brasil, porque hoje, na sede da CBF no Rio de Janeiro, às 11 horas, a gente vai conhecer, no caso, os mandos de campo das semifinais da Copa do Brasil. De um lado temos Vasco e Palmeiras, do outro lado nós temos Grêmio e Atlético Mineiro. O que nós temos aí de certeza é que possivelmente teremos o primeiro jogo acontecendo no dia 1º de novembro e o jogo da volta no dia 8 de novembro. E a decisão, Rodrigo Vieira, da Copa do Brasil deste ano de 2026 vai acontecer no Distrito Federal, no estádio Mané Garrincha. E a gente traz mais detalhes do esporte também nas edições do Esporte Total, Rodrigo Vieira.
1: Show de bola, Adriano. Obrigado aí pelas informações. Lembrando que hoje começam os jogos da primavera também, né, Adriano? Os jogos estudantis da primavera. Hoje à tarde tem a abertura na Vila Esportiva. É assim que se fala agora o César, né?
0: Vila Esportiva, exatamente.
1: Vila Esportiva. Vamos acompanhar e passando, né, nos próximos dias as demais informações. Imagina, né? Você não disputou os jogos da primavera, né, Adriano?
0: Porque eu sou gaúcho.
1: Aqui, né? Você estudou no Rio Grande do Sul, né?
0: Eu estudei no Rio Grande do Sul.
1: Nem o Jefferson, né? Mas eu posso falar de carteirinha, como eu falei dos desfiles da Antes da escola, eu também joguei os jogos da primavera e tem muita gente, obviamente, né, que nem eu, muitos que estão ouvindo, que tem esse sentimento e essa memória afetiva aí pelos jogos estudantis da primavera. Quantas vezes, né, saímos lá da Itopava Central e no frio, né, 6 horas da manhã, 6:30, 7 horas no SESI, aquela friaca, né, para jogar vôlei, futsal, que eram as minhas modalidades, né? Nunca joguei tão bem, né, mas tudo certo, né? Faz parte também, né? A gente tem que saber perder na vida, o esporte te ensina isso. E hoje então essa garotada, essa gurizada aí começa os jogos da primavera. Boa sorte os pais aí, os professores, né, todas as escolas envolvidas, muito legal. 51ª já edição dos Jogos Estudantis da Primavera de Blumenau. 8:02, e pra gente finalizar, eu vou colocar no ar aqui uma mensagem que eu recebi do Rafael Bertual, superintendente do Hospital Santo Antônio de Blumenau, que tá chamando aí as pessoas para participarem do Jantar Dourado. Vai ser só em novembro, mas ontem a gente recebeu um material aqui do Santo Antônio que eles estão ainda buscando pessoas para comprar lugares lá para ver o show do Daniel, inclusive, e ajudar a oncologia pediátrica do Hospital Santo Antônio aqui de Blumenau. Rafael Bertual, superintendente do Santo Antônio, bem-vindo, bom dia.
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1: Obrigado, Rafael. Um abraço para todo o pessoal do Hospital Santo Antônio. Vamos embora, 8:03, finalizando aqui, da Jefferson, lembrando que a coisa tá feia. Aí Topavazinha, meus amigos. É. Que situação, hein, Jeff?
2: Congestionamento, os ouvintes mandando, né? Vários pontos de congestionamento, inclusive um que, segundo o pessoal, tá ali na faixa dos 3 quilômetros, Rodrigo. O pessoal mandando pra gente, né? O Juan mandou
1: Silva
2: um vídeo aqui pra gente.
1: Corretor de imóveis mandou um vídeo aqui.
2: Exemplificando bem essa situação vivida pelo pessoal logo quando sai de casa pra ir pro trabalho, né? Muito tempo no trânsito, entra obviamente a chuva e tudo mais, mas não, o Gabriel Lindro,
1: né,
2: trouxe
1: ali
2: também.
1: Um buraco, né?
2: Essa situação da as obras que não foram terminadas, não são feitos paliativos, e o pessoal tá no trânsito um bocado na manhã desta quinta-feira, viu, Rodrigo?
1: Não dá, né, gente? 3 quilômetros, mais de 3 quilômetros de fila na Itopavazinha por causa da buraqueira. Não tem outra explicação, porque o trânsito vai parando, vai devagar, tá, não adianta, não anda. Ah, mas choveu. Mas deu só esses dias, não deu? Quer dizer, daí chove e tem buraco na principal rua da Itopavazinha, né, Frederico Enzen? Mais de 3 km de fila, o ouvinte mandou aqui o Juan pra gente o vídeo, e o Gabriel mostrou também a buraqueira com a unidade móvel aí da Rádio Menina. Meio-dia tem mais, Jeff?
2: Meio-dia tem mais, Rodrigo. Só uma última informação aqui com relação ao atendimento, né, da Caixa Econômica Federal. Opa. Até uma informação do Sindicato dos Empregados em Estabelecimentos Bancários aqui de Blumenau, comunicando os usuários, né, que os serviços financeiros da Caixa Econômica Federal, né, ficam paralisados, isso por conta dessa greve, né, os bancários da Caixa entram em greve a partir de hoje. Agências de Blumenau e região aderem essa mobilização nacional. Isso vem lá do dia 3 de setembro, quando teve aquela Assembleia Geral, deliberaram sobre a paralisação, e a gente vai trazer mais informações disso ao longo do dia, mas já damos esse toque aqui para o pessoal que precisa, né, do serviço bancário também se planejar, Rodrigo.
1: Lotérica vai estar aberta pelo menos, né? O Rogério estava aqui. Sim. Até falou pra gente fora do ar aqui que acredita que pode ser que nem pare a Caixa, né? Tomara, né? Vamos atualizar, porque como abre 11 horas o banco, né? Então vamos ver como é que vai ser a adesão aí dessa mobilização nacional da Caixa, dos funcionários da Caixa, bancários, parando as atividades hoje. Então, por tempo indeterminado. Então, para quem tem conta na Caixa, né? Aposentado, pensionista, quem tem conta lá tem que ficar ligado que pode ter esse prejuízo a partir de hoje aí com agências fechadas. Vamos acompanhar ao longo do dia. Abraço aqui pro Jefferson, pro Adriano, também a nossa querida Cris, que vai saborear agora a cuca de farofa com creme. Olha a felicidade dela, hein? Sorrisão no rosto e tudo, Cris. Tá bom, abraço, beijo. Vai resolver, daqui a pouco tá resolvido aí, tá bom, Cris? Fica tranquila. Vem aí o Alan, a Aline e também a Dai pra ficar com você no Show da Manhã. Um abraço e até amanhã cedinho às 6 horas por aqui. Tchau, tchau.
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0: povo de Deus, você que acompanha esse momento de sabedoria aqui na Rádio Menina, viver cada dia da sua vida como se você estivesse sempre de viagem. Lembra da música do Trem-bala? Estamos sendo sempre um passageiro pronto para seguir. Então viva a sua vida como se você estivesse de viagem. Nesse planeta, nesse mundo e na atual situação da sua vida. Renunciando aquilo que te prende, renunciando aquilo que te dificulta e abraçando, sobretudo, a fé e a esperança e a verdade que te liberta e te faz uma pessoa livre para viver, experimentar e deixar no outro a tua história. Um grande abraço e fique com Deus.

começando. Eu, Alan, tô chegando na área. Até meio-dia a gente vai brincar, vai se divertir, vai dar risada. Hoje a nossa querida Dai foi a Balneário Camboriú, desceu pra BC. Ela vai estar lá na 100.5 na Rádio Menina de Balneário Camboriú, tá bom?

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É quinta-feira, é dia de TBT, é dia de bagunçar nossa programação. Vamos começar bem demais?

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0: seguinte, para quem brincar com a gente hoje, para quem mandar mensagem no nosso WhatsApp, tem presente para audiência. Sim, hoje para todo mundo que mandar mensagem no 21026515 vai concorrer a dois ingressos pro Zoo Pomerode e camiseta lindona da menina para passear no zoológico de Pomerode, tá bom? Dois ingressos pro Zoo Pomerode e camiseta da rádio. Para concorrer, tem que participar, tem que mandar mensagem no nosso Zap, o 21026515.
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0: Moda Menina, teve Fred e o Fabrício, Natan com Zé Vaqueiro, e daqui a pouquinho tem muito mais, tá bom? Ó, fica à vontade, manda sua mensagem no nosso WhatsApp, o 21026515. Hoje todas as mensagens concorrem à camiseta da rádio e dois ingressos pro Zou Pomerode, tá bom? Vale mensagem de texto, vale áudio, vale tudo.
1: Bom dia, Cátia Zibel da Velha, quero participar do sorteio dos dois ingressos pro Zou Pomerode.
0: Ô, Kátia, tá concorrendo. Ela mandou mensagem e parou de falar do nada, né? Tá concorrendo. Quem mais? A Ana Carolina do bairro da Velha tá ligadinha com a gente. Beijo, Ana. Tem mais. Quero os ingressos pro zoológico. É a Franciele da Silva do bairro Água Verde. Valeu, Fran, tá concorrendo, tá bom? É a Karina do bairro Passo Manso, Blumenau. Eu quero participar do sorteio dos ingressos pro zoológico. Tá participando. Quem mais tá ouvindo a gente aqui, ó? A Marcele Antunes. Valeu, Marcele, beijo pra você também. É, bom dia, aqui é Álvaro, da Colorinha Gaspar. Quero ganhar esse par de ingressos pra levar minha esposa no zoológico. Tô ligadão na menina FM. Valeu, amigão. Mais uma mensagem de áudio, bem rapidinho, vai.
2: Bom dia, Alan, querido, tudo bem? Então, quintou, né? Bora tocar uma daquelas, né? Top, assim, digna de uma sexta-feira, mas hoje tá valendo tudo, né? Então, sou Lourdes Maria, da Itopava Norte. Ô, manda pra mim esses ingressos do Zou Pomerode. Quero levar minha princesa de 3 anos pra conhecer. Ela ama bichos, então lá seria o lugar ideal pra ela passear. Tá bom? Beijos.
0: Ah, legal, beijão, ó, boa sorte, tá concorrendo, tá bom? Meu amigo Perereca, o Perereca tá no Uber, né? Tá em Gaspar agora, um abraço pro Perereca, tá ligadaço com a gente também.
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7: Oi, por aqui sou eu, a Day, e esse é o Menino Online trazendo fofoquinhas pra você. Fiuk decidiu dar um novo rumo à sua carreira. O artista anunciou nas redes sociais que cancelou toda a sua agenda de shows, com exceção de uma apresentação, que será a sua despedida dos palcos. Segundo ele, a intenção é encerrar a trajetória como cantor e ficar longe da música. Fiuk também revelou que agora segue por um outro caminho profissional. Fiuk aí que vinha vendendo seus carros porque não estava passando por um bom momento financeiro. E aí, gente? Será que ele decidiu virar vendedor de carro realmente agora? Brincadeiras à parte, espero que ele ache aí alguma coisa, espero que ele ache um rumo pra sua vida e pra sua carreira. Deixa a música lá com o pai dele mesmo, que tá melhor assim. Continue ligado por aqui, porque se o famoso apronta, o Menino Online conta.
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0: é moça pra casar aqui no Show da Manhã da Menina. Teve Daniel com Guilherme, Santiago, Ed Brito e Samuel lá no comecinho do bloco. E daqui a pouquinho tem muito mais, tá bom? Fica à vontade pra mandar o seu recado, o seu bom dia. O 21026515, o nosso WhatsApp. Hoje todas as mensagens participam da brincadeira, concorrem à camiseta da rádio e dois ingressos pro Zou Pomerode, tá bom? Bom dia, aqui é a Josi. Manda pra mim esses ingressos pra levar minha pequena. Tá concorrendo, Josi, boa sorte, tá bom? Tem mais, o Itamar tá ligadaço com a gente, tá concorrendo, amigão. A Gabriela do Bela Vista quer muito participar do sorteio, tá participando. É, que legal, tem mais. A última vez que eu fui no zoológico foi em viagem da escola, Alan. Manda pra mim! Ô, Gabriela, tá concorrendo, eu vou ficar na torcida, tá bom? Tem mais mensagem, tem mensagem de áudio também, vamos ouvir.
1: Bom dia, Alan, tudo bem? É a Jacira do Progresso. Quero ganhar esses ingressos pro Zou pra levar meu neto Bernardo pra ver os animaizinhos lá. Manda aqui pra mim. Tô aqui na faxina curtindo a menina, como sempre. Um beijo a todos.
0: Valeu, beijão, boa faxina. Capricha aí.
2: Bom dia, Alan. É Clóvis da Fortaleza. Manda esses ingressos pra mim. Valeu. Vai dar uma voltinha no final de semana, tá bom? Obrigadão.
0: Valeu, amigão. Valeu, valeu. Tá concorrendo.

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3: Oi, Alan, muito bom dia pra você, bom dia, ouvinte da Rádio Menina, temperatura 17,8 graus neste momento. Aproveitando, né, e falando sobre tempo e temperatura, a Defesa Civil contabilizou 3 ocorrências aqui em Blumenau relacionadas às chuvas registradas entre os dias 9 e 10 de setembro. Foram registrados 1 deslizamento e 2 análises de risco. De acordo com informações divulgadas às 7 horas desta quinta-feira, né, o volume médio acumulado de chuva aqui no município chegou a 47 milímetros nesse período. Os maiores registros foram identificados nas regiões da Tatutiba, com 54,8 milímetros, e do Fidelis, com 51,4 milímetros. As equipes da Defesa Civil permanecem em prontidão para atender novas ocorrências. Em caso de emergência, o contato deve ser feito pelo telefone 199. Para mais informações, é só acessar o portal meninablu.com.br. Gabriel Lângaro para o jornalismo da Rádio Menina.
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10: Ai, ai, ai, Aline, Aline, Aline.
11: Bom dia, Aline. Gente.
10: Ontem tinha gente aqui falando que ia pra Balneário Camboriú, que ia aproveitar a praia, que ia aproveitar. Praia. Ó a chuva aí, ó.
11: Mal sabe o aproveitamento que
10: ela
11: vai ter.
10: Ela não vai nem ver a cor da areia.
11: Não. Não vai mesmo.
10: Ela não vai nem sentir o cheiro da caipirinha do quiosque.
11: Não, vai passar longe da praia.
10: Tá bom.
11: Bora lá com o horóscopo?
10: A gente não tá falando mal de ninguém.
11: Não, claro que não.
10: Pelo amor de Deus, até porque ela tá no carro e tá ouvindo a gente.
11: Não, gente, nada a ver.
10: Mas é ela tava se exibindo. Eu vou pra BC amanhã.
11: Trabalho.
10: Vai curtir. Vai.
11: Áries, Touro e Gêmeos.
10: Ouvinte mandou no zap, como vocês são maldosos.
11: Bom dia. Nós não, eu tenho nada a ver com isso. Áries, ó, hoje você consegue resolver pendências no trabalho com facilidade, tá? Mas cuidado aí para evitar ideias muito ousadas. Nos negócios, instinto afiado podem revelar novas formas de ampliar sua renda. No amor, desejos intensos e conversas sinceras podem transformar seu dia, trazendo reconciliações. Cor roxo, números 36, 39 e 54. Touro, hoje oportunidades de fortalecer alianças e aliviar a rotina estão no ar. Surpresas financeiras podem surgir, especialmente com projetos criativos. No amor, é um dia ideal para compromissos e passos mais sérios. Mas cuidado aí com ciúmes, tá? Cor vermelho, números 30, 55 e 21. Gêmeos, o dia promete ser intenso e produtivo, com boas oportunidades para melhorar processos e fortalecer relações no trabalho. Aproveite para ajustar hábitos e cuidar da sua alimentação. Com o impulso de Mercúrio em Libra à tarde, seu jeito de conquistar fica em alta, tornando conexões ainda mais especiais. Cor salmão, números 18, 36 e 54.
10: Obrigado, dona Lene.
11: Até mais.
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10: 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O tempo todo com você, tamo de volta. 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

0: da menina. Aí a Roça Vence, TV Jean Giovanni com César Menotti, Fabiano, Natanzinho Lima, dá lagaço no comecinho do bloco e daqui a pouquinho tem mais, não sai daí não.
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0: 9:24.
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5: O sorteio dos mandos das semifinais da Copa do Brasil irá ocorrer daqui a pouco, às 11 horas. O evento ocorre na sede da CBF no Rio de Janeiro. O sorteio define a ordem dos dois confrontos. Palmeiras e Vasco se enfrentam de um lado e Grêmio e Atlético Mineiro duelo do outro. As partidas das semifinais têm como datas base 1 e 8 de novembro. O que é certo é que a decisão da Copa do Brasil vai acontecer no estádio Mané Garrincha, no Distrito Federal. Para o Esporte Total, Adriano Franco.
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6: Mais uma rodada de previsões astrais, dona Aline.
7: Vamos lá, Câncer, Leão e Virgem. Câncer, ó, hoje a lua em Virgem traz foco e praticidade para as suas tarefas. Ideal para organizar ideias, responder mensagens ou marcar encontros. À tarde o clima facilita conversas e resolve assuntos pendentes. Já no amor, Vênus traz para você surpresas românticas e reacende a paixão. Cor amarelo, números 21, 57 e 39. Leão, atenção, você ganha o poder de influenciar com charme e confiança, facilitando suas estratégias no trabalho. No amor, sua atenção aos detalhes pode conquistar e surpreender, enquanto mudanças sociais trazem reencontros e novas amizades. Pense bem antes de relembrar o passado, combinado? Cor rosa, números 15, 51 e 31. Virgem, sua confiança e competência brilham no trabalho com oportunidades para virar o jogo. Mudanças inesperadas à tarde trazem novas perspectivas. No financeiro, negocie com vantagem, aproveitando Mercúrio em Libra. Já no amor, sua essência desperta interesse, tornando o dia ainda mais especial. Cor violeta, números 14, 41 e 31.
6: Obrigado, dona Aline. Ah, legal, tamo de volta pra mais uma sequência aqui na 97,5. Essa é a Rádio Menina de Blumenau. Até meio-dia rola o nosso show da manhã aqui na Menina.

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0: pedrada da vida aqui no Show da Manhã. Teve Pedro e Benício, Corpo e Alma com Traia Véia. E daqui a pouquinho tem mais. Para concorrer aos ingressos pro Zou, Pomerode e Camiseta da Menina, é só mandar mensagem no nosso WhatsApp, o 2102-6515. Vale mensagem de texto, vale mensagem de áudio, vale tudo.
1: Bom dia, olha eu aqui de novo, Arcolino aqui do Jordão. Estamos aí desde as 6 horas ligadinho na Rádio Menina. Estamos aí novamente concorrendo e querendo ganhar esses ingressos para o Parque do Zoológico lá em Pomerode. Aquele abraço, meu irmão, o tempo todo ligadinho na Rádio Menina.
0: Ah, que legal, cara, ele fez até vinheta. Tá concorrendo, amigão, boa sorte.
2: Bom dia, Alan, aqui é o Denis, Itapava Norte. Manda esses ingressos aí do Zoo Pomerode aí, que eu quero levar minha pequenininha de 3 anos. Tô com 50 anos, completei 50 anos. A última vez que eu fui no Zoo Pomerode foi na quarta série da escola. Beleza? Valeu, Alan, um abraço.
0: Valeu, amigão, eu vou ficar na torcida, tá bom?
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9: Aline. Voltei. Mais uma rodada de previsões astrais, vai.
10: Libra, Escorpião e Sagitário. Libra, ó, hoje suas habilidades de análise e negociação impulsionam aí o trabalho. No bem-estar, é bom sair e experimentar novidades. No amor, a busca por profundidade pode intensificar paixão e ciúmes. Então mantenha o equilíbrio e aproveite o momento, tá? Cor marrom, números 26, 53 e 17. Escorpião, hoje o seu talento e persistência podem gerar dinheiro extra, mas mudanças pedem atenção na gestão financeira. Seu bem-estar pede cuidado e momentos de descanso. O amor fica favorecido com Vênus no seu signo, aumentando aí o seu poder de sedução. Cor preto, números 23, 58 e 59. Sagitário, hoje suas ambições brilham com a lua no ponto alto do seu mapa, ajudando a organizar planos e mostrar seu potencial. Cuidado com mudanças inesperadas, à tarde, e com sentimentos antigos que podem ressurgir. Aproveite o dia para equilibrar o coração e a mente, mantendo-se aberta às surpresas. Cor pink, números 22, 59 e 23.
9: Obrigado, dona.

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1: 10:03.
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1: Ao vivo aqui nos estúdios, Gabriel Lângaro.
3: Alan, temperatura de 18,8 graus, quase 19 graus. Tempo segue nublado, mas sem chuva aqui na região do centro. Trabalhadores da Caixa Econômica Federal aqui em Blumenau e região iniciam uma greve por tempo indeterminado, a partir de hoje. A paralisação das atividades foi aprovada pela categoria e Assembleia Geral Extraordinária realizada pelo Sindicato dos Empregados em estabelecimentos bancários de Blumenau e região no início do mês. A mobilização integra a campanha salarial nacional da categoria e ocorre em meio a um impasse nas negociações do acordo coletivo com a direção do Banco Público. Além de reajuste e manutenção de direitos, a pauta da paralisação inclui a cobrança pela contratação de novos empregados para suprir a demanda nas agências, melhorar as condições de trabalho e prestar atendimento de qualidade à população. O movimento também reforça a defesa da instituição como pública e voltada ao desenvolvimento do país. O sindicato responsável, então, orienta os clientes e usuários dos serviços bancários, principalmente da Caixa Econômica, a usarem os canais digitais como aplicativo, internet banking, além das lotéricas e caixas eletrônicos para operação essencial durante esse período de greve que segue por tempo indeterminado. Para mais informações,

0: 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Gabriel Lângaro para o jornalismo da Rádio Menina.
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5: Ai, ai, ai, dona Aline Doce, agora tem Capricórnio.
6: Tem Capricórnio, Aquário e Peixes pra gente finalizar o horóscopo de hoje.
5: Não preciso falar nada, né?
6: Ai, capricha. Vai, fala. Vai, fala. Não, não. Não, fala. Tem que falar, vai.
5: Deixa eu mandar um abraço pra turma lá do Caceteira, turma da melhor idade.
6: Beijo pra vocês.
5: Eles estão preocupados com a chuva.
6: Ah, não se preocupe,
5: se chover,
6: não.
5: Se chover muito, metade não vai, porque não pode pegar friagem.
6: Sobra mais. Lado positivo. Ai, manda o Alan trazer uma marmita pra mim, daí se sobrar. Eu já tô sabendo o cardápio.
5: Hoje é macarronada.
6: Ai, que delícia, eu quero.
5: Macarronada hoje. É do chefe Getúlio. Abraço, boa, Getúlio. Ei. Toda a turma lá do Bar da Piscina.
6: Ao lado positivo. Se chover, metade não vai. Vai sobrar, vai trazer uma marmita pra mim.
5: Com fechou? Chuva, chuva e frio é batata. Metade dos velhinhos fica em casa, pra não pegar friagem.
6: Pecado. Beijo pra vocês.
5: Abraço aí pra turma dos sempre amigos.
6: Capricórnio, ó. Dia de equilíbrio no trabalho, com chance de abrir portas através de Mercúrio na casa 10. Sua vida social se intensifica fortalecendo amizades e novas conexões. No amor, surpresas e momentos de parceria podem surgir de onde menos espera, fortalecendo laços e lealdade. Cor verde, números 15, 24 e 59. Aquário, seu talento e influência crescem no trabalho, abrindo portas para oportunidades e reconhecimento sem precisar de bajulação. Novas chances financeiras e organização estão no radar. No amor, uma atração inesperada pode renovar sua relação. Cor verde esmeralda, número 51, 59 e 42. E peixes, hoje trabalhar em equipe traz melhores resultados e a negociação fica favorecida. Mudanças inesperadas na família podem surgir à tarde, pedindo calma e compreensão. Já no amor, peixes, seu jeito tímido atrai alguém especial e as conversas íntimas podem fortalecer vínculos. Aproveite o dia, tá? Cor verde claro, números 38, 61 e 7.
5: Obrigado, dona Lene.
6: De nada, tchau.
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5: Menina! O tempo todo com você, tamo de volta. Esse é o nosso show da manhã, agora com Vitor e Léo.

teve Vitor e Léo. E daqui a pouquinho tem mais. Continua brincando com a gente, mandando mensagens no WhatsApp da Menino 21026515. Hoje, todo mundo que mandar mensagem no nosso zap vai concorrer a um par de ingressos pro Zou Pomerode e camiseta da menina, tá bom? Bora brincar com a gente? 21026515. A Ivânia tá ligadinha com a gente, tá concorrendo.

0: você também. É, Alan, quero os ingressos pro Zoo Palmeiras. Não pode mandar foto de criança pedindo ingresso. É sacanagem o que vocês fazem com o locutor aqui. Não pode, não pode, tá bom? Bom dia, Alan, quero esses ingressos pro Zoo Palmeiras para levar essa fofurinha. Ela ama imitar os animais. É a Franciele do bairro Fortaleza. E aí a Franciele mandou a foto de uma fofurinha. Ela não colocou o nome da fofurinha, né? Mas ó, titio Alan vai ficar na torcida aqui. O sorteio rola no finalzinho do show da manhã.
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0: Menina, o nome da fofurinha é Isis e é uma fofurinha mesmo, tá bom? Titio Alan vai ficar torcendo, mas não vale mandar foto de criança, combinado? Ora, e dá um aperto no coração na hora do sorteio. queria dar, sortear ingresso pra toda criançada aí, mas não dá, né? Não dá. 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

0: cidade no nosso WhatsApp, o 21026515. Valendo hoje ingressos pro Zoom Pomerode, camiseta lindona da Rádio Menina, tá bom? A gente vai pro intervalo comercial e já já tem mais. Segura aí!
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0: Em Blumenau, tempo nublado com um pouquinho de chuva, temperatura 18 graus. 10h44, bom dia.
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3: Oi, por aqui sou eu, a Dai, esse é o Menina Online, trazendo fofoquinhas pra você. Em Natal, uma influenciadora, Gabriele Paes, divertiu aí os internautas ao compartilhar um vídeo mostrando como encara as noites em que o seu marido sai pra jogar uma pelada com os amigos. Enquanto o maridão está em campo, Gabriele aparece sentada diante de uma mesa com batata frita, cervejinha gelada, mostrando que, em vez de ficar com ciúmes do marido, ela aproveita o momento de uma maneira bem diferente, curtindo um pagodinho, comendo batata frita, tomando uma cervejinha. Gente, mulher sábia é aquela que é dificular. Ele vai jogar o futebolzinho dele, se ele não tem segundas intenções, também não vai se importar dela ir assistir junto, e tá tudo certo, ela vai, se diverte, é um momento pra ela também curtir ali, assistir o maridão jogar, tomando uma cervejinha, comendo batata frita, curtindo um pagodinho, tá mais que certa, viu? E ela ainda brinca, dizendo que fica ansiosa pra chegar logo o dia da pelada do marido, pra ela aproveitar e curtir junto. Então continue ligado, porque se o famoso apronta, o Menino Online conta.
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A foto não adianta. É, tem que mandar aquela fraldinha recheada, do jeitinho da foto aí. Ora, vamos lá, mais uma sequência chegando. Agora tem Zezé de Camargo e Luciana aqui no Show da Manhã da Menina.

Vânia, Hugo e Guilherme, Maiara e Maraísa, todo mundo junto. Teve Simone Mendes, teve Zezé de Camargo e Luciano, você vai ver, das antiguinhas, hein? Afinal de contas, é quinta-feira, é dia de TBT. A gente vai pro intervalo comercial e volta rapidão, segura aí.

0: 11:02.
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0: Ao vivo aqui nos estúdios, Jefferson Fagundes.
2: Daqui a pouco, Alan, depois do horário eleitoral, às 12:25, tem Jornal da Menina, segunda edição, muitas informações nós vamos trazer daqui a pouquinho, mas antes de atualizar aqui a temperatura, as condições climáticas, temperatura agora tá na casa dos 18,7, quase 19 graus. Tivemos um início de manhã com bastante chuva também durante a madrugada, neste momento o tempo firme aqui na região de Blumenau, mas ainda tempo fechado e a possibilidade de instabilidades ao longo da nossa quinta-feira. Aliás, a previsão do tempo também é um dos destaques do Jornal da Menina de daqui a pouco às 12:25. Vamos destacar também no setor do trânsito e também na área policial, um homem foi preso após atropelar uma criança de 7 anos e um homem, ambos estavam na faixa de pedestre. O motorista fugiu do local sem prestar socorro, mas foi alcançado, foi localizado pela Polícia Militar com carro danificado, esse caso que aconteceu na vizinha cidade de Gaspar. Famílias na fila por vagas em CEIs e escolas de Blumenau devem atualizar o cadastro, tá bom? Esse recadastramento, ele vai começar na semana que vem, nós vamos trazer detalhes. E ainda a expectativa da Defesa Civil Estadual com relação ao El Niño, a Defesa Civil segue acompanhando a evolução do fenômeno climático em Santa Catarina. Trabalhadores da Caixa entraram em greve hoje por tempo indeterminado. Quem andou por Blumenau já viu, né, a faixa anunciando a paralisação nas agências da Caixa. Aliás, é uma movimentação nacional. Vamos trazer também informações do esporte e muitas outras notícias. É coladinho com o horário eleitoral. Acabou a propaganda eleitoral no rádio, começa o Jornal da Menina, segunda edição, nos 97.5 e em todas as plataformas aqui da Rádio Menina.
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0: Aqui no Show da Manhã, teve Eduardo Costa com Edson Hudson e daqui a pouquinho tem muito mais. Ó, quem brincou, brincou, quem participou, participou. Quem não participou, não adianta mais mandar mensagem no WhatsApp. Eu vou congelar o WhatsApp da rádio para fazer o sorteio dos ingressos do Zou Pomerode e a camiseta da menina, tá bom? Obrigado, foram muitas, muitas, muitas mensagens aqui no Zap da menina. Na hora do sorteio, mesmo que não ficou azulzinho aí o negocinho do WhatsApp, todo mundo concorre. Mensagens de texto, áudio, quem mandou vídeo, tá todo mundo concorrendo. No próximo bloco, eu anuncio o ganhador ou ganhadora.
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0: Em Blumenau, tempo nublado, temperatura 19 graus. 11:21.
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4: O técnico da seleção brasileira, Carlo Ancelotti, anunciou ontem a lista de 26 jogadores convocados para os amistosos contra a Austrália e a Índia. São os primeiros compromissos da seleção brasileira após a participação na Copa do Mundo. Este é considerado o primeiro passo do ciclo até o Mundial de 2030. O técnico italiano continuará à frente da equipe durante esse período e indica que pretende renovar a seleção brasileira. Entre os 26 atletas, 8 são estreantes. Os goleiros Pedro Morisco, do Curitiba, e Otávio, do Cruzeiro. Os zagueiros Arthur Dias, do Atlético Paranaense, e Jair Cunha, do Nottingham Forest. Os laterais Mateuzinho, do Corinthians, e Mauro Júnior, do PSV. E os volantes Breno Bidon, do Corinthians, e Gabriel Bontempo, do Santos. A seleção brasileira vai ter 3 amistosos entre o final do mês de setembro e o início do mês de outubro. 2 contra a seleção da Austrália e 1 contra a seleção da Índia. Para o Esporte Total, Adriano Franco.
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0: Ah, que legal, tamo de volta pra mais uma sequência aqui na 97,5. Essa é a Rádio Menina de Blumenau.

0: nosso WhatsApp. E quem se deu bem? Quem tá levando os ingressos pro João Pomerode e camiseta da menina?
1: Bom dia, Alan. Aqui é o Denzel, Itapava Norte. Manda esses ingressos aí do João Pomerode aí, que eu quero levar minha pequenininha de 3 anos. Tô com 50 anos. Completei 50 anos. A última vez que eu fui no Pouso Pomerode foi na quarta série da escola. Beleza? Valeu, Alan. Um abraço.
0: Valeu, Denis. O telefone do Denis é o 991-3067. É isso? É, o finalzinho eu não vou falar porque eu falei o meio, né? Então quando a gente fala o miolinho ali, a gente não fala o finalzinho. Passa aqui na Rádio Menina em horário comercial pra retirar os seus ingressos e a camiseta lindona da menina, Denis. E pra quem não ganhou, não fica triste, não. Hoje à tarde, no show da tarde, teremos mais ingressos pro Zou Pomerode.
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19: Ah,
5: tá terminando o nosso show da manhã. Obrigado pelo carinho, pela audiência fantástica de todos os dias. Amanhã, a partir das 8 da manhã, tem mais, tá? 8:10, 8:15, depois do jornal. Depois do Jornal da Menina, primeira edição. E já já, o Jornal da Menina, segunda edição. Logo depois do horário eleitoral. Os nossos candidatos dando discurso, apresentando as propostas, as promessas. Vamos prestar atenção, tá bom? Meio-dia tem horário político, 12:25, começa o Jornal da Menina, segunda edição. Amanhã, a partir das 8, tem mais show da manhã, sempre com o patrocínio de Altenburg, Posto Márcio, Blue Ideias, Suprema Pizza e Cooper Atacarejo. Ótimo almoço, uma excelente tarde de quinta e até amanhã, turma!
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0: Motorista é preso após atropelar criança de 7 anos e homem em faixa de pedestres em Gaspar.
1: Condutor fugiu sem prestar socorro, mas foi localizado pela Polícia Militar com o carro danificado.
0: Famílias na fila por vagas em CIs e escolas de Blumenau devem atualizar cadastro.
1: Recadastramento começa na segunda-feira e prazo segue até dia 9 de outubro.
0: El Niño pode ser classificado como muito forte.
1: Defesa Civil acompanha a evolução do fenômeno em Santa Catarina.
0: Trabalhadores da Caixa Econômica entram em greve por tempo indeterminado em Blumenau e região.
1: Paralisação nacional cobra reajuste, manutenção de direitos e contratação de novos empregados.
0: A Semana Estadual de Valorização da Vida chama atenção para a importância da prevenção ao suicídio em Santa Catarina.
1: A iniciativa ocorre após um aumento de 25% nos casos registrados no estado e busca ampliar a conscientização e o debate sobre o tema.
0: E no esporte, o Adriano Franco chega trazendo o seu destaque. Boa tarde para você, Adriano.
2: Boa tarde, Jefferson Fagundes, Gabriel Lângaro, Libertadores da América, Palmeiras vence e Corinthians empata na Argentina pelos jogos de ida das quartas de final da Libertadores da América. Já pela Sul-Americana, em duelo brasileiro, o Santos venceu na Vila Belmiro o Atlético Mineiro. E falaremos também sobre a convocação do técnico Carlo Ancelotti da seleção brasileira para os próximos amistosos. É a primeira lista pós-Copa do Mundo. Eu trago os detalhes nessa edição do Jornal da Menina, segunda edição.
1: Beleza, valeu Adriano, obrigado pelas informações. Daqui a pouco tem mais detalhes sobre o esporte. Tem ainda a previsão do tempo. E muito mais no Jornal da Menina, segunda edição, que está só começando.
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0: Olá, muito boa tarde para você que acompanha a programação da Rádio Menina pelo bom e velho Radinho 97.5, no trânsito, no trabalho, em casa. Muito obrigado pela audiência. Muita gente também acompanhando pela internet, pelo portal Menina Blue, pelo Facebook, pelo YouTube. Também, né, é possível acompanhar a nossa programação em tempo real, inclusive com imagens, né? Com imagens do estúdio da Rádio Menina durante o Jornal da Menina, segunda edição. A primeira edição também é transmitida em vídeo pelas plataformas digitais. Temperatura em Blumenau deu uma elevadinha, 19, quase 20 graus, 19,7. O tempo permanece encoberto, mas não chove neste momento aqui na área central de Blumenau. A previsão é da continuidade das instabilidades ao longo da tarde desta quinta-feira. A gente segue acompanhando as expectativas climáticas e daqui a pouquinho a previsão do tempo na íntegra para você com o Alerta Blue participando com a gente nesta edição do Jornal da Menina. Tudo bem, Gabriel? Boa tarde para você.
1: Olá, boa tarde, Jefferson Fagundes. Uma boa tarde para o ouvinte da Rádio Menina 97,5 nessa quinta-feira, dia 10 de setembro de 2026. Hoje, Dia Mundial de Prevenção do Suicídio e também fundação do primeiro jornal do Brasil. Primeiro jornal do Brasil que foi a Gazeta do Rio de Janeiro, lá em 1808, até então capital brasileira do Rio de Janeiro, né, reinado por Dom João VI, e o jornal se estendeu até 1822.
0: O Jornal da Menina, segunda edição, que não é tão velho quanto, né, a Gazeta do Rio de Janeiro, né, mas está no ar. Aliás, é uma data muito simbólica, né, Gabriel, para todo mundo que faz jornalismo. Verdade. Início marca o início da imprensa brasileira. O nosso Jornal da Menina, segunda edição, tem apresentação e produção de Jefferson Fagundes e Gabriel Lângaro, a coordenação de jornalismo da Rádio Menina de Marcos Roberto Jana, e você que nos acompanha pela internet, que nos acompanha pelo rádio, enfim, independentemente da sua plataforma, faça contato com o jornalismo da Rádio Menina pelo WhatsApp, tá bom? O número é o 2102-6519, 2102-6519. 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
1: São 12:32, meio-dia e 32. Hora de saber o que é destaque no Brasil e também no mundo, né? As manchetes dos principais portais de notícia. Dino proíbe Mário Frias de sair do país e ter contato com outros investigados. Isso tudo ocorre no âmbito da Operação Makeup, né, da Polícia Federal, que investiga aí possíveis desvios de emendas né, com relação ao filme Dark Horse. Ainda neste caso, a Operação da Polícia Federal investiga envio de R$2 milhões em emendas para a produtora do filme. Paraná registra 2 tornados em menos de 24 horas. Inclusive, tem vídeo circulando aí pela internet, pelas redes sociais, que mostram a proporção dos estragos. Alexandre de Moraes cancela pronunciamento convocado após decisões de Fachin em meio à crise no Supremo Tribunal Federal. Inclusive, né, uma das expectativas é de que Moraes defenderia a atuação em inquérito das fake news nesse pronunciamento que veio a ser cancelado. Avião de pequeno porte cai em região isolada do Mato Grosso e deixa 3 pessoas mortas. Segundo o delegado responsável pela ocorrência, né, pelas condições da aeronave, não há registro de sobreviventes. Agosto de 2026 foi o mês mais quente já registrado no planeta, diz um observatório. Inclusive, pelo menos 35 mil mortes adicionais, né, ou diretamente associadas ao calor, entre meados de junho e o fim de agosto foram registrados. 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Buracos e congestionamento geram transtornos e complica trânsito na região norte de Blumenau, na região da rua Frederico Jensen. Também é destaque lá no nosso portal Menina Blue, bancários da Caixa Econômica Federal entram em greve por tempo indeterminado nessa quinta-feira. 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Agora, 12 horas e 34 minutos.
0: Muito obrigado, Gabriel, dando esse giro pelas informações dos portais de notícia. Vamos com mais informações agora.
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0: Nós vamos conversar agora com a presidente do INART, o Instituto de Artes Integradas aqui de Blumenau, que é a Maria Terezinha Raiman. Ela já está com a gente, né, através do telefone, para bater esse papo com a gente. Vamos falar do FENATIB, que será realizado de 14 a 19 de setembro. Tem uma programação, né, que vai incluir oficinas, mostra de teatros de estudantes e também o 8º seminário de estudos sobre teatro para crianças e jovens. Presidente, boa tarde para a senhora. Obrigado por estar com a gente aqui na Rádio Menina. Como estão os preparativos para o evento, né? Já que é um evento grandioso, vai reunir muitas pessoas. Seja bem-vinda.
4: Muito obrigada. Olha, já estamos com todo o material aqui pronto, né? Só aguardando agora a gente realmente dar a entrada no Teatro Carlos Gomes com a secretaria e poder levar todo esse material. Mas ele está totalmente pronto, né? Então a edição abre agora, no próximo dia 14, a partir das 15 horas, com abertura oficial e homenagem aos nossos apoiadores do festival. E em seguida já temos uma apresentação de espetáculo para as crianças que vão estar como plateia já na abertura.
0: Presidente, é um evento que envolve muitas pessoas, mas o público, o grande público, vai poder também tirar proveito, acompanhar essas apresentações e quem sabe até conhecer um pouco mais, né, do trabalho do Instituto e dessas pessoas que estão envolvidas?
4: Olha, nós temos, sim, com certeza. Nós temos, durante o dia, já temos todas as apresentações agendadas, né? São mais de 4 mil crianças que já estão agendadas para as apresentações, porque nesse ano 95% dos espetáculos vai acontecer no pequeno auditório do Teatro Carlos Gomes. Isso é o formato do próprio espetáculo, não é uma coisa nossa, mas sim o próprio espetáculo que solicita esse tipo de espaço, né? Então, nós teremos ao todo, dentro das apresentações, 17 apresentações oficiais de 7 grupos que vão estar conosco. E é bom lembrar que foram 145 grupos que se inscreveram nesse ano, de 18 estados, então é uma representatividade muito interessante do país, conhecendo já o FENATIB, mas tivemos que fazer uma seleção bem rigorosa em função dos recursos. Infelizmente, a gente teve um recurso bem reduzido e isso impediu que a gente pudesse trazer mais espetáculos. De qualquer forma, serão 17 apresentações oficiais no Teatro Carlos Gomes e um desses espetáculos também na Secretaria de Cultura. Teremos ainda 10 apresentações da mostra de estudantes, que são de 7 grupos, que é uma novidade para nós em relação ao trabalho que está sendo feito, né? Nós estamos trabalhando com um tema bem interessante, que é o teatro desenvolvido pelos professores dentro das salas de aulas, nas escolas, e queremos trazê-los esse trabalho extramuro escolar. Então, é uma experiência nova, que a gente pretende que ela cresça, né, que no próximo ano possa ser bem mais grupos que se apresentem, mas enfim, são 10 apresentações no todo, com mais 17 apresentações da mostra oficial, e teremos no total 27 apresentações durante o 28º FENATIB, né? E à noite nós temos todo o espaço ainda no pequeno auditório com apresentações livres para o público em geral. Só que essas apresentações, esses espaços são bastante limitados, né? Então a gente precisa que as pessoas cheguem com antecedência, e serão distribuídos os ingressos tanto quanto for a disponibilidade de espaço no auditório Willy Ziebert, né?
0: Presidente.
4: Então, é mais ou menos isso.
0: Sim, uma movimentação como essa mostra também a importância, né, dos jovens, das pessoas se interessarem pela arte nas mais variadas facetas. Qual a importância das pessoas se envolverem e também, né, tomarem conhecimento da grandiosidade de uma programação como essa e participar também das próximas edições?
4: Olha, para nós o importante é assim, que as crianças que estão hoje assistindo espetáculos já são trazidas ou pela escola, ou pelos pais, ou pelos avós. Então nós já temos uma tradição de 28 anos, né, nessa edição, onde a gente escuta muitos pais nos colocando: olha, eu já participei do FENATIB, eu já vim ao FENATIB. Então, poder ver essas crianças hoje, que já são talvez netas, né, com os seus avós, que elas vêm assistir à noite, ou com os pais à noite, isso demonstra a importância desse festival para a cidade, na formação, na educação, e principalmente na possibilidade de acesso à cultura na cidade. Então, é um teatro que trabalha muito com estudantes, mas hoje o que a gente sente é uma falta de espaço para as pessoas adultas que também querem participar do teatro, querem assistir os espetáculos. Porque muito o que a gente observa, assim, que muitas pessoas que hoje são os avós e muitos pais até mesmo, não tiveram essa possibilidade de assistir os espetáculos. E nós estamos desde 1997 criando essa possibilidade, né, ao público da cidade e até da região de assistir esses espetáculos, de se formar, de ser futuros, talvez até alunos de teatro, ou como nós temos muitos que hoje já são universitários na área do curso de teatro e até mesmo professores na área. Então, isso é muito legal para a história do festival e também para o futuro dele, né? Então, hoje o que a gente pede é que as empresas e os apoiadores sejam mais assíduos nesse apoio ao teatro, ao FENATIB, porque ele é um projeto muito importante para a cidade, ele é importante para os professores, ele é importante para as crianças, para a sua formação, e também criar, né, essa possibilidade de futuros, né, espectadores, socialização, superação de timidez para muitas crianças, participar de trabalhos coletivos, da integração, né, entre crianças, e até conhecer novos espaços, como o próprio Teatro Carlos Gomes, que é um espaço grandioso, e quando as crianças chegam ao teatro pela primeira vez, elas ficam espantadas, né, com o tamanho, com a altura dos espaços que é do Teatro Carlos Gomes. E também das cortinas se abrirem para o espetáculo, que é uma coisa diferente delas fazerem um espetáculo só na escola. Então, tudo isso nos leva a trabalhar cada vez mais em função do FENATIB, e até porque muitas das escolas, muitos dos professores, quando iniciamos o ano, já estão nos cobrando quando será o próximo agendamento para as escolas. Então, tudo isso leva a gente a trabalhar muito mais, uhum, para o teatro. Na verdade, é uma coisa que se trabalha o ano inteiro, né? para poder oferecer o festival às crianças e os jovens da cidade.
0: E é um festival que já está caminhando, né, para sua terceira década, é a 28ª edição do FENATIB, né, presidente. Muito obrigado pela atenção da senhora. Desejo sucesso para essa edição do festival e para as próximas outras, que, como a senhora disse, né, os apoiadores cheguem, né, com bastante intensidade para que o festival, obviamente, tenha vida longa e cada vez com mais adeptos. Muito obrigado pela participação da senhora aqui no jornalismo da Rádio Menina.
4: Tá, ok, muito obrigada também.
0: Muito obrigado. Conversamos com a presidente do INARTE, Instituto de Artes Integradas aqui de Blumenau, a senhora Maria Terezinha Raiman, né, falando a respeito do FENATIB, que acontece de 14 a 19 de setembro. Inclusive, os detalhes da programação estão disponíveis na página do INARTE, que é inarte.org.br. Agora são 12:43.
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0: 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Agora 12:44, um rápido intervalo, voltamos daqui a pouquinho, destacando o setor da segurança pública. Teve um homem que foi preso em flagrante pela Polícia Militar após se envolver em um atropelamento de uma criança e de um homem no município de Gaspar. Vamos falar também sobre o El Niño, né, que está ganhando força. A Defesa Civil do Estado reforçando o monitoramento de possíveis impactos aqui em Santa Catarina. A previsão do tempo logo em seguida também e muitas outras informações. Voltamos já no seu rádio e também nas plataformas digitais.
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3: Muito bem, são 12 horas e 48 minutos. O Jornal da Menina, segunda edição, já está de volta no rádio e também no aplicativo Menina Play, portal Menina Blue, Facebook, YouTube, também transmitindo com imagens todo o nosso conteúdo. Seguimos juntos até a 1h10 da tarde, temperatura em Blumenau, agora na casa dos 20 graus. Vamos com as informações da previsão do tempo.
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3: Atualização das condições climáticas com a meteorologista Tatiane Martins, direto do Alerta Blue. Boa tarde para você, Tatiane.
6: Boa tarde, Jefferson, Gabriel e ouvintes do Jornal da Menina. O sistema de baixa pressão que atua sobre Santa Catarina segue mantendo o tempo instável durante a tarde desta quinta-feira aqui em Blumenau. Chove a qualquer momento, com intensidade que varia entre fraca e moderada. A chuva pode vir acompanhada, inclusive, de algumas trovoadas. Além disso, o risco para alguma chuva intensa em curto espaço de tempo não está descartado ainda no dia de hoje. A temperatura não sobe muito, exatamente por conta do tempo instável, e a máxima da tarde desta quinta-feira oscila em torno dos 21 graus aqui em Blumenau. Para amanhã, sexta-feira, a previsão ainda é de instabilidade. A chuva ocorre a qualquer momento da sexta-feira, mas a partir da tarde, quando uma frente fria avança por Santa Catarina, aumenta o potencial para temporais aqui na região de Blumenau. Esses temporais podem vir acompanhados de descargas elétricas, rajadas momentâneas de vento forte, chuva intensa em curto espaço de tempo e até mesmo queda de granizo de forma mais localizada. Somente a partir do sábado é que a condição para chuva diminui sobre a nossa região. Da Defesa Civil de Blumenau, meteorologista Tatiane Martins.
3: Muito obrigado, Tatiane, pelas informações. Agora faltando 10 minutos para 1h.
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7: Ok, setor da segurança pública, polícia em destaque aqui no Jornal da Menina, segunda edição. Um homem foi preso em flagrante pela polícia militar após se envolver em um atropelamento ontem à noite na rodovia Jorge Lacerda, né, que é a rua Anfilóquio Nunes Pires, bairro Bela Vista, na cidade de Gaspar. O acidente envolveu uma criança e também um adulto.
3: Quando os policiais chegaram ao local, as vítimas já recebiam um atendimento. O SAMU foi destacado para essa ocorrência. A criança, ela apresentava suspeita de fraturas nos membros e escoriações, enquanto o adulto sofreu escoriações.
7: O motorista havia deixado o local sem prestar socorro. Diante disso, os policiais iniciaram buscas para identificar o veículo e localizar o responsável, né, por este acidente.
3: Durante as diligências, até com o auxílio de imagens de câmera de segurança, os policiais militares conseguiram identificar o carro e o condutor. Localizou, né, o carro tinha marcas ali do acidente. O homem foi preso em flagrante e encaminhado para a central de plantão policial aqui de Blumenau e agora fica à disposição da justiça. O caso deve ser investigado pela Polícia Civil. Esse caso que aconteceu ontem no finalzinho da tarde no município de Gaspar. Agora faltando 9 minutos para 1h.
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7: A comunidade em destaque, o El Niño, está ganhando força e pode atingir a intensidade máxima prevista pelos modelos climáticos.
3: É, o Oceano Pacífico, ele já registra uma anomalia de 1,8 grau. E o NOAA, que é essa agência norte-americana de meteorologia, aponta, né, a possibilidade de um El Niño muito forte.
7: A intensidade do fenômeno, no entanto, não significa necessariamente mais eventos extremos.
3: Mesmo assim, a Defesa Civil de Santa Catarina reforça o monitoramento dos possíveis impactos aqui no estado.
7: Sobre a evolução do El Niño e os reflexos para Santa Catarina, quem explica é Frederico de Moraes Rudorf, né, o gerente de monitoramento e alerta da Defesa Civil.
8: O El Niño forte, ele é caracterizado a partir de 1,5 grau até 1,9 e acima de 2, então ele já se caracteriza como um El Niño muito forte. Então a gente está agora monitorando toda a evolução do El Niño deste ano E a gente agora está registrando então um El Niño com temperaturas aí de 1.8, então já entrando dentro da categoria de um El Niño forte. É muito provável que nas próximas semanas ou até no próximo mês ele já entre na categoria de um El Niño muito forte, que é o considerado como super El Niño, como está sendo bastante divulgado na mídia. A intensidade do El Niño não necessariamente ele representa ou ele vai automaticamente resultar num grande evento, eu digo um grande evento excepcional, como a gente teve em 23 ou 83. Então, a gente já teve outros anos, por exemplo, 97 e 98, que tinha uma expectativa de um super El Niño com possibilidade de grandes enchentes aqui em Santa Catarina. Inclusive, teve uma campanha muito grande, principalmente com o verão de 97 e 98, que acabou não se concretizando. Muitas pessoas deixaram de vir para Santa Catarina e foi um verão muito frustrado, porque teve sol, teve chuvas dentro da média e acabou não se concretizando como um grande evento. A gente teve também em 2015 e 2016, que a gente teve também inundações, Rio do Sul chegou a registrar inundação acima de 10 metros, 10.7 se não me engano, mas ele não, e foi um super El Niño, mas ele não foi tão intenso em termos de enchente quanto teve em 2023, que foi um ano que o El Niño estava em intensidade moderada. E foi muito mais intenso, teve aí registrando aí 13.04 ali em Rio do Sul, uma das maiores enchentes já registradas na cidade, e foi um El Niño moderado. Então não necessariamente um El Niño muito forte, ele vai ter a mesma intensidade de desastres como um El Niño moderado, por exemplo, ou até como um ano de Laninha. A gente já tivemos grandes eventos em anos de Laninha, como por exemplo 2008, foi um dos piores desastres aqui do nosso estado. A gente teve também 2011, que foi grandes enchentes ali no Alto Vale. Nós tivemos 2020 com o ciclone Bomba, que provocou aí um maior desastre em termos de ventos aqui no nosso estado, foi o ano de Laninha. Então, essa relação, claro, um El Niño muito forte, ele tende a aumentar a frequência de eventos de chuva aqui no nosso estado, mas ele também depende da combinação de outros fatores, de outras variáveis que são monitoradas.
3: Ouvimos o gerente de monitoramento e alerta da Defesa Civil catarinense, o Frederico de Moraes Rudor, falando a respeito, né, dessa evolução do El Niño e como a Defesa Civil catarinense está monitorando o fenômeno. Agora, faltando 5 minutos para 1 hora da tarde, vamos fazer um rápido intervalo. Daqui a pouco voltamos com mais informações. Já já vamos destacar essa informação com relação à educação, né, aqui em Blumenau. Vamos falar sobre o recadastramento, né? Famílias que estão na fila por vagas em CIs e escolas devem atualizar o cadastro. Ainda hoje vamos trazer as informações do esporte e muitas outras notícias. O Jornal da Menina, segunda edição, volta já já.
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7: São 12 horas e 58 minutos, faltando 2 minutos para 1 hora da tarde. Estamos de volta com o Jornal da Menina, segunda edição, no seu rádio nos 97,5, nas plataformas digitais. Temperatura nesse momento de 19,7 graus, tempo nublado sem chuva, aqui na região do centro de Blumenau.
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3: Seguimos com as informações. Famílias que aguardam por uma vaga na rede municipal de ensino aqui de Blumenau devem fazer o recadastramento até o dia 9 de outubro. O atendimento começa na próxima segunda-feira, dia 14, e é destinado a quem já manifestou interesse em uma matrícula, mas ainda não conseguiu vaga.
7: A partir deste ano, além das famílias que estão na fila única dos centros de educação infantil, CEIS, também precisam atualizar os dados, aquelas que aguardam vagas nas escolas básicas municipais.
3: Para realizar o procedimento, pais ou responsáveis devem entrar em contato com a instituição de ensino e agendar o atendimento. Na data marcada, é necessário apresentar os documentos exigidos para atualização cadastral.
7: Entre os documentos estão certidão de nascimento e CPF da criança, documentos dos responsáveis e demais integrantes da família, além de comprovante de residência atualizado em Blumenau. Para vagas em creche, também são exigidos documentos relacionados ao trabalho e à renda dos responsáveis e familiares.
3: A atualização dos dados ajuda a Secretaria Municipal de Educação a planejar a oferta de vagas e manter as informações das famílias e dos estudantes atualizadas.
7: Dúvidas sobre vagas para creche e pré-escola podem ser esclarecidas pelo telefone, o 47-3381-7044, e para turmas do primeiro ao nono ano, o contato é o 47-3381-7039.
3: Lembrando que famílias que desejam transferência de escola ou mudança de turno não precisam participar do recadastramento. Nesses casos, a atualização dos dados ocorre somente durante o período de rematrícula.
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7: Nas informações estaduais, a Semana Estadual de Valorização da Vida chama atenção para a importância da prevenção ao suicídio em Santa Catarina.
3: Exatamente, né? A gente vai trazer mais detalhes dessa iniciativa que ocorre após um aumento de 25% nos casos registrados no estado. A iniciativa que busca também ampliar a conscientização e o debate sobre o tema.
7: Vamos com mais informações com o repórter Cadu Reis.
18: Estamos na Semana Estadual de Valorização da Vida, data comemorativa incluída por lei no calendário.

0: da escola, pode sim expressar: bom, eu estou vendo que você não está bem, eu não quero invadir seu espaço, mas estou preocupado contigo, estou aqui para te escutar, você pode dialogar comigo. Então, falar isso no primeiro momento, a pessoa vai se sentir acolhida na maioria das vezes.
1: Dados da Secretaria de Estado da Saúde indicam que o número de suicídios cresceu 25% em Santa Catarina entre os anos de 2020 e 2023, passando de 769 para 962 casos. Conforme o Ministério da Saúde, este fenômeno é complexo, multifacetado e pode ter múltiplas determinações. A instituição aponta alguns sinais de alertas a serem observados. Entre eles estão o isolamento, diminuição ou ausência de autocuidado, doenças crônicas, conflitos familiares, falta de esperança e aparecimento ou agravamento de problemas de conduta. O psicólogo Matheus Rodrigues avalia.
0: Uma pessoa ter um isolamento repentino, é muito importante que a gente procure saber o que aconteceu, o porquê daquele afastamento. Isso está vinculado também às atividades que a pessoa possa desenvolver. Visto que nós todos temos um cotidiano, temos uma vivência em relação às atividades que nós gostamos ou às obrigações. E caso a pessoa deixe de realizar o conjunto dessas atividades, principalmente aquelas atividades que ela detém uma motivação, né, é bem importante que também é um sinal de alerta, a gente considera isso como um sinal de alerta.
1: Em situações de emergência, procure atendimento em uma unidade básica de saúde, centro de atenção psicossocial, CAPS, unidade de pronto atendimento, UPA, serviço de atendimento móvel de urgência, SAMU, ou em hospitais. O Centro de Valorização da Vida promove apoio emocional e prevenção por meio do atendimento gratuito e voluntário a todas as pessoas que queiram conversar. O contato pode ser feito por telefone, e-mail ou chat 24 horas por dia. As ligações para o CVV são gratuitas a partir de qualquer linha telefônica fixa ou de celular. Basta discar o número 188. Mais detalhes são disponibilizados no site da instituição no endereço cvv.org.br. De Florianópolis, da Rede de Notícias Acaerte, Cadu Reis.
2: São 13 horas e 3 minutos, 1 da tarde, 3 minutos. 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
2: 1h05, o Jornal da Menina vai fazer o seu último intervalo. Daqui a pouco a gente volta com as informações do esporte.
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5: Agora são 13h08, Jornal da Menina, segunda edição, na sua reta final, atualizando aqui a temperatura, as condições climáticas para você que nos acompanha no seu horário de almoço, 20,5 graus, para uma sensação térmica um pouquinho acima na casa dos 21 graus, tempo permanece encoberto, tempo firme, mas com a possibilidade, né, da chuva ainda durante esta quinta e também sexta-feira. 13h08, vamos com o esporte, o Adriano Franco está chegando para atualizar as informações.
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7: O técnico da seleção brasileira, Carlo Ancelotti, anunciou ontem a lista de 26 jogadores convocados para os amistosos contra a Austrália e a Índia. São os primeiros compromissos da seleção brasileira após a participação na Copa do Mundo. Este é considerado o primeiro passo do ciclo até o Mundial de 2030. O técnico italiano continuará à frente da equipe durante esse período e indica que pretende renovar a seleção brasileira. Entre os 26 atletas, 8 são estreantes. Os goleiros Pedro Morisco, do Curitiba, e Otávio, do Cruzeiro. Os zagueiros Arthur Dias, do Atlético Paranaense, e Jair Cunha, do Nottingham Forest. Os laterais Mateuzinho, do Corinthians, e Mauro Júnior, do PSV. E os volantes Breno Bidon, do Corinthians, e Gabriel Bontempo, do Santos. A seleção brasileira vai ter 3 amistosos entre o final do mês de setembro e o início do mês de outubro. 2 contra a seleção da Austrália e 1 contra a seleção da Índia. Jogando ontem no Nubank Parque diante do seu torcedor, o Palmeiras teve dificuldades em vencer a LDU pelo placar de 1-0. Gol do lateral direito Giai. Com o resultado, o Verdão pode, na próxima quarta-feira, empatar no Casablanca, no Equador, que se garantirá em mais uma semifinal de Libertadores da América. Quem entrou em campo ontem também foi o Corinthians, que foi a La Plata, na Argentina, visitar o Estudiantes e conquistou um resultado importante, 1-1. O jogo da volta entre Corinthians e Estudiantes está marcado para acontecer também na próxima quarta-feira, dia 16 de setembro. Hoje tem outro brasileiro entrando em campo. No Equador, o Flamengo, às 21h30, visita o Independente Del Valle. Nesta primeira perna de jogos de ida das quartas de final da Libertadores da América, tivemos o Fluminense vencendo o Platense no Maracanã pelo placar de 2-0. Santos e Atlético Mineiro se enfrentaram ontem pelo jogo de ida das quartas de final da Copa Sul-Americana. Melhor pro Peixe, que na Vila Belmiro superou o Atlético Mineiro pelo placar de 2-0. O jogo da volta vai acontecer na próxima quarta-feira, dia 16, na Arena MRV. O Santos pode até perder por um gol de diferença, que estará na semifinal da Copa Sul-Americana, que tem ainda mais 2 representantes brasileiros, São Paulo e Vasco. O São Paulo na Argentina perdeu pro Boca pelo placar de 1-0 e o Vasco conquistou um empate importante na Colômbia, onde ficou no 0-0 contra o Santa Fé. Foram essas informações do esporte, amigos. Grande abraço. E amanhã a gente está de volta aqui na segunda edição do Jornal da Menina.
5: Convidado Adriano Franco, até amanhã, última tarde para você também. Com esporte, a gente fecha mais uma edição do Jornal da Menina, segunda edição desta quinta-feira, 10 de setembro de 2026.
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5: Boa tarde, Gabriel. Até amanhã.
8: Valeu, Jefferson Fagundes, até amanhã.
5: Daqui a pouquinho, depois do intervalo, tá chegando a Aline Dosso no comando do Manda Zap para ficar com você também durante a tarde. 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
15: Muito bem, senhoras e senhores, meninos e meninas, minas, manos e manas, começando mais uma edição do nosso Manda Zap aqui nas ondas da 97,5 Menina FM, o tempo todo com você. Tudo bem, gente? Tudo certinho? Ó, ótima.

21 02 6515. 21 02 6515. Já tá liberadaço, fica à vontade. E a gente segue, eu, Aline Doce, arroba Real Doce, com vocês no comando do Manda Zap até as 2 horas, no oferecimento Norte Shopping. 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Siga para o Norte e Rancho do Soneca. Sexta-feira tem César Brassini e Banda Enigma e Grupo Evidências. Já no sabadão tem Banda Modelo, DJ Monge e Grupo Evidências. 1:19, boa tarde, tamo junto. Coisa boa, hein? Bora lá? Manda Zap aí.

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0: 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Estamos de volta com mais Manda Zap. Eu quero saber qual é a boa. O que você tá afim de curtir na menina? 21026515. Oi, boa tarde.
1: Oi, Aline, tudo bem?
0: Tudo.
1: É a Erika do Nova Esperança.
0: Oi, lindinha.
1: Queria ficar pedindo a música Pião, Togo Cacuago.
0: Uhum.
1: Para aproveitar essa tarde friozinho.
0: Né?
1: Bom, para ficar embaixo com as cobertas.
0: Ai,
1: né?
0: Verdade.
1: Mas também quer estugar em casa. Beijo, Aline. Sou sua fã. Vamos, Mengão.
0: Dinha, beijo, vamos Mengão, é isso aí.
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tarde, Aline, guria. Toca qualquer uma aí do Henrique e Juliano, só pra dar uma animada, que eles estão chegando e eu já estou com a roupa de ir. É a Amanda de Gaspar. Amanda, beijo pra você, pra toda a turma de Gaspar. Eu também já estou com a roupa de ir, porque é dia 16 de outubro, no Centro de Eventos Itajaí, tem Henrique e Juliano.

Aline, boa tarde. É o Emerson aqui do Tribest. Toca Eu Me Apaixonei aí pra gente dançar e curtir. Opa, aí você tá até animado, hein? Quinta-feira, né? Sei como é. É a magia da quinta-feira. Magia da

atendendo mais participações. Oi, Aline, boa tarde. Adilson Bernardes de Gaspar manda um alô pra galera da Vaz Sublimação e toca aí pra nós, Rainha Musical.

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1: Muito bem, estamos de volta com mais Manda Zap aqui na 97,5 Menina FM, o tempo todo com você. Eu quero saber o seguinte: qual é a boa? O que você tá afim de curtir na Menina? Oi, Aline. Toca Fica com Deus do Sorriso Maroto e me conta uma coisa: você tá namorando ou tá disponível? Eu não recebi isso, não. Se eu tô namorando, eu tô disponível.

Alex, você namora, né? A Ruth namora. O Alex também é casado, né? Aí perguntaram aqui, ó, se eu tô namorando, eu tô disponível. Aqui, ó, me conta uma coisa, tá namorando ou tá disponível? Seguinte. Seguinte, ainda não estou namorando, viu? Estamos quase, estamos chegando perto.

0: Boa tarde, Aline Doce.
1: Tudo Oi,
0: bem? Aqui
1: tudo.
0: É Cleiton, motorista aplicativo, hein?
1: Fala, meu queridão.
0: Ô, Aline, vamos escutar Capital Inicial Passageiro?
1: Agora, já.
0: Dá para minhas amigas Vivian, Tainá, o pessoal da Confecções Esplendor, para todos os pessoais que estão ouvindo a rádio. Valeu, minha amiga, um abraço. Quintou, quinta love hoje pra mim, hein?
1: Ah, aí sim, hein? Valeu, meu amigo, aquele abraço. Tamo junto.

0: finalizando. Ai, ai, ai, a edição de quinta-feira, né? 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E Rancho do Choneca, amanhã sexta-feira, você não pode perder, não. Tem César Brasil e Banda Enigma e Grupo Evidências. No sabadão tem Banda Modelo, DJ Monge e Grupo Evidências. Gente, seguinte, amanhã tem mais, hein? Amanhã sexta-feira, a partir da 13h, você, ouvinte menina, você comanda a programação por aqui junto comigo, Aline Doce. Eu vou, mas eu volto. Porque daqui a pouquinho tá chegando o nosso show da tarde. Ó, você não sai daí não, viu? Não sai daí não. Eu tô de olho. Eu tô de olho, eu tô vendo.
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4: Os trabalhadores da Caixa Econômica Federal iniciaram nesta quinta-feira uma greve por tempo indeterminado. A paralisação das atividades foi aprovada pela categoria em assembleia extraordinária realizada pelo Sindicato dos Empregados em Estabelecimentos Bancários de Blumenau e região. A mobilização integra uma campanha salarial nacional da categoria que ocorre em meio a um impasse nas negociações do acordo coletivo com a direção do Banco Público. Além dos ajustes e manutenção de direitos, a pauta da paralisação inclui a cobrança pela contratação de novos empregados para suprir demandas nas agências, melhorar condições de trabalho e prestar atendimento de qualidade à população. Para mais detalhes e outras informações, acesse o portal meninablu.com.br. Jefferson Fagundes para o jornalismo da Rádio Menina.
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9: 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Opa, bora lá com o nosso Show da Tarde. Sejam todos bem-vindos. Eu, Aline Doce, arroba Real Doce. Continuo por aqui. 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Acerta o reloginho aí, 2:04. Show da Tarde já está no ar e você pode interagir com a programação, mandar o seu alô, o seu recadinho, trocar aquela ideia bacana comigo, também tá valendo, tá? Anota aí o WhatsApp da Rádio Menina, é o 21026515, 21026515, fica à vontade ali pra gente bater papo, né? Trocar aquela ideia bacana, fica à vontade. E tem as redes sociais da Menina também, pra você participar por lá, né? Pode mandar o seu alô, o seu recado, pode também participar dos sorteios e promoções, ficar muito bem informado com a nossa equipe de jornalismo, que tá sempre atualizando as redes sociais também, fica a dica, tá? Ó, Facebook Rádio Menina Blumenau, Instagram arroba Menina FM Blue. Inclusive lá no Instagram tá rolando promoção, vai lá, dá um confere e participa, tá? Arroba Menina FM Blue. E por aqui muita música bacana vai passar, tem também o Menino Online, tem informação com o time de jornalismo, tem esporte e tem você, ouvinte menina, junto comigo, daquele jeito.

0: FM, gostosa de ouvir, Bruno e Barreto, Texana 37, passou por aqui nesse primeiro bloquinho, Danilo e Davi, Eu Não Sou Terapia, Sorriso Maroto com Ferrugem e Grupo Bens a Deus, Perdas e Danos, por favor aí, dá pra falar um pouquinho mais baixo, que eu estou no ar aqui, vocês estão dentro no estúdio, que converseiro é esse aqui, por favor, ou podem se retirar, por gentileza, vocês estão me atrapalhando. Eu, hein, que é isso? Eu, hein, ó. Passou por aqui também Sorriso Maroto, Ferrugem, Grupo Bens a Deus com Perdas e Danos e Ana Castela, É Que Eu Não Te Esqueci. Começamos bem com a boiadeira, né? E ó, daqui a pouquinho eu vou ler os recadinhos, as mensagens aqui que vocês estão me mandando no 21026515. Fica à vontade, tá? E lá no arroba Menina FM Blue tá rolando sorteio. Participa lá. Não marca bobeira, não. Eu vou deixar só a galerinha ali conversar. Vai, Dacô, continuem. Pessoal em casa, o pessoal que tá ouvindo, já tá adorando esse converseiro todo aqui atrás de mim. Intervalo, já estamos de volta.
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0: Menina, 2:17.
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3: Jogando ontem no Nubank Park diante do seu torcedor, o Palmeiras teve dificuldades em vencer a LDU pelo placar de 1-0. Gol do lateral direito Jai. Com o resultado, o Verdão pode, na próxima quarta-feira, empatar no Casablanca, no Equador, que se garantirá em mais uma semifinal de Libertadores da América. Quem entrou em campo ontem também foi o Corinthians, que foi a La Plata, na Argentina, visitar o Estudiantes e conquistou um resultado importante, 1-1. O jogo da volta entre Corinthians e Estudiantes está marcado para acontecer também na próxima quarta-feira, dia 16 de setembro. Hoje, tem outro brasileiro entrando em campo. No Equador, o Flamengo, às 21h30, visita o Independente Del Valle. Nesta primeira perna de jogos de ida das quartas de final da Libertadores da América, tivemos o Fluminense vencendo o Platense no Maracanã pelo placar de 2-0. Para o Esporte Total, Adriano Franco.
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0: Ai, eu duvido com o Panda e Guilherme Benuto finalizando mais um bloquinho aqui do nosso show da tarde. Deixa eu mandar beijos, abraços e afins pra galerinha que tá aqui, ó, no WhatsApp da menina, trocando aquela ideia bacana comigo no 21026515.
1: Oi, aqui é a Aninha. Hoje eu tive o prazer de te conhecer na rua.
0: Verdade.
1: É, sou muito fã do seu programa,
0: obrigada.
1: Do horário que você está tocando.
0: Obrigada, lindona.
1: E mande um beijinho pra Aninha. Trabalho na Demicon e tô sempre ligadinha em vocês, hein? Se tiver prêmio, eu quero participar.
0: Aninha, coisa linda! Encontrei com a Aninha hoje, né? Aqui próximo ao prédio da Rádio Menina, porque ela trabalha aqui também, do ladinho, pertinho, né? E a gente trocou uma ideia rapidão, assim, na rua, aquele negócio, né, passando. Mas descobri que ela é minha vizinha aqui, né, de trabalho. Ela trabalha aqui pertinho. Então, beijo pra você, Aninha, pra toda a turminha aí, junto com você, ouvindo a programação da Menina. Lá no arroba Menina FM Blue, que tá rolando sorteio hoje, tá? Mas, ó, sempre na sintonia aqui com a 97,5, porque é, sempre rola sorteios assim, ó, né? Papum, de uma hora pra outra surge, assim, sorteio, promoções. Enfim, tem que ficar com os olhinhos lá nas redes sociais e o ouvidinho aqui na 97,5, viu? Mó prazer te conhecer, viu, Aninha? Abraço, tamo junto. A Aline é um amor de pessoa, só ouvindo a programação. Quem foi que mandou? Quem foi que mandou? Manda o nome ali. Beijo grande. Heloísa Farias, bairro Garcia, tá por aqui. Boa tarde, quintou. É verdade, quintou. Daquele jeito que a gente gosta, né? Com o cheirinho de sexta-feira. Fran do Texto Salto também tá por aqui. Boa tarde, lindona. Aqui, ó, ela tá digitando ali. O Márcio, motorista de aplicativo, um abraço pra você também. Obrigado pela carona. 21026515. Enquanto você tá digitando ali, eu vou chamar o intervalo, pode ser? Ah, menino online. Aqui, ó. Aí é Denise. Fã da Rádio Menina. Ganhou presente ontem, né, na programação. Participou e ganhou. É Denise, beijo pra você, viu?
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0: Menina, 2h39.
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4: Oi, por aqui sou eu, Adai, e esse é o Menina Online, trazendo fofoquinhas pra você. Vem aí o terceiro filho de Ari Mirelli com João Gomes, será? Em um vídeo compartilhado nas redes sociais, os artistas prestigiaram a festa de noivado da cantora Paloma Santos, a Loma, e aproveitaram a noite aí em clima de romance, dançando juntinho no cangote um do outro, oh, coisa boa, hein? E Ari entregou a vontade de ter mais um herdeiro com o companheiro João Gomes e afirmou que já está pronta para uma nova gestação. É isso aí, gente, são famosos, são ricos, são milionários, têm estrutura para isso, para ter quantos filhos quiserem. Então, minha filha, arroche, quem não pode sou eu. Continue ligado, porque se o famoso apronta, o Menino Online conta.
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2: Estamos de volta com o sucesso de Maiara e Maraíza. 2h46, boa tarde.

Simone, Zeneto e Cristiano, cadeira cativa. 21026515 é o WhatsApp da menina pra você mandar o seu alô, o seu recadinho. Trocar aquela ideia bacana comigo. Deixa eu mandar beijos, abraços e afins aqui, ó. Vitor Fernando, do Badenfurt, também a sua mamãe, a Renilda, curtindo a programação. Beijo pra vocês. Quem mais? Manda um beijo aqui pra Giovana, Dona Ângela, Manu, Jéssica e Karina, do Zabalá, é isso? Somos de Gaspar. Ai, que legal. Beijo grande pra vocês. Obrigada aí pela sintonia. Quem mais? Daqui a pouquinho eu vou ouvir ali o áudio. Muita calma nessa hora, né? Aline, manda um abraço. Manda pra quem? Pra galera da WS Pneus. Estamos trabalhando e ouvindo a rádio. WS Pneus. É isso, tá certo ali a escrita? Estamos trabalhando e ouvindo a Rádio Menina. A melhor, esquece! A melhor rádio é o Lucinei. Isso, Lucinei. Com certeza. É a melhor, esquece, meu querido. Esquece! Estouramos! Esquece! Abraço aí pra vocês, bom trabalho!

0: Menina, 3 horas em ponto.
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2: Um homem de 44 anos foi preso pela polícia militar após atropelar uma criança de 7 anos e um homem de 55 que atravessavam a faixa de pedestres na rua Anfilóquio Nunes Pires, no bairro Bela Vista, em Gaspar. O acidente aconteceu no final da tarde de ontem. Segundo a polícia militar, as vítimas estavam cruzando a faixa quando foram atingidas por um veículo que não teria reduzido a velocidade. Após o atropelamento, o motorista fugiu sem prestar socorro. Com o auxílio de imagens de câmeras de monitoramento de estabelecimentos próximos, os policiais identificaram o veículo e o condutor. Durante rondas na região, reconhecida como Marinha, a PM localizou e abordou o carro, que apresentava danos no para-brisa e também no para-choque. O homem confessou ter se envolvido no acidente e admitiu que deixou o local sem prestar socorro. Ele recebeu voz de prisão e foi encaminhado para a Polícia Civil. As duas vítimas foram atendidas pelo SAMU e levadas ao Hospital de Gaspar. Elas apresentavam diversas escoriações pelo corpo, além de suspeita de fraturas. Para mais detalhes e outras informações, acesse portal meninablu.com.br. Jefferson Fagundes para o jornalismo da Rádio Menina.
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2: 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Estamos de volta com o nosso show da tarde rolando aqui nas ondas da Menina FM de Blumenau, 97,5. Até as 5 horas da tarde, eu, Aline Dosto, por aqui com vocês. 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Chegando sucesso com eles, Zezé de Camargo, aqui na Menina.

0: me faz lembrar que sábado tá chegando. E 6 horas da tarde tem embalos de sábado à noite. As velhinhas que fizeram ainda fazem muito sucesso desfilando aqui na Menina, hein? A gente tem esse encontro mais que marcado todo sábado, a partir das 6 horas, o nosso embalos de sábado à noite. Essas e outras aí, ó, a gente curtiu. Fala sério, hein? Ai, que saudade! Intervalo, já estamos de volta.
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0: 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Lojão Progresso informa a hora. 3:23.
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1: Ah, muito bem, estamos de volta com o nosso show da tarde aqui na Merino FM de Blumenau. Aumenta o som do radinho, aumenta o volume, porque tá chegando mais sucessos pra

0: intervalo chegando, menino online também, e daqui a pouquinho tem mais sucesso pra gente dançar, cantar, curtir aqui no Show da Tarde.
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2: Oi, por aqui sou eu, a Dai, e esse é o Menino Online trazendo fofoquinhas pra você. Vamos falar da Paloma Santos. Pra quem não conhece, é a famosa MC Loma, que foi surpreendida com um pedido de casamento feito pelo até então namorado Ronald Belé, que preparou aí uma cabana na praia para o noivado, pediu ela em casamento, luz de velas, com champanhe e tudo mais, tá? O registro do momento foi compartilhado aí pela influenciadora nas redes sociais, feliz da vida. Ai, gente, não tem nada melhor do que a gente viver um amor, não é mesmo? Ainda mais ela, que passou por tanta coisa, até então era mãe solo. A gente que acompanha aí, né, a vida da Loma, eu particularmente acompanho, a gente sabe que essa menina já passou por maus bocados, né? E agora tá vivendo feliz da vida, e que bom, que Deus abençoe, que ela seja muito feliz. Porque como eu sempre digo aqui, gente feliz não incomoda. Continue ligado por aqui, porque se o famoso apronta, o Menino Online conta.
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4: Estamos de volta com Janete Frederico, cara de sorte. 3 e

Romário com Zeneto e Cristiano não namora. Você diz que a gente não namora. Seguinte, deixa eu mandar um beijão, um abração pro Gabriel Farma Aura. Tá de aniversário hoje? É isso? Ô, Gabriel Farma Aura, parabéns pra você, felicidades. Recebi até fotinha aqui, ó, do Gabriel, né? Gilson de Gaspar, desejando aí felicidades. E a gente também, viu, Gabriel? Obrigado pelo carinho e pela audiência de todos os dias. Gabriel Farma Aura. Mandar um beijão aqui também pra Juliana Iedra, bairro da Velha, curtindo a programação da menina. Cedenir, bairro Garcia, também tá por aqui, né? O que é essa foto aqui? Segue o líder, é isso aí. Já vou escutar ali o áudio, viu? Tu me mandou. E os memes ali, os videozinhos, adoro. Beijo pra Vanúbia também, né? Muito bem. 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Já tô de volta.

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2: Com o tema Escutar é Estar Presente, Blumenau promove ao longo do mês de setembro uma programação especial do Setembro Amarelo, com ações de informação, acolhimento, cultura e convivência voltadas à saúde mental. A rede municipal conta com o Serviço de Atenção em Saúde Mental e 3 centros de atenção psicossocial, que juntos realizam mais de 15 mil atendimentos por mês. A programação começa no dia 14 de setembro, das 8 às 17 horas. Com a realização do 3º workshop de saúde mental no auditório da ANVI, voltado a profissionais, gestores, estudantes e representantes dos municípios do Médio Vale do Itajaí. A programação completa está disponível numa matéria no portal meninablu.com.br. Jefferson Fagundes para o jornalismo da Rádio Menina.
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0: FM, gostosa de ouvir, rainha musical, fígado de aço. Eita, quinta off, hein? É o jeito. Dale, dale que dale, meus queridos. Intervalo, já já estamos de volta, chegando Esporte Total.
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2: Santos e Atlético Mineiro se enfrentaram ontem pelo jogo de ida das quartas de final da Copa Sul-Americana. Melhor pro Peixe, que na Vila Belmiro superou o Atlético Mineiro pelo placar de 2-0. O jogo da volta vai

0: mais dois representantes brasileiros, São Paulo e Vasco. O São Paulo na Argentina perdeu pro Boca pelo placar de 1-0 e o Vasco conquistou um empate importante na Colômbia, onde ficou no 0-0 contra o Santa Fé. Para o Esporte Total, Adriano Franco.
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20: Opa, opa, opa, estamos de volta.

0: e o tempo todo com você. Sucesso com Rio Negro e Solimões, Emília Eduardo, resenha sem compromisso. Passou por aqui ele, Panda, Eu Te Seguro, Raça Negra e Jorge Matheus, A Mesma Aliança e Henrique Juliano, Quem Pegou, Pegou, viu? Quem pegou, pegou. 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
2: Oi, por aqui sou eu, a Dai, e esse é o Menina Online, trazendo fofoquinhas pra você. César Rincon foi surpreendido por uma operação da Polícia Civil de Santa Catarina em sua propriedade conhecida como Rancho do Rincon, localizada em Araranguá, no sul do estado. A movimentação policial aconteceu após uma denúncia e foi compartilhada aí pelo próprio influenciador nas redes sociais, que causou aí comoção entre os seus fãs, sabia? Pois é, estavam aí comentando por que que a polícia não vai atrás dos verdadeiros bandidos e gente que tá roubando, que tá matando. É, gente, eu concordo. O povo não pode trabalhar em ganhar o dinheirinho aí que a polícia já acha que é coisa errada, que a polícia já fica em cima, já fica atrás. Deixou fazer o trabalho deles, ainda saiu em defesa da polícia, tá? Dizendo que eles só estavam cumprindo o trabalho dele. Tá certo, gente. Tava cumprindo o trabalho dele. César não tinha nada pra esconder e fez mais que o certo. Então continue ligado por aqui, porque se o famoso apronta, o Menino Online conta.
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Ai, ai, é o Som de Mais 18, Jair Martins com Luca e Matheus. Eu vou finalizando o nosso Show da Tarde nesta quinta-feira. Agradecendo a sua audiência, sua participação também. 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Gente, tô indo nessa, passando a bola pro Alex, que vem chegando e dominando tudo com Vila Sertaneja. Mas ó, se quiser vir junto comigo, venha meu Instagram, @arealdoço. Beijo, tchau, fui, até amanhã.

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3: A Prefeitura do município de Gaspar, por meio da Secretaria de Educação, divulgou o cronograma de rematrículas, recadastramento, transferências e novas matrículas da rede municipal de ensino para o ano letivo de 2027. As datas e procedimentos estão definidos em edital e abrangem os centros de desenvolvimento infantil e as escolas municipais de Gaspar. As rematrículas online devem ser feitas pelo sistema pré-matrícula digital. Para a educação infantil, o prazo será nos dias 14 e 15 de setembro, enquanto que para as escolas municipais ocorrerá entre os dias 17 e 18 de setembro. No caso da educação infantil em período integral, o procedimento será feito presencialmente na própria unidade de ensino. Para mais detalhes e também informações sobre as novas matrículas e a convocação da lista de espera, tem informação completa numa matéria para você no portal meninablue.com.br. Jefferson Fagundes para o jornalismo da Rádio Menina.
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8: Simbora, estamos chegando! E aí, gente? Um excelente final de tarde para você que se liga aqui na 97,5 Menina FM, o tempo todo com você, a mais gostosa de ouvir. Sejam todos muito bem-vindos! A partir de agora tá no ar o nosso Vila Sertaneja, edição desta quinta-feira, dia 10 de setembro de 2026, véspera de sexta-feira. Coisa boa, hein? Já estamos no clima aí do sextou hoje. É quinta TBT, é dia de você curtir os grandes clássicos que marcaram época no sertanejo aqui na nossa programação. No Vila Sertaneja é dia de matar a saudade e vamos ficar juntinhos nesse finalzinho de tarde até as 19 horas, nas próximas duas horas, o Vila Sertaneja no seu rádio, no seu aplicativo. Eu, Alex, tô no comando aqui do Vila Sertaneja, direto aqui dos estúdios da 97,5. E claro, você é o meu convidado para ficar aqui junto comigo, você que tá voltando para casa, obrigado pela carona, tamo junto. Você que já chegou em casa, um bom descanso. Você que tá ainda na lida, vamos juntos até às 7 horas da noite, o Vila Sertaneja. E claro, vai rolar música boa para você curtir. Tem a melhor informação com Central de Notícias, previsão do tempo com Alerta Blue e não pode faltar presentes, né, minha gente? 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O Beto Carreiro World, minha gente. 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O que você precisa fazer para concorrer a esses prêmios? Esses 2 passaportes, mais camiseta. Manda mensagem aqui no nosso WhatsApp, 21026515. Não esquece, nome completo, o bairro ou a cidade de onde você está curtindo a menina nesse exato momento. Manda mensagem de texto, manda mensagem de áudio, bora participar. Tá no ar o Vila Sertanejo com Maiara Maraíza.

0: com você, nossa primeira sequência. Fechando ao som do embaixador Gustavo Lima e Luiz Fonsi, Vagabundo. Eu fico imaginando você, meu amigo, cantando essa música perto da sua mulher. Eu queria ver a reação dela. Passou por aqui também João Bosco e Vinícius, Humberto e Ronaldo. Teve Zeneto e Cristiano com Humberto e Ronaldo. Maiara e Maraíza, e daqui a pouquinho tem mais sucessos pra gente curtir. Um excelente final de tarde pra você que tá no carro voltando pra casa. Obrigado pela carona, tá no trânsito, tá junto com a gente. Você que já tá em casa, um bom descanso. Vila Sertaneja apenas começando aqui na 97,5 até às 19 horas aí no seu rádio, no seu aplicativo Menina Play, que você pode baixar no seu celular. E claro, fica ligado com a gente 24 horas por dia, de onde você quiser, no Brasil ou em qualquer lugar do mundo. E hoje tem presentes, tá? Pra você que participar no nosso WhatsApp, no 21026515, tá valendo dois passaportes para o Beto Carreiro World, mais camiseta da rádio. Manda mensagem aqui pra gente, 21026515. Inclusive, já vamos atender algumas participações. Fala comigo, boa tarde.
1: Oi, boa tarde, menina. Aqui é a Sara de Gaspar. Quero participar dos sorteios do ingresso do Beto Carreiro pra curtir, né, com o meu esposo e aproveitar bastante. Nós somos uma vez, mas gostaríamos de ir de novo. Então, acho que é bem bacana. Um beijão pra todos e bora curtir essa Vila Sertaneja. Beijo.
0: Valeu, Sara. Beijo, querida. Boa sorte, tá? Quem mais?
2: Boa tarde, tudo bem? Aqui é o Gregor do bairro da Velha. Tudo bem? Eu gostaria muito de ganhar esses passaportes para o Beto Carreiro World. Porque eu fui quando eu era criança, nem lembro mais como é que é o Beto Carreiro World.
0: Agora de novo,
2: então,
0: né?
2: Eu queria ter a oportunidade de ir de novo o Beto Carreiro e levar o meu pequeno para conhecer o Beto Carreiro também.
0: Você vai gostar.
2: Muito obrigado.
0: Valeu, Gregory. Grande abraço, parceiro. Boa sorte. Cara, tá chegando muitos recados aqui no nosso WhatsApp. Só pra avisar, assim que tu mandou o seu recado, fica tranquilo que você já está concorrendo, tá? Eu não vou conseguir, infelizmente, colocar todo mundo no ar aqui, porque são muitas mensagens. A nossa audiência é fantástica. Boa tarde, Alex. É a Michelle da Água Verde. Quero concorrer aos passaportes. Valeu, Michelle. Tá concorrendo? O Jefferson também tá ligado com a gente, querendo faturar os ingressos aí pro Beto Carreiro. Valeu, Jefferson. Grande abraço. Então vai participando. Manda seu recado. Nosso Vila Sertanejo tá apenas começando. 21026515.
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0: 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Sucesso das antiguinhas de Marília Mendonça. Eterna Marília Mendonça. 4h15. Você também curtiu Israel e Rodolfo, teve Cristiano Araújo, Wesley Safadão, Jorge Matheus. E daqui a pouquinho tem mais sucessos pra gente curtir, finalzinho de tarde de quinta-feira. E tamo juntinhos aqui na melhor, na mais gostosa de ouvir. Nosso Vila Sertaneja até às 19 horas na sua companhia. Temperatura 19 graus nesse exato momento em Blumenau, tempo nublado. Daqui a pouquinho o Alerta Blue vai trazer todas as informações e a previsão do tempo para amanhã, sexta-feira. Galera também tá participando através do nosso WhatsApp no 2102-6515. Hoje valendo aí 2 passaportes para o Beto Carreiro World, mais camiseta da rádio. E antes da gente atender mais participações, deixa eu falar de uma promoção que tá rolando no nosso Instagram. 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E manda mensagem aqui no nosso WhatsApp, 2102-6515. Valendo 2 passaportes para o Beto Carreiro, mais camiseta da rádio. Intervalo, já voltamos.
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0: Em Blumenau, final de tarde com tempo nublado, temperatura de 19 graus. 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

0: com você, finalizando primeira hora do nosso Vila Sertaneja, ao som de Guilherme Benuto, Eu Duvido, com participação do Panda. Passou por aqui também Amado Batista, com o embaixador Gustavo Lima, teve Pedro e Vinícius, Talagaço. E daqui a pouquinho a gente curte mais músicas. Finalzinho de tarde, comecinho de noite. Obrigado pela sua audiência, pelo seu carinho. Antes da gente chamar o intervalo comercial, vamos atender mais algumas participações. É, a galera tá participando aqui no nosso WhatsApp, no 21026515. Tá valendo 2 passaportes para o Beto Carreiro World, mais aquela camiseta lindona da Rádio Menina. Tem mensagem de áudio? Fala comigo, bebê.
1: Boa tarde, Alex. É a Aniele do bairro Tapavazinha.
0: Fala, Aniele.
1: Olha só, como a Soriane fica falando que ela nunca ganha, aí eu já tô com tudo esquematizado, vou fazer uma surpresa, né? Aí eu ganho os ingressos e vai eu e ela pro Beto Carreiro. A minha rádio é a melhor, é a Menina FM.
0: Já se combinaram, né? Valeu, Aniele. Beijo, querida. Boa sorte. A Denise de Gaspar tá querendo muito faturar os ingressos pra levar a criançada, os filhos aí, pra se divertir no Beto Carreiro. Valeu, valeu, Denise. A Juliane também tá ligada com a gente. Beijo, Juliane. A Michele do Jordão também. Alex, manda pra mim seus passaportes. Valeu, Michele. Beijo, boa sorte. A Maria Eduarda da Itopava Central. Alex, eu curto a menina todos os dias. Eu quero esses passaportes. Manda pra mim. Tem mais mensagem de áudio chegando, cara. Muitos recados aqui no nosso WhatsApp.
2: Oi, eu sou a Liz da Topavazinha. E eu queria pegar os ingressos do Beto
0: que
2: Carreiro
0: fofinha,
2: pra brincar e me divertir no Beto Carreiro. Beijo.
0: Beijo. Valeu, querida. Pelo jeito é a filha do Ivan, que nosso ouvinte, participando através do nosso WhatsApp. Manda seu recado pra gente, 21026515. Todo mundo querendo ir no Beto Carreiro, né? Sabe que eu também? Também tô querendo ir no Beto Carreiro.
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0: Agora chegam também as prateleiras dos supermercados. 5 produtos inspirados na festa foram lançados e começam a ser comercializados nos próximos dias. É a primeira vez que produtos associados ao Oktoberfest chegam às gôndolas, ampliando a presença da festa junto aos consumidores durante todo o ano. A Oktoberfest Blumenau é o primeiro evento público do Brasil com licenciamento da marca. A iniciativa reúne empresas catarinenses e busca levar sabores e referências da festa, além do Parque Vila Germânica. Para mais detalhes e outras informações, tem matéria no portal meninablu.com.br. Jefferson Fagundes para o jornalismo da Rádio Menina.
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Nesse final de tarde, comecinho de noite de quinta-feira, grande abraço pra você que tá em casa, pra você que tá voltando pra sua casa, tá na estrada, indo trancado no trânsito, tá de carona com a gente, obrigado pela audiência e pelo carinho de todos os dias. Nosso Vila Sertaneja até às 7 horas da noite, ainda temos mais uma hora de muita música pra gente curtir aqui na programação. Só lembrando que tá valendo aí 2 passaportes para o Beto Carreiro World, mais camiseta da rádio. Daqui a pouquinho a gente vai atender mais participações da galera. Muitos recados aqui no nosso WhatsApp, eu vou repetir mais uma vez, viu? Você que mandou o seu recado, ah, mas o Alex ainda não atendeu a minha mensagem. Calma, relaxa, é assim que dizem, né? Relaxa, você que mandou o seu recado, você já está concorrendo, tá bom? Assim eu te tranquilizo, né? Você fica mais tranquilo agora. Infelizmente não dá pra gente atender todo mundo, são muitas participações, ainda mais quando a gente se fala em Beto Carreiro, né? É uma loucura, estamos falando do maior parque temático da América Latina, minha gente. Então, ó, manda seu recado, se você for atendido, tá tudo certo, se não for, fica na torcida que finalzinho do programa aí a gente vai revelar quem se deu bem, beleza? Daqui a pouquinho também chegando as informações da previsão do tempo com o Alerta Blue e aumenta o volume do seu rádio, porque vamos curtir mais música. Bruninho e Davi com Jorge Matheus abrindo a segunda hora do Vila Sertaneja. 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

0: E daqui a pouquinho tem mais músicas. Ah, vai dizer, não tem como a gente não ficar feliz, não ficar empolgado. Amanhã já é sexta-feira, meus amigos. Amanhã sextou. E tá todo mundo numa correria danada, numa loucura, participando aqui do nosso WhatsApp, do 21026515. Até porque não podia ser diferente, né? Tá valendo 2 passaportes para o Beto Carreiro World, mais camiseta da rádio, e agora eu vou atender mais participações.
1: Boa tarde, Alex, Ademir.
0: Fala, Ademir.
1: Trans maravilhoso, trancado na 15 de novembro, bem acompanhado pela amiga Alex, pela rádio, menina. Alex, vamos garantir esse prêmio maravilhoso aí.
0: Bora.
1: Beto Carreiro, pra poder levar a netinha, né, cara? Fazer aquela média de vovô.
0: Né? É isso aí.
1: E assim, olha, não esquece de avisar a nação aí que hoje de noite tem seleção, né?
0: É verdade.
1: Valeu, parceiro. Tamo junto.
0: Valeu, Ademir. Grande abraço. Obrigado pela carona de todos os dias. Tá concorrendo, tá bom? Verdade. Bem lembrado. Tem Mengão hoje. É. Daqui a pouquinho. Quem mais tá participando?
2: Oi, Alex, boa tarde. Aqui é a Bruna da Itapava Central. Eu queria muito ganhar esses ingressos pro Beto Carreiro e poder levar o meu menino, que ele é apaixonado na Galinha Pintadinha, né? E agora vai inaugurar lá no parque a área da Galinha Pintadinha.
0: Criançada fica maluca, né? Valeu, Bruna! Beijo, querida. Boa sorte, tá concorrendo, tá? Quem mais? Boa tarde, boa noite, Alex. Eu quero esses passaportes do Beto Carreira. Luana, do bairro Fortaleza. Valeu, Luana. A Júlia, da Itopava Central, também tá ligado com a gente, querendo faturar os passaportes. Ô, Alex, eu tô de férias, eu quero esses ingressos. É o Diego, da Fortaleza. Valeu, Diego. Alex, eu quero conhecer o Beto Carreiro. A Valentina, junto com a Michele. Beijo aí pra toda a família. O Gustavo Martins e Gaspar. Muitas mensagens. Todo mundo que mandou mensagem tá concorrendo, tá bom? 21026515. Intervalo, já voltamos.
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0: 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Agora 6h27.
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0: Terça-feira, né, Gabriel? Boa noite.
1: Boa noite, Alex e todos os ouvintes da Rádio Menina FM. Na noite dessa quinta-feira, a atuação de um sistema de baixa pressão continua mantendo a condição para chuva persistente de fraca, moderada intensidade, que vem acompanhada de algumas trovoadas. Amanhã, sexta-feira, o tempo permanece instável devido à atuação de uma frente fria, que vai deixar ao longo do dia a condição para chuva. E entre a tarde e a noite da sexta-feira, tem pancadas de chuva, trovoadas e risco para temporais aqui na nossa região. Por isso é importante que a população acompanhe os avisos e alertas emitidos através do site da Defesa Civil de Blumenau e também através do aplicativo Alerta Blue. Amanhã as temperaturas mínimas em torno dos 17 graus e máxima no período da tarde de 23 graus. Com as informações do tempo, direto da Defesa Civil de Blumenau, meteorologista Gabriel Cassol.
0: Valeu, Gabriel Cassol. Obrigado pelas suas informações. Um grande abraço. Até amanhã.

Estamos de volta, mais uma sequência chegando aqui no Vila Sertaneja de sucessos pra você curtir. Ó, daqui a pouquinho, finalzinho da sequência, a gente vai revelar o ganhador dos dois passaportes Beto Carreiro, mais camiseta da rádio, última chance pra você participar. Vamos de Panda!

FM o tempo todo com você, fechando mais uma sequência do nosso Vila Sertaneja, ao som de Guilherme Santiago com Hugo Guilherme. E daí, tá se achando? Ótima noite de quinta-feira pra você. Obrigado pela audiência, pelo carinho. Daqui a pouquinho, reta final do Vila Sertaneja, hein? Bora revelar quem tá estando bem? Bora! Antes, quero agradecer toda a galera que participou aqui no nosso WhatsApp. Cara, obrigado de coração. Foram muitas mensagens, muita gente mandando mensagem aqui pra gente. Eu não consegui atender todo mundo, como eu venho falando. São muitos recados. Mas você que mandou, tirou um tempinho pra mandar seu alô, sua participação, registrar a sua participação. Obrigado de coração pela audiência, pelo carinho, pela audiência fantástica de todos os dias, tá certo? Eu, por mim, sorteava todo mundo, mas não tem como. Vamos lá, então. Quem tá se dando bem e tá

0: mensagem de áudio. Vamos colocar aqui pra gente ouvir.
1: Oi, Alex, boa tarde. Aqui é a Bruna da Itapava Central. Eu queria muito ganhar esses ingressos pro Beto Carreiro e poder levar o meu menino, que ele é apaixonado na Galinha Pintadinha, né? E agora vai inaugurar lá no parque a área da Galinha Pintadinha.
0: Ô, Bruna, se deu bem, queridona, parabéns! Pode passar aqui na Rádio Menina a partir de amanhã, em horário comercial, para você retirar os seus passaportes e a sua camiseta lindona da rádio, tá certo? E você que não ganhou, não fica triste, não desanima, continua ligado, participando de todos os programas da rádio e também de olho lá no nosso Instagram, lá também tem promoção rolando para você concorrer a prêmios. Corre lá, @meninafmblu.
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0: Em Blumenau, comecinho de noite com tempo nublado, temperatura de 19 graus. Agora 6:45.
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7: Menina! O tempo todo com você, tamo de volta, a última sequência do nosso Vila Sertaneja, começando com o João Neto Frederico.

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2: Menina FM, o tempo todo com você, fechando nosso Vila Sertaneja desta quinta-feira por aqui. Eu, Alex, tô indo nessa, gente. Vambora, bora pra casa, bora descansar, que amanhã é sexta-feira. Obrigado mais uma vez pela sua audiência, pelo seu carinho, pela participação. Audiência sensacional aí, mais um final de tarde, comecinho de noite. Tamo junto, gente. Obrigado a todo mundo que ficou comigo nessas duas horas. E amanhã a gente se fala, hein? Amanhã tem mais. Amanhã, finalzinho da tarde, a partir das 5 horas, o nosso Vila Sertaneja novamente aqui na Menina FM. Beijo no coração. Vou deixar vocês aí com a saideira, a última música. Maiara e Maraísa, 9010. Continua por aqui com o Rafael Luiz, tá chegando pra comandar o Rancho Tetauro nesse comecinho de noite de quinta-feira. Beijo.

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meus amigos, muito boa noite. São 19 horas mais 7 minutos. Hoje, quinta-feira, dia 10 de setembro de 2026. E começando o nosso Rancho de Taura. Tava conversando com o chefe. O pessoal mandou zap aqui, ó. Tava onde, Rafael Luiz? Tava onde aí? Tocou a trilha aí. Tava onde? Tava falando com o chefe. Hã? Aí sim, gostaram? Pronto. Tava falando com o chefe, parceiro, velho. Com o jornalista Marcos Roberto Jana, ajustando detalhes para a Semana Farroupilha. A partir de agora, nosso Rancho de Taura, até as 21 horas, sou Rafael Luiz e você é o meu convidado, minha convidada para ficar junto até o término do Rancho de Taura, junto igual a torresmo prensado, tá feito? Nosso WhatsApp 2102-6515, você vai pedindo a sua do lado de lá. E nós vamos atendendo do lado de cá, que ele vai ditado, né? Manda quem pode e obedece quem tem juízo. Até tava subindo a escada, aí o chefe disse, não, vamos conversar aqui, vem. Daí tem que ir lá, obedecer, né? Valeu, Marcão, um abraço, amigo, velho. É um Marcão muito prestativo, sempre junto com a gente. E já no novo, ou juntamente com o projeto da Semana Farroupilha, a quarta edição da Semana Farroupilha Blumenau. E teremos aí um grande evento e vamos construir... né, por par e passo, como diz o Marcão, vamos construir por par e passo, né, tantas outras edições. Inclusive Balneário Camboriú já arrebanha mais de 100 mil pessoas na Semana Farroupilha, né? Camboriú, Balneário, já arrebanhando mais de 100 mil pessoas, um evento gigante, trazendo o que há de melhor da música. E a gente está construindo. Inclusive, quero mandar um abraço pro meu amigo Ulisses, secretário de turismo, onde eu conversei aí na semana passada. Valeu, Uli, um abraço, obrigado por nos atender. E certamente em Blumenau, por par e passo, teremos uma Semana Farroupilha digna da data, tá feito? Nosso WhatsApp 2102-6515. Já chegando o WhatsApp por aqui, mandar um abraço para a Zenaide, lá do bar da Zenaide. Faz tempo que não passo por lá, né? Valeu, Zenaide, um grande abraço para você, querida amiga, a Zenaide e os demais.

0: demais que estão por lá. Um abraço ao amigo Jacó, lá do Bairro da Velha, lá do Jacós, né? Assadão, restaurante, lanchonete, né? Rancho de Tauro ao vivo, mês que vem, lá no Jacós. Rancho de Tauro ao vivo, mês que vem, lá no Jacós. Agenda cheia também em outubro. E um abraço para o meu amigo Leandro Genechini. É, um abraço, é primo do Genechini, e tive a honra em conhecer dias atrás também. Valeu, Leandro, um abraço para você. É o Leandro Genechini. E um abraço ao amigo Jacós, a Zenaide e os demais que por lá estão acompanhando o Rancho de Taura. Isto dito, trazendo as primeiras de hoje.
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2: Menina gostosa de ouvir, agora são 19h35. 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E também, chegou aí, tem um texto novo aí, gurizada, fui surpreendido aí, né? 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Meu amigo lá de Gaspar, o Leandro Moraes, meu amigo Carlos, parceiraço de Brusque, é um grande abraço ao Carlos da de Brusque, o amigo Quintino da SSA Materiais Elétricos e Hidráulicos, ficou lá 20 dias hospedado, né? Mandar um abraço pro meu amigo e parceiro, o Leandro, aí não é de Brusque, é de Blumenau, também esteve por lá. Que maravilha, encontrei muitos amigos lá, né? Coincidentemente, foi o final de semana que eu estive, mas sempre que por lá estou, encontro muitos amigos, não só de Blumenau, mas como toda a região, haja vista, a nossa Rádio Menina abraça os amigos de cidades vizinhas também. 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E tava meio que chuvoso, né? A Pietra foi pra piscina aquecida, coberta, tal. A dona Iva foi estudar, tava fazendo uma prova, foi estudar. Aí eu disse, pá, tá na hora, vamos ser bandear. Vamos lá pro Zé da Costela. Aí encontrei os amigos de Tijucas também. Meus amigos de Tijucas, fazia tempo que não via, coincidentemente, encontrei por lá. E aí eu tava esperando alguém passar, né? Passou alguém, disse, aí, Rafael, e aí? Já passou a carroça aí? Porque tem a carroça que vai levando a turma, né? Passei a cavalo, aquelas coisas. Já passou, então vamos dar ali, parceiro. Aí não paramos mais. Valeu, Frank, um grande abraço, daqui a pouquinho eu falo contigo aí, um abraço ao Jonathan também e toda a turma do Hotel Fazenda Casarão do Vale. Vem aí a semana, né? 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Frank fala na sequência.
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0: 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Frank, seja bem-vindo aqui no Rancho de Taura, mais uma vez, estimado, nobre e querido amigo. Boa noite, Frank.
1: Boa noite, meu amigo Rafael. Prazer poder falar nesse programa tão especial e para esse público tão estimado nessa noite de quinta-feira. Quinta-feira abençoada, né, Rafa?
0: Amém, verdade. E, Frank, eu estive lá num sábado, né? Até falei para os meus amigos, né, no WhatsApp. Foi um sábado, obviamente, que choveu, mas mesmo assim, o Hotel Fazenda oportuniza as pessoas. Eu me bandiei para um ladinho ali, tu sabe aonde, né? Tu sabe aonde. Mas é um passado, né? Foi sábado passado. Vamos falar para frente agora, né, Frank? Né, só destacando a estrutura do hotel, né, Frank? A estrutura, eu cheguei lá de noite, muita gente na piscina, né? Muita gente na piscina, a piscina gigantona ali. E a coberta ali, aquecida, nem se fala. Mas, Frank, né, parabéns pelo empreendimento. Lá eu conversei muito com o Jonathan, né? Conversei muito com o Jonathan, né? Um hotel fazenda Casarão do Vale. E digo assim, ó, que não para de crescer e de investir, né? É, então, vocês estão de parabéns e é percebido a alegria das pessoas. E além disso, Frank, como o hotel fazenda, né, proporciona, né, a gente criar novas amizades, fazer novos amigos. É tão gostoso isso, né, Frank? É tão gostoso, né? Vocês, talvez, com os donos, né, vocês estudam isso, pesquisam isso, sabem quanto é importante isso. Mas vocês estão de parabéns, tá, Frank? Você, o Jonathan, né, as respectivas senhoras, toda a tua equipe, vocês estão de parabéns, Frank. Aqui do ladinho de Blumenau, né, tchê?
1: Do lado da Vila Itopava, né?
0: Verdade.
1: A gente, apesar de estar na cidade de Massaranduba, linda cidade de Massaranduba, mas nós estamos do lado de Blumenau. Rafa, 30 a 35 minutos do centro de Blumenau até no Casarão do Vale. Inclusive agora com menos estrada de terra, né? Cada vez.
0: É verdade.
1: É, estrada melhor, né? 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Então tá ficando cada vez melhor aí para chegar no Hotel Fazenda Casarão do Vale. Mas vamos ao que interessa, né? A gente tem motivo para ficar muito tempo conversando.
0: Mas esse assunto também é interessante, Frank. Esse assunto também
1: interessa.
0: Claro.
1: Interessa, ele é muito importante, né? Inclusive, eu preciso te perguntar se tu aprovou aquele espaço que tu tanto frequentou, né, no sábado, né? Como é que tava aquele costelão no fogo de chão? Tava bom, Rafa?
0: tava mais ou menos assim, ó, umas 3 horas da tarde, aí você, ó, tu vai vir almoçar ou não vem?
1: É, esse é o objetivo, né? O pessoal poder fazer amizade, confraternizar, petiscar, né? Tomar aquela aguinha especial, né? Batizada, né?
0: Boa.
1: Mas, Rafa, então, eu queria trazer algumas oportunidades, né? Porque muitas pessoas nos falam que já conhecem o Casarão do Vale ou que ainda querem conhecer o Casarão do Vale. Frank, quando vai ter uma promoção? 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
0: Verdade. E além disso, aquele cardápio, né, Frank? 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Já chega a ser um almoço. E sobretudo aquele clima todo especial, os recreadores, o teu atendimento ali, Frank, né, realmente é tudo tão diferente, tudo tão mágico. Né, até falei pra Iva, quando a gente tava no quarto de manhã, preparando aí pra ir tomar o café de spa, a gente podia fazer mais vezes isso, né? É tão gostoso, né, Frank? As pessoas, nós precisamos disso, né, Frank?
1: Eu sempre costumo dizer que a nossa vida, ela não pode se concentrar só em trabalhar e pagar conta. A gente precisa ter o lazer. O lazer, ele é o combustível, ele recarrega as nossas energias, ele recarrega a bateria para que a gente possa recomeçar a semana com muita energia. Isso é muito importante. 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Nós temos opção para todos os gostos e para todos os bolsos. 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Como você esteve no final de semana passada, você viu que é agradável. Sexta-feira tivemos um show de flashback.
0: O Bob Michael. Sensação
1: na internet, né? Milhares e milhões de seguidores, né? E de visualizações, né? No YouTube, inclusive, o menino aí que fez um show que ninguém ficou parado. E assim toda. Amanhã nós vamos ter a cantora aí, que é sensação no mundo corporativo, que é a Bia Baros.
0: Nossa.
1: Cantora fantástica aí. Sábado vamos ter aí Pedro Valderas e assim vai indo, né? E a gente fica muito feliz por poder oportunizar sempre essas atrações. A pessoa durante o dia brinca, aproveita com seu filho, com sua família, faz as refeições e à noite ainda pode chegar no restaurante aí e curtir uma boa música.
0: Franco, o que também me chama a atenção, até talvez para pontuarmos, é desde a entrada do check-in, né? Daí você vai para os quartos, para a suíte, os carros, né? Na maioria das suítes, né, Frank? Na maioria das suítes, os carros estão estacionados, você estaciona na porta, né? Põe uma logística de vocês, eu penso isso. O carro estaciona na porta da suíte, né, Frank?
1: Essa é uma logística muito particular do Casarão do Vale. Pouquíssimos hotéis aqui no sul do Brasil têm essa logística. A maioria você precisa estacionar num local um pouco longe, né? Sim. Afastado da sua suíte, o que traz uma certa insegurança, uma certa intranquilidade, né?
0: Por exemplo,
1: e a gente
0: Pode falar, Frank, por favor.
1: E a gente vê ali, você faz o check-in, né? Chega no estacionamento de boas-vindas, faz o check-in e, como você falou, vai com o seu carro até na frente, né? Do apartamento. Se não for da frente, vai no lado, ali é muito perto, muito, né?
0: Próximo.
1: E as pessoas, elas avaliam isso de uma forma muito positiva. Sempre quando a gente faz alguma pesquisa e alguma coisa nesse sentido.
0: Frank, querido amigo, muito obrigado. Eu queria que tu mandasse um abraço para um amigo nosso em comum, nosso irmão, que torce para o Tricolor das Laranjeiras. Está acompanhando o programa em casa, treinando uma sinuca. Eu soube que ele comprou um taco torto. É um taco torto, ele trouxe lá de Presidente Getúlio, da terra dele lá, né? Ele comprou um taco torto para treinar. Né, pra treinar, porque depois quando já correto, Deus o livre, né? Daí ninguém ganha, né?
1: Diz a regra que futebol, política e religião a gente não discute, né?
0: Sim.
1: Mas esse cara é um cara fantástico. Pena que realmente de futebol ele não manja muito, né? Mas eu quero mandar um forte abraço pro meu amigo Alzir, né? Pra digníssima Elô, né? Que tá aí nos escutando, tá treinando sinuca, né?
0: Tá treinando.
1: Mas é um cara fantástico, né? Tô sabendo até que andou pedindo umas músicas aí, né?
0: Sim, tá pedindo.
1: Vamos ver se vai sair essa moda aí hoje à noite, né? Forte abraço aí ao Zir, né? E a todos que estão nos escutando. 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
0: 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Frank, o ouvinte aqui mandou um recado que eu acho importante, tá? Para levar para o marketing, né? Talvez para o próximo ano. Rafael Luiz, né? 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
1: Que legal,
0: né?
1: Que legal. Eu, inclusive, sou, né? Muita gente não sabe, mas eu sou graduado. Eu, Jonathan, somos graduados, né? E apenas optamos em não seguir nessa profissão, né?
0: Aí deu mais ou
1: mas
0: menos
1: somos
0: certo,
1: graduados,
0: né?
1: Na área. Deu mais ou menos certo, né? Estamos no caminho ainda. Mas fala pra Prof. Ali, né? 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
0: Valeu. Frank, semana que vem, sexta-feira, o Rancho de Taura ao vivo aí, né, amigo velho?
1: Rancho de Taura ao vivo aqui, na sexta-feira, dia 18. Muito especial, com a participação do Pedro Valderas, do Grupo Chimango, diretamente de Lages.
0: Vou tocar na sequência.
1: Em homenagem à Semana Farroupilha, né? 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
0: Era tudo que eu não queria escutar, Frank, que tava lotada a suíte, era tudo que eu não queria, mas tá valendo. Palpite para hoje, Frank?
1: Olha, a expectativa tá grande, né? Eu brinquei hoje à tarde com minha gerente de RH e em dia de Flamengo a gente fica nervoso, né? Não é bom fazer reunião no final do dia. Mas a expectativa é positiva, 2-1 Flamengo, vamos ganhar e vamos jogar tranquilo quinta que vem.
0: Valeu, Franco, um grande abraço, dá um grande abraço na Ju. Se o seu Julinho passar por ali amanhã de manhã, mostra o retrato pra ele que eu te mandei, Dona Sol, o Jonathan, né? Também a Carol, o tio Noldi, Dona Ursulia e o meu amigo Cido, conhecido como o dinossauro dos Alpes Massaranubenses. Valeu, Frank.
1: Um abraço, Alfa, que Deus abençoe a você e todos que estão nos ouvindo. Uma abençoada noite de quinta-feira.
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1: 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Rafael, última pergunta. Fala, você que esteve final de semana aí, foi conhecer o nosso rancho que está em obras?
0: Fui conhecer, Frank. Lindo, maravilhoso. Aí depois acabei tomando um café com o Jonathan. Bah, vocês não param, né, Jonathan? Lindo, tudo muito lindo, tá? Aí eu disse, bah, Jonathan, e o chuveiro ali? Disse, o que que deu? Eu disse, porra, é um lava-jato, homem. É, aquela água quentinha. Só custou um pouquinho pra eu conseguir abrir aquela. Eu não tô, tô acostumado com essas coisas ali, mas deu tudo certo.
1: Então tá bom, em breve aí vamos inaugurar. E vamos ter o prazer de ter um amigo aqui também, sem dúvida, um dos melhores ranchos, uma das melhores fazendinhas aí de todo o sul do Brasil.
0: Valeu, Frank. Beijão, irmão.
1: Um beijo. Valeu, um abraço, irmão.
0: Valeu, querido amigo.

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1: Rafael, estamos aqui ainda no Bar da Zenaide. Já fomos no Casarão do Vale, maravilha de local. Estamos aqui curtindo a programação, que tá show de bola hoje, tá? Tá matando a pau na rádio, tá? Isso é estouro de audiência.
2: Valeu, meu irmão, querido amigo, obrigado. Estamos aqui para atender vocês e levar sempre, ou procurar levar o melhor. Sexta-feira que vem no Casarão do Vale. Sexta-feira que vem no Casarão do Vale tem Rancho de Taura ao vivo, e quem vai estar por lá é esse baita artista, né, do grupo Chimango, Pedro Valderas. É um baita artista, tenho tocado bastante música dele aqui, e essa aí é uma das que eu mais gosto, Debulhando Pinha, grupo Chimango, com Pedro Valderas, que na sexta que vem estará no Rancho de Taura com o Rafael Luiz, com a Semana Farroupilha também. Vamos que vamos, e desse jeito, Pedro Valderas cantando aqui no Rancho de Taura. Essa vai pra ti, compadre velho.

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0: Nosso Rancho de Taura. Agora são 8 horas mais 22 minutos. Quero mandar um grande abraço, né? Quero mandar um grande abraço ao meu amigo, patrão Marcos Antônio da Rosa, do CTG Sentimento e Tradição. Inclusive, conversava hoje, né? Pela manhã com alguns amigos, né? Conversei agora à tarde com o Marcão também. A importância, né? A importância desse recado aqui. O CTG Sentimento e Tradição, que é de Blumenau. O CTG Sentimento e Tradição, que é de Blumenau. Na semana que vem o Marco Antônio vai estar aqui na rádio, né, para falar sobre isso. Mas o CTG Sentimento e Tradição se tornou campeão do FECART, Festival Catarinense de Arte e Tradição. Acontece em Lages, de 2 em 2 anos, na Uniplan. E um evento que reúne os CTGs de todo o estado de Santa Catarina e até estados vizinhos que vêm também concorrer. E o CTG Sentimento e Tradição de Blumenau, atenção, senhores, eu não vou citar nome, atenção, senhores, o CTG Sentimento e Tradição se tornou campeão catarinense. É a Copa do Mundo, ou melhor, o Campeonato Catarinense. É o Campeonato Catarinense, perdão. É o melhor CTG de invernada, de danças, né, artística. Laço é uma coisa, campeira é outra, não tem nada a ver com artística. Mas fiquei emocionado quando a minha filha Pietra falou isso aí. Ela que participa, não esteve lá, mas participa também. E o patrão Marcos Antônio, Deus o livre, né? E tinha tanta vontade de falar alguma, mas vou esperar acabar a campanha. Aí eu vou falar um pouco mais. O que eu vou falar um pouco mais, sabe o que seria um pouco mais? Dê mais atenção, valorize, né? Valorize. Nós temos aqui em Blumenau a maior festa das Américas, que é linda. Eu apoio, vou, cultuo e tomo um chope, um pão com salsicha, um torresmo, um joelho de porco, que é a Oktoberfest. Mas nós temos também outras culturas, etnias e tradições em Blumenau. E uma delas que é muito importante é esta aí, ó.
1: Buenas, buenas, meu nobre amigo Rafael Luiz. Estamos ligadito aqui no Rancho de Taura. É com muito orgulho e satisfação que gostaria de registrar que o CTG Sentimento e Tradição participou neste último final de semana do 26º FECART, Festival Catarinense de Arte e Tradição. E através das suas apresentações nas diversas modalidades e categorias, as nossas individuais conquistaram vários pódios, vários troféus. E desta forma, trouxemos aí o troféu de campeão geral do estado de Santa Catarina, do maior FECART da história para a cidade de Blumenau. Que honra, que satisfação, que orgulho em representar a nossa cultura e a nossa arte. E você, amigo Rafael Luiz, faz parte dessa história, meu amigo. Então, parabenizo todos os integrantes do CTG Sentimento e Tradição por esse maior feito no estado de Santa Catarina.
0: Patrão, velho, eu tô aqui respirando, parceiro, tô aqui respirando. Maior e melhor CTG de Santa Catarina artístico. Se o senhor puder na semana que vem, patrão, queria que o senhor trouxesse a Bia aqui, né, talvez a Malu, enfim, é, o senhor vai estar aqui vários dias, segunda, terça e quarta. Na semana que vem o programa será voltado para entrevistas e conversas, né, com patrões de CTGs, com músicos. É, quero mandar um abraço para o amigo Adalberto Correia, para sua senhora também acompanhando o programa. Valeu, Adalberto, um abraço, amigo velho. É, um abraço, meu irmão, gente buena por demais, né, também vai estar aqui, grande músico. A Taeli da Berg Beer, né, mandar um abraço pra Taeli da Berg Beer, seu pai, mamãe, também acompanhando o programa. Uma carreta cheia de recado por aqui chegando, né, e o programa vai tomando essa forma toda aí, né, o programa vai tomando essa forma toda aí. Então, fico muito feliz, patrão Marcos, semana que vem te aguardo aqui, domingo, na verdade, né, patrão? Ou até amanhã, se quiser vir aqui, porque temos, né, amanhã ainda, sexta-feira, o convite. Domingo tem Tia Menino Vivo no restaurante Búfalos Grill. dando início às comemorações da Semana Farroupilha. E te aguardo então, patrão Marco. Te aguardo aqui, tá bom, amigo velho? É, o quê? Eu tô aqui campeando uma música. É, Frank, meu amigo Frank, presta atenção à música que o Alzir da Center Joias pediu.

pra ver com quem nós estamos andando, Frank. Mas essa aí, né, na época, né, essa aí na época não existia, né, a Elô na vida do Alzir, né?

Rancho de Tauro adiante. Valeu, Osiro, um abraço pra você. É, viu, Frank? Analise, né? Analise aí, né? Esse menino Alziro tem que ser estudado aí. Valeu, Alziro, um abraço pra você. E obviamente é uma questão de música, de gosto, de melodia e tudo num tom de brincadeira. E o que vale é a noitada, né, parceiro velho? O que vale é a noitada, o que vale é o Rancho de Taura. E o Alziro por casa saboreando uma carne diferenciada, hein, parceiro velho? É, aí o Osir fica mandando um beijinho agora. Tá bom, Rafael, tá bom, deu, toca, não toca mais essa. Daí o Osir disse assim, ó, muda, toca essa aí, Rafael. Vamos que vamos.

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1: Menina gostosa de ouvir, agora são 8:36 e o recado da Erva Mate Mazute já chegou. 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Inclusive, quero mandar um beijo para minha esposa, a Iva, né, que desde a primeira edição, né, até essa, se comprometendo muito sobre este evento aí, né? Então, agradeço muito a minha esposa, incansável, defendendo a tradição, ela que vem da região de Alfredo Wagner, né? Onde é muito forte também a cultura, é a grande Florianópolis, quase no pé da serra, e sempre muito, muito prestativo, né? E muito comprometido, até porque gosta, né? Desde os avós, dos abuelos, da querência, né? Então, um beijo para minha esposa, a Iva, que mais uma vez estará junto com a gente na quarta edição da Semana Farroupilha Blumenau. 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
9: Em Brasília, 19 horas.